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1: Alô, amigos de todo o Brasil e demais países lusófonos, está no ar o programa em língua portuguesa da Rádio Vaticano Vatican News desta terça-feira, 1 de setembro. Traremos para você que está sintonizado conosco as últimas notícias sobre as atividades do Papa, da Santa Sé e da Igreja no mundo. Nos estúdios, Raimundo Lima, a assessoria técnica de hoje é de Alberto Giovanetti. E passamos ao pensamento bíblico que escolhemos para você. E disse a todos, se alguém quiser vir após mim, renuncie a si mesmo, tome a sua cruz a cada dia e me siga. Do Evangelho segundo São Lucas, capítulo 9, versículo 23. E vamos aos destaques do nosso programa de hoje. Leão 14. A água é um direito, não uma mercadoria. Denunciar o desperdício. A intenção de oração do Papa para o mês de setembro convida a reconhecer a água como um dom de Deus e um direito sem fronteiras. Este 1º de setembro, o Santo Padre preside Santa Missa pelo cuidado da criação. Ainda dia da criação, o Papa, aquilo que foi usado para a destruição seja orientado para a vida. Bartolomeu I, que a humanidade cesse o geocídio e se abra ao desenvolvimento sustentável. O nuncio na Romênia, Gloder, João Paulo I, exemplo de reconciliação e comunhão. E ainda, Afeganistão, 1 milhão de crianças sofre de desnutrição aguda grave. Essas e outras notícias a partir de agora. O programa em língua portuguesa da Rádio Vaticano Vatican News desta terça-feira está apenas começando. Leão 14. A água é um direito, não uma mercadoria. Denunciar o desperdício. Vamos ouvir com a colega Mariângela Jaguraba.

0: O Papa Leão XIV dedica a sua intenção de oração do mês de setembro ao cuidado da água neste início do tempo da criação. O pontífice inicia sua mensagem de vídeo, divulgada nesta terça-feira, dando graças ao Senhor da vida pelo dom da água, fonte de fecundidade, frescor e esperança. Ela sacia a sede, fecunda a terra e cura as feridas. É símbolo da tua graça e do teu amor que nos renovam através do batismo. Diz ainda o Papa, convidando os fiéis e pessoas de boa vontade a rezar para que a humanidade aprenda a cuidar da água com gratidão, justiça e responsabilidade.
1: Perdona-te por haverla transformada em merce, dimenticando que é um dono universal, um direito sem confine.
0: Pedimos-te perdão porque fizemos dela mercadoria, esquecendo que é um presente universal, um direito sem fronteiras, destinado a todos os teus filhos. Com dor, vemos tantos irmãos e irmãs sem acesso à água potável que caminham quilômetros para a encontrar e que adoecem por causa da sua escassez. Leão XIV pede ao Espírito Santo que nos transforme em peregrinos do essencial, capazes de viver com sobriedade, denunciando o desperdício e a contaminação e defendendo o direito de cada irmão e irmã a beber sem medo, sem desigualdade. O Papa conclui a mensagem de vídeo dizendo:
1: que a nossa cura pell'acqua sia segno di amore per il Creatore. E empenho pela vida dos mais pobres.
0: Que o nosso cuidado com a água seja sinal de amor ao Criador e compromisso com a vida dos mais pobres, educando novas gerações que valorizem e protejam os recursos da terra. A intenção do Papa surge perante uma realidade confirmada pelos dados internacionais. Segundo o relatório Progressos em relação à água potável, saneamento e higiene domiciliares 2000-2024, do Programa Conjunto de Monitoração da Organização Mundial da Saúde, OMS, e do Fundo das Nações Unidas para a Infância, UNICEF, apresentado em agosto de 2025, 2,1 bilhões de pessoas continuam sem acesso seguro à água potável, por exemplo, com acesso intermitente, insuficiente, demasiado dispendioso ou a grande distância. E 106 milhões dependem diretamente de rios, lagos ou outras águas superficiais sem tratamento. Embora entre 2015 e 2024 a cobertura mundial de acesso seguro à água potável tenha aumentado de 68% para 74%, o mesmo relatório alerta que, para alcançar o acesso universal até 2030, os países de baixo rendimento terão de progredir a um ritmo 7 vezes superior ao atual. A falta de água potável está, além disso, intimamente ligada à ausência de saneamento e de higiene. 3,4 bilhões de pessoas não dispõem de saneamento gerido de forma segura. 1,7 bilhão de pessoas carecem de serviços básicos de higiene em casa e 611 milhões não têm nenhuma instalação para lavar as mãos, segundo os dados da OMS e Unicef de agosto de 2025. Além disso, estima-se que 1 milhão e 400 mil mortes por ano estejam associadas à água insegura e à falta de saneamento. Nesta terça-feira, 1º de setembro, o Papa Leão XIV inaugura o Dia Mundial de Oração pelo Cuidado da Criação, data que marca também o início do tempo ecumênico da criação, que se concluirá em 4 de outubro, festa de São Francisco de Assis, e tem como lema Água Viva.

0: Em 1º de setembro, Leão 14 preside. Este 1º de setembro, Leão 14 preside Santa Missa pelo cuidado da criação. Os detalhes com o colega Silvone José.
1: Por ocasião do Dia Mundial de Oração pelo Cuidado da Criação, neste 1º de setembro, às 18h30, horário local, 13h30, horário de Brasília, o Dicastério para o Serviço do Desenvolvimento Humano Integral e o Centro de Alta Formação Laudato Si promovem conjuntamente a celebração da Santa Missa pela Custódia da Criação, que será presidida pelo Santo Padre Leão XIV no Jardim da Madonina, do Borgo Laudato Si, nos Jardins Pontifícios de Castel Gandolfo. A celebração será transmitida ao vivo com comentários em português pela Rádio Vaticano Vatican News. A celebração eucarística Coração da Vida Cristã convida a um olhar renovado sobre a criação. Celebrar a Eucaristia em torno de um altar imerso em um jardim ajuda-nos a recordar que toda a criação é um dom e que todo dom gera uma responsabilidade. A fé nos ensina a reconhecer na nossa casa comum não principalmente um recurso do qual nos servir, mas um dom a ser acolhido com gratidão e cuidado com amor. Na missa, a nossa ação de graças a Deus torna-se também compromisso. Cuidar da criação significa cuidar da vida, das pessoas, sobretudo das mais vulneráveis e das gerações futuras, afirma o cardeal Michael Chesney, prefeito do Dicastério para o Serviço do Desenvolvimento Humano Integral. Para a Igreja, custodiar a criação e promover a dignidade humana são duas faces de uma única missão, profundamente enraizada na fé cristã. Cremos em Deus, Criador do mundo e da família humana por amor, e precisamente por amor, Ele nos confiou o cuidado dos irmãos e irmãs e a custódia da criação. Cuidar da casa comum significa amar o próximo, de modo particular aqueles que mais sofrem as consequências da degradação ambiental, da pobreza, da crise climática e dos conflitos. A fé nos recorda que não podemos amar a Deus sem cuidar daquilo que Ele criou e daqueles que nos confiou, ressalta o cardeal Fábio Baggio, diretor-geral do Centro de Alta Formação Laudato Si. O 1º de setembro marca também, todos os anos, o início do tempo da criação, o caminho ecumênico de oração e compromisso pelo cuidado da casa comum, que se conclui em 4 de outubro, festa de São Francisco de Assis, de cuja morte celebramos os 800 anos. Trata-se de um período no qual a Igreja, juntamente com as outras comunidades cristãs, é convidada a renovar seu compromisso com a criação, deixando-se guiar pela oração, pela conversão e por gestos concretos de cuidado. Nesse ano, a mensagem do Santo Padre para o Dia Mundial de Oração pelo Cuidado da Criação recorda o profundo vínculo entre paz, cuidado da criação e dignidade humana, convidando a orientar os recursos para a vida, o desenvolvimento e a sustentabilidade, em vez de para a violência e a destruição. Para a celebração eucarística desse 1º de setembro, será utilizado o formulário da Missa pela Custódia da Criação, fruto de um caminho compartilhado entre o Dicastério para o Serviço do Desenvolvimento Humano Integral, o Dicastério para o Culto Divino e a Disciplina dos Sacramentos, o Dicastério para a Doutrina da Fé e o Dicastério para a Promoção da Unidade dos Cristãos.
0: Com uma postagem publicada em sua conta no X, @pontifex, o Papa Leão recorda o Dia Mundial de Oração pelo Cuidado da Criação, instituído em 2015 pelo Papa Francisco. Um dia de forte significado ecumênico. Cristãos de diversas confissões, como se lê na postagem, celebram, de fato, o tempo da criação, que tem início esta terça-feira, 1º de setembro. Trata-se de um período dedicado à oração, à contemplação, à conversão e ao cuidado da casa comum por meio de gestos concretos que se encerra em 4 de outubro, festa de São Francisco de Assis, coincidindo com o 8º centenário da morte do pobrezinho. O tema deste ano, destaca o Papa, é Água Viva. Como recordei na mensagem para este dia, o cuidado com nossa casa comum exige uma conversão do coração, para que aquilo que foi usado para causar destruição possa, em vez disso, ser orientado para a vida. Convido a todos a unirem-se em oração e ação, para que possamos tornar-nos canais de água viva da paz de Deus, revigorando o nosso mundo ferido, ressalta o Papa. Já no Ângelus do último domingo, 30 de agosto, Leão XIV havia reiterado o convite à oração e à ação, contido em sua mensagem centrada nas palavras do profeta Isaías: forjarão suas espadas em arados e suas lanças em foices. Um texto, publicado no último dia 20 de agosto, no qual o pontífice destaca como as causas mais radicais das guerras e da exploração da criação são consequência de uma crise ética e cultural que inclui a perda do senso de limite, o desejo de domínio, a busca pelo lucro imediato e a incapacidade de reconhecer a dignidade que Deus concedeu a cada pessoa humana. Por ocasião deste dia, o Papa Leão celebra esta terça-feira, às 18h30 locais, a missa pela custódia da criação no Jardim da Madonnina do Borgo Laudato Si, nos Jardins Pontifícios de Castel Gandolfo, com a utilização do formulário da Missa pela Custódia da Criação, fruto do trabalho conjunto entre o Dicastério para o Serviço do Desenvolvimento Humano Integral, o Dicastério para o Culto Divino e a Disciplina dos Sacramentos, o Dicastério para a Doutrina da Fé e o Dicastério para a Promoção da Unidade dos Cristãos. Em 9 de julho de 2025, o formulário foi utilizado pela primeira vez pelo Papa na missa nos Jardins de Castel Gandolfo. Na homilia, Leão XIV convidou a ouvir o clamor da terra e dos pobres, um clamor que chegou ao coração de Deus e que interpela o homem de hoje. Somente um olhar contemplativo, destacou ele, pode mudar nossa relação com as coisas criadas e nos tirar da crise ecológica, cuja causa é a ruptura das relações com Deus, com o próximo e com a terra, em virtude do pecado. Também foi forte o apelo lançado pelo Patriarca Ecumênico de Constantinopla, Bartolomeu I, que sempre se mostrou atento às questões ambientais, por ocasião do Dia Mundial de Oração pelo Cuidado da Criação. Ele convidou a interromper o geocídio do qual é culpado o homem que ignora os limites para perseguir interesses econômicos e o consumismo. Essa atitude é fruto de uma profunda crise humana, para a qual, como ressalta Bartolomeu em sua mensagem, é necessária uma virada copernicana na concepção de progresso e na atitude do homem em relação à natureza.
1: Bartolomeu I. Que a humanidade cesse o genocídio e se abra ao desenvolvimento sustentável. Apelo do Patriarca Ecumênico no Dia de Oração pelo Meio Ambiente. O centro desse sistema de valores é o princípio da solidariedade. Solidariedade como fonte de responsabilidade compartilhada, diálogo e reciprocidade sincera, juntamente com a responsabilidade coletiva para a proteção do ambiente natural. Que o rico insensato pare de demolir sua casa, que o homem Deus, doente de consumismo, cego por necessidades insaciáveis, cesse o genocídio, trilhando finalmente o caminho do desenvolvimento sustentável, o único caminho ecológico. A mensagem do Patriarca Ecumênico de Constantinopla, Bartolomeu I, divulgada no início do ano eclesiástico e para o Dia de Oração pelo Meio Ambiente, nesse 1º de setembro, é um apelo final e dramático à humanidade para que finalmente tome consciência da crise ecológica contemporânea, uma crise multidimensional, crise de liberdade humana, de nossa religião e filosofia, de nossa ética e cultura, que produz uma alteração prejudicial, uma conduta destruidora que nos separa e nos aliena da fonte da vida. Bartolomeu, um defensor de longa data da proteção ambiental, reitera que a humanidade deve parar de agir como se não soubesse e abandonar definitivamente a ilusão de que o planeta Terra pode suportar eternamente os fardos e a destruição causados pela atividade humana, ou que a natureza tem o poder de se renovar. A ética da responsabilidade pela proteção do meio ambiente natural deve se expressar nos níveis global, nacional, local e pessoal. Reiteramos mais uma vez que o cultivo da responsabilidade ecológica é um imperativo categórico para a humanidade, que enfrenta a maior ameaça já encontrada em sua história. O patriarca fala de um genocídio pelo qual o homem-deus é responsável, ignorando toda medida e limite em nome de projetos geopolíticos e interesses econômicos, do consumismo e da satisfação de necessidades essencialmente insaciáveis, mas também em um nível mais profundo, devido a uma subversão da experiência e dos valores interiores. Os pecados da modernidade continuam criando novas divisões e fraturas entre a humanidade e a natureza. As consequências da predominância global do desejo de manipular, instrumentalizar e explorar a natureza serão trágicas para a vida em nosso planeta. Portanto, não há mais tempo. O modelo antropológico dominante não pode mais ser representado pelo rico insensato do Evangelho. Devemos conter as tendências destruidoras, retornando ao respeito pelos pilares fundamentais da civilização ecológica. De maneira mais geral, escreve o patriarca ecumênico, a humanidade precisa chegar a um acordo sobre um conjunto de valores fundamentais comuns que, no mundo marcado por conflitos e polarização, possam servir de bússola para o caminho rumo ao futuro. O eixo central desse sistema de valores é o princípio da solidariedade. Solidariedade como fonte de responsabilidade compartilhada, diálogo e reciprocidade sincera, juntamente com a responsabilidade coletiva pela proteção do ambiente natural. O respeito prático pela sacralidade da pessoa humana e o cuidado da integridade da criação são, numa perspectiva cristã, manifestações vitais da realização eucarística da Igreja e do chamado do ser humano a se tornar sacerdote da criação. Daí, escreve o primaz ortodoxo, a necessidade urgente de uma virada copernicana em nossa compreensão da ideia de progresso e na atitude da humanidade em relação à natureza, bem como nas ações daqueles envolvidos na vida política, econômica e social, das igrejas e religiões, da ciência e da tecnologia, e daqueles responsáveis pela educação das gerações mais jovens.
0: Por ocasião da recente memória litúrgica do Beato Albino Luciani, no último dia 26 de agosto, foi celebrada uma missa na paróquia do Santíssimo Redentor em Bucareste, no domingo 30 de agosto, presidida pelo arcebispo Giampiero Gloder, núncio apostólico na Romênia e na República da Moldávia. A paróquia, conhecida como Igreja Italiana, a Fundação Vaticana doou um ícone e uma relíquia do Beato. A Associação Romena Papa Luciani também participou da celebração. Centenas de fiéis participaram da missa, concelebrada pelo arcebispo metropolita de Bucareste, Dom Aurel Perca, pelo arcebispo emérito Ioan Robu, pelos párocos das duas comunidades da Igreja Italiana, padre Daniel Bulai e padre Marius Berezoaie, juntamente com outros sacerdotes do país. Na homilia, Dom Giampiero Gloder, de origem vêneta, relembrou em romeno a emoção da noite da eleição de João Paulo I, destacando três aspectos de suas audiências gerais: o amor, a fé e a esperança. O beato Papa João Paulo I, destacou ele, tinha um coração grande, capaz de dedicar atenção, um sorriso e um gesto de amor a cada pessoa que encontrava, com uma generosa disponibilidade para com os outros, sobretudo para com a parte do povo de Deus que o Senhor lhe havia confiado. Em um momento como o nosso, continuou ele, em que interesses pessoais, sede de poder e domínio, antagonismos e divisões parecem caracterizar as relações entre as pessoas e entre os estados, o testemunho de amor concreto do Beato João Paulo I é um estímulo também para nós, para que sejamos sempre instrumentos de reconciliação, de comunhão e de amor. A delegação da Fundação Vaticana João Paulo I foi representada pela vice-presidente Stefania Falasca, postuladora da causa de canonização do Beato Luciani, por Lina Petri, membro da Fundação e neta do Papa, e por Glória Concórdia, colaboradora da Fundação Vaticana. Entre os presentes estavam também a embaixadora da Itália na Romênia, Laura Aguilari, a presidente da Ação Católica da Romênia, Codruta Fernea, representantes de diversas associações leigas da Arquidiocese de Bucareste e o embaixador da Soberana Ordem Militar de Malta em Bucareste, Roberto Musnesi. A Associação Romena Papa Luciani foi representada pela presidente Cristina Grigori e pelo secretário Daniel Marius Filipe. O ícone do Beato João Paulo I, colocado sobre o altar e abençoado pelo nuncio apostólico Gloder, permanecerá exposto durante toda a semana na Igreja do Santíssimo Redentor e, em seguida, será colocado ao lado do ícone de São João Paulo II. Ao final da celebração eucarística, Stefania Falasca doou ao pároco da Igreja Italiana uma relíquia ex indumentis do Beato João Paulo I, juntamente com o decreto que atesta sua autenticidade. 1 milhão. Esse é o número de crianças afegãs que, segundo o novo relatório do Unicef, sofrem de desnutrição aguda grave, uma condição que pode colocar suas vidas em risco. Esse dado se insere em um quadro ainda mais amplo. São, no total, 3 milhões e 700 mil crianças afetadas pela desnutrição no país, marcado por décadas de guerra e que, há 5 anos, está novamente sob o controle do Talibã. Desde o início do ano, mais de 500 mil de crianças foram internadas por casos de desnutrição de moderados a graves. Tajuddin Oyevale, representante do Unicef no Afeganistão, descreve a pressão sobre as unidades de saúde. Em algumas regiões do sul do país, os hospitais estão atendendo 3 ou 4 crianças gravemente desnutridas para cada leito disponível. As crianças mais pequeninas são particularmente vulneráveis. 83% dos casos de desnutrição aguda grave dizem respeito a crianças com menos de 2 anos. Quase 40% dos pacientes internados por desnutrição grave e complicações médicas têm menos de 6 meses. Os casos de desnutrição aguda grave, acompanhados de complicações médicas, passaram de 6 mil registrados em julho de 2025 para 8 mil em julho passado, representando um aumento de 1/3 em 12 meses. Segundo o Unicef, metade das crianças afegãs vive, além disso, em condições de grave pobreza alimentar, consumindo diariamente alimentos pertencentes a, no máximo, 2 grupos alimentares. Para muitas famílias, até mesmo a introdução dos primeiros alimentos após os 6 meses de vida se resume a pão com chá ou iogurte diluído. Vários fatores que se sobrepõem alimentam a emergência. Anos consecutivos de seca, chuvas torrenciais e inundações, a instabilidade regional e a crise econômica. A isso se soma o retorno ao país, a partir de 2023, de cerca de 6 milhões de afegãos, mais da metade dos quais crianças, o que exerce uma pressão adicional sobre as famílias, empregos e serviços de saúde já em dificuldades. Mas, exatamente quando as necessidades aumentam, os recursos disponíveis diminuem. Este ano, mais de 100 centros de atendimento a crianças com desnutrição grave fecharam por falta de recursos e centenas de outras instituições que ofereciam apoio nutricional a crianças e mulheres grávidas ou lactantes perderam o financiamento. O programa do Unicef para nutrição no Afeganistão necessita de cerca de 180 milhões de dólares em 2026, mas, até o momento, apenas 22% desse montante foi financiado. Enquanto isso, a crise humanitária é acompanhada pela situação dos direitos humanos no país. De acordo com um relatório da Organização Afegã de Direitos Humanos e Democracia, o recurso à flagelação como forma de punição está aumentando significativamente. Voltamos amanhã neste mesmo horário, se Deus quiser.

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1: Alô, amigos de todo o Brasil e demais países lusófonos, está no ar o programa em língua portuguesa da Rádio Vaticano Vatican News desta terça-feira, 1º de setembro. Traremos para você que está sintonizado conosco as últimas notícias sobre as atividades do Papa, da Santa Sé e da Igreja no mundo. Nos estúdios, Raimundo Lima, a assessoria técnica de hoje é de Alberto Giovanetti. E passamos ao pensamento bíblico que escolhemos para você. E disse a todos, se alguém quiser vir após mim, renuncie a si mesmo, tome a sua cruz a cada dia e me siga. Do Evangelho segundo São Lucas, capítulo 9, versículo 23. E vamos aos destaques do nosso programa de hoje. Leão 14. A água é um direito, não uma mercadoria. Denunciar o desperdício. A intenção de oração do Papa para o mês de setembro convida a reconhecer a água como um dom de Deus e um direito sem fronteiras. Este 1º de setembro, o Santo Padre preside Santa Missa pelo cuidado da criação. Ainda dia da criação, o Papa, aquilo que foi usado para a destruição seja orientado para a vida. Bartolomeu I, que a humanidade cesse o genocídio e se abra ao desenvolvimento sustentável. O nuncio na Romênia, Gloder, João Paulo I, exemplo de reconciliação e comunhão. E ainda, Afeganistão, 1 milhão de crianças sofre de desnutrição aguda grave. Essas e outras notícias a partir de agora. O programa em língua portuguesa da Rádio Vaticano Vatican News desta terça-feira está apenas começando. Leão 14. A água é um direito, não uma mercadoria. Denunciar o desperdício. Vamos ouvir com a colega Mariângela Jaguraba.

O Papa Leão XIV dedica a sua intenção de oração do mês de setembro ao cuidado da água neste início do tempo da criação. O pontífice inicia sua mensagem de vídeo, divulgada nesta terça-feira, dando graças ao Senhor da vida pelo dom da água, fonte de fecundidade, frescor e esperança. Ela sacia a sede, fecunda a terra e cura as feridas. É símbolo da tua graça e do teu amor que nos renovam através do batismo, diz ainda o Papa, convidando os

0: fiéis e pessoas de boa vontade a rezar para que a humanidade aprenda a cuidar da água com gratidão, justiça e responsabilidade.
1: Perdona-te por haverla transformada em merce, dimenticando que é um dono universal, um direito sem confine.
0: Pedimos-te perdão porque fizemos dela mercadoria, esquecendo que é um presente universal, um direito sem fronteiras, destinado a todos os teus filhos. Com dor, vemos tantos irmãos e irmãs sem acesso à água potável que caminham quilômetros para a encontrar e que adoecem por causa da sua escassez. Leão XIV pede ao Espírito Santo que nos transforme em peregrinos do essencial, capazes de viver com sobriedade, denunciando o desperdício e a contaminação e defendendo o direito de cada irmão e irmã a beber sem medo, sem desigualdade. O Papa conclui a mensagem de vídeo dizendo:
1: que a nossa cura pela água seja segno de amor pelo Criador e empenho pela vida dos mais pobres.
0: Que o nosso cuidado com a água seja sinal de amor ao Criador e compromisso com a vida dos mais pobres, educando novas gerações que valorizem e protejam os recursos da terra. A intenção do Papa surge perante uma realidade confirmada pelos dados internacionais. Segundo o relatório Progressos em relação à água potável, saneamento e higiene domiciliares 2000-2024, do Programa Conjunto de Monitoração da Organização Mundial da Saúde, OMS, e do Fundo das Nações Unidas para a Infância, Unicef, apresentado em agosto de 2025, 2,1 bilhões de pessoas continuam sem acesso segura a água potável, por exemplo, com acesso intermitente, insuficiente, demasiado dispendioso ou a grande distância. E 106 milhões dependem diretamente de rios, lagos ou outras águas superficiais sem tratamento. Embora entre 2015 e 2024 a cobertura mundial de acesso seguro à água potável tenha aumentado de 68% para 74%, o mesmo relatório alerta que, para alcançar o acesso universal até 2030, os países de baixo rendimento terão de progredir a um ritmo 7 vezes superior ao atual. A falta de água potável está, além disso, intimamente ligada à ausência de saneamento e de higiene. 3,4 bilhões de pessoas não dispõem de saneamento gerido de forma segura. 1,7 bilhão de pessoas carecem de serviços básicos de higiene em casa e 611 milhões não têm nenhuma instalação para lavar as mãos, segundo os dados da OMS e Unicef de agosto de 2025. Além disso, estima-se que 1 milhão e 400 mil mortes por ano estejam associadas à água insegura e à falta de saneamento. Nesta terça-feira, 1º de setembro, o Papa Leão XIV inaugura o Dia Mundial de Oração pelo Cuidado da Criação, data que marca também o início do Tempo Ecumênico da Criação, que se concluirá em 4 de outubro, festa de São Francisco de Assis, e tem como lema Água Viva.

0: Em 1º de setembro, Leão 14 preside. Este 1º de setembro, Leão 14 preside Santa Missa pelo cuidado da criação. Os detalhes com o colega Silvone José.
1: Por ocasião do Dia Mundial de Oração pelo Cuidado da Criação, neste 1º de setembro, às 18h30, horário local, 13h30, horário de Brasília, o Dicastério para o Serviço do Desenvolvimento Humano Integral e o Centro de Alta Formação Laudato Si promovem conjuntamente a celebração da Santa Missa pela Custódia da Criação, que será presidida pelo Santo Padre Leão XIV no Jardim da Madonina, do Borgo Laudato Si, nos Jardins Pontifícios de Castel Gandolfo. A celebração será transmitida ao vivo com comentários em português pela Rádio Vaticano Vatican News. A celebração eucarística Coração da Vida Cristã convida a um olhar renovado sobre a criação. Celebrar a Eucaristia em torno de um altar imerso em um jardim ajuda-nos a recordar que toda a criação é um dom e que todo dom gera uma responsabilidade. A fé nos ensina a reconhecer na nossa casa comum não principalmente um recurso do qual nos servir, mas um dom a ser acolhido com gratidão e cuidado com amor. Na missa, a nossa ação de graças a Deus torna-se também compromisso. Cuidar da criação significa cuidar da vida, das pessoas, sobretudo das mais vulneráveis e das gerações futuras, afirma o cardeal Michael Chesney, prefeito do Dicastério para o Serviço do Desenvolvimento Humano Integral. Para a Igreja, custodiar a criação e promover a dignidade humana são duas faces de uma única missão, profundamente enraizada na fé cristã. Cremos em Deus, Criador do mundo e da família humana por amor, e precisamente por amor, Ele nos confiou o cuidado dos irmãos e irmãs e a custódia da criação. Cuidar da casa comum significa amar o próximo, de modo particular aqueles que mais sofrem as consequências da degradação ambiental, da pobreza, da crise climática e dos conflitos. A fé nos recorda que não podemos amar a Deus sem cuidar daquilo que Ele criou e daqueles que nos confiou, ressalta o cardeal Fábio Baggio, diretor-geral do Centro de Alta Formação Laudato Si. O 1º de setembro marca também, todos os anos, o início do tempo da criação, o caminho ecumênico de oração e compromisso pelo cuidado da casa comum, que se conclui em 4 de outubro, festa de São Francisco de Assis, de cuja morte celebramos os 800 anos. Trata-se de um período no qual a Igreja, juntamente com as outras comunidades cristãs, é convidada a renovar seu compromisso com a criação, deixando-se guiar pela oração, pela conversão e por gestos concretos de cuidado. Nesse ano, a mensagem do Santo Padre para o Dia Mundial de Oração pelo Cuidado da Criação recorda o profundo vínculo entre paz, cuidado da criação e dignidade humana, convidando a orientar os recursos para a vida, o desenvolvimento e a sustentabilidade, em vez de para a violência e a destruição. Para a celebração eucarística desse 1º de setembro, será utilizado o formulário da Missa pela Custódia da Criação, fruto de um caminho compartilhado entre o Dicastério para o Serviço do Desenvolvimento Humano Integral, o Dicastério para o Culto Divino e a Disciplina dos Sacramentos, o Dicastério para a Doutrina da Fé e o Dicastério para a Promoção da Unidade dos Cristãos.
0: Com uma postagem publicada em sua conta no X, @pontifex, o Papa Leão recorda o Dia Mundial de Oração pelo Cuidado da Criação, instituído em 2015 pelo Papa Francisco. Um dia de forte significado ecumênico. Cristãos de diversas confissões, como se lê na postagem, celebram, de fato, o tempo da criação, que tem início esta terça-feira, 1º de setembro. Trata-se de um período dedicado à oração, à contemplação, à conversão e ao cuidado da casa comum por meio de gestos concretos, que se encerra em 4 de outubro, festa de São Francisco de Assis, coincidindo com o 8º centenário da morte do pobrezinho. O tema deste ano, destaca o Papa, é Água Viva. Como recordei na mensagem para este dia, o cuidado com nossa casa comum exige uma conversão do coração, para que aquilo que foi usado para causar destruição possa, em vez disso, ser orientado para a vida. Convido a todos a unirem-se em oração e ação, para que possamos tornar-nos canais de água viva da paz de Deus, revigorando o nosso mundo ferido, ressalta o Papa. Já no Ângelus do último domingo, 30 de agosto, Leão XIV havia reiterado o convite à oração e à ação, contido em sua mensagem centrada nas palavras do profeta Isaías: forjarão suas espadas em arados e suas lanças em foices. Um texto, publicado no último dia 20 de agosto, no qual o pontífice destaca como as causas mais radicais das guerras e da exploração da criação são consequência de uma crise ética e cultural que inclui a perda do senso de limite, o desejo de domínio, a busca pelo lucro imediato e a incapacidade de reconhecer a dignidade que Deus concedeu a cada pessoa humana. Por ocasião deste dia, o Papa Leão celebra esta terça-feira, às 18h30 locais, a missa pela custódia da criação no Jardim da Madonnina do Borgo Laudato Si, nos Jardins Pontifícios de Castel Gandolfo, com a utilização do formulário da Missa pela Custódia da Criação, fruto do trabalho conjunto entre o Dicastério para o Serviço do Desenvolvimento Humano Integral, o Dicastério para o Culto Divino e a Disciplina dos Sacramentos, o Dicastério para a Doutrina da Fé e o Dicastério para a Promoção da Unidade dos Cristãos. Em 9 de julho de 2025, o formulário foi utilizado pela primeira vez pelo Papa na missa nos Jardins de Castel Gandolfo. Na homilia, Leão XIV convidou a ouvir o clamor da terra e dos pobres, um clamor que chegou ao coração de Deus e que interpela o homem de hoje. Somente um olhar contemplativo, destacou ele, pode mudar nossa relação com as coisas criadas e nos tirar da crise ecológica, cuja causa é a ruptura das relações com Deus, com o próximo e com a terra, em virtude do pecado. Também foi forte o apelo lançado pelo Patriarca Ecumênico de Constantinopla, Bartolomeu I, que sempre se mostrou atento às questões ambientais, por ocasião do Dia Mundial de Oração pelo Cuidado da Criação. Ele convidou a interromper o geocídio do qual é culpado o homem que ignora os limites para perseguir interesses econômicos e o consumismo. Essa atitude é fruto de uma profunda crise humana, para a qual, como ressalta Bartolomeu em sua mensagem, é necessária uma virada copernicana na concepção de progresso e na atitude do homem em relação à natureza.
1: Bartolomeu I. Que a humanidade cesse o genocídio e se abra ao desenvolvimento sustentável. Apelo do Patriarca Ecumênico no Dia de Oração pelo Meio Ambiente. O centro desse sistema de valores é o princípio da solidariedade. Solidariedade como fonte de responsabilidade compartilhada, diálogo e reciprocidade sincera, juntamente com a responsabilidade coletiva para a proteção do ambiente natural. Que o rico insensato pare de demolir sua casa, que o homem Deus, doente de consumismo, cego por necessidades insaciáveis, cesse o genocídio, trilhando finalmente o caminho do desenvolvimento sustentável, o único caminho ecológico. A mensagem do Patriarca Ecumênico de Constantinopla, Bartolomeu I, divulgada no início do ano eclesiástico e para o Dia de Oração pelo Meio Ambiente, nesse 1º de setembro, é um apelo final e dramático à humanidade para que finalmente tome consciência da crise ecológica contemporânea, uma crise multidimensional, crise de liberdade humana, de nossa religião e filosofia, de nossa ética e cultura, que produz uma alteração prejudicial, uma conduta destruidora que nos separa e nos aliena da fonte da vida. Bartolomeu, um defensor de longa data da proteção ambiental, reitera que a humanidade deve parar de agir como se não soubesse e abandonar definitivamente a ilusão de que o planeta Terra pode suportar eternamente os fardos e a destruição causados pela atividade humana, ou que a natureza tem o poder de se renovar. A ética da responsabilidade pela proteção do meio ambiente natural deve se expressar nos níveis global, nacional, local e pessoal. Reiteramos mais uma vez que o cultivo da responsabilidade ecológica é um imperativo categórico para a humanidade, que enfrenta a maior ameaça já encontrada em sua história. O patriarca fala de um genocídio pelo qual o homem-deus é responsável, ignorando toda medida e limite em nome de projetos geopolíticos e interesses econômicos, do consumismo e da satisfação de necessidades essencialmente insaciáveis, mas também em um nível mais profundo, devido a uma subversão da experiência e dos valores interiores. Os pecados da modernidade continuam criando novas divisões e fraturas entre a humanidade e a natureza. As consequências da predominância global do desejo de manipular, instrumentalizar e explorar a natureza serão trágicas para a vida em nosso planeta. Portanto, não há mais tempo. O modelo antropológico dominante não pode mais ser representado pelo rico insensato do Evangelho. Devemos conter as tendências destruidoras, retornando ao respeito pelos pilares fundamentais da civilização ecológica. De maneira mais geral, escreve o patriarca ecumênico, a humanidade precisa chegar a um acordo sobre um conjunto de valores fundamentais comuns que, no mundo marcado por conflitos e polarização, possam servir de bússola para o caminho rumo ao futuro. O eixo central desse sistema de valores é o princípio da solidariedade. Solidariedade como fonte de responsabilidade compartilhada, diálogo e reciprocidade sincera, juntamente com a responsabilidade coletiva pela proteção do ambiente natural. O respeito prático pela sacralidade da pessoa humana e o cuidado da integridade da criação são, numa perspectiva cristã, manifestações vitais da realização eucarística da Igreja e do chamado do ser humano a se tornar sacerdote da criação. Daí, escreve o primazo ortodoxo, a necessidade urgente de uma virada copernicana em nossa compreensão da ideia de progresso e na atitude da humanidade em relação à natureza, bem como nas ações daqueles envolvidos na vida política, econômica e social, das igrejas e religiões, da ciência e da tecnologia, e daqueles responsáveis pela educação das gerações mais jovens.
0: Por ocasião da recente memória litúrgica do Beato Albino Luciani, no último dia 26 de agosto, foi celebrada uma missa na paróquia do Santíssimo Redentor em Bucareste, no domingo 30 de agosto, presidida pelo arcebispo Giampiero Gloder, núncio apostólico na Romênia e na República da Moldávia. A paróquia, conhecida como Igreja Italiana, a Fundação Vaticana doou um ícone e uma relíquia do Beato. A Associação Romena Papa Luciani também participou da celebração. Centenas de fiéis participaram da missa, concelebrada pelo arcebispo metropolita de Bucareste, Dom Aurel Perca, pelo arcebispo emérito Ioan Robu, pelos párocos das duas comunidades da Igreja Italiana, padre Daniel Bulai e padre Marius Berezoaie, juntamente com outros sacerdotes do país. Na homilia, Dom Giampiero Gloder, de origem vêneta, relembrou em romeno a emoção da noite da eleição de João Paulo I, destacando três aspectos de suas audiências gerais: o amor, a fé e a esperança. O Beato Papa João Paulo I, destacou ele, tinha um coração grande, capaz de dedicar atenção, um sorriso e um gesto de amor a cada pessoa que encontrava, com uma generosa disponibilidade para com os outros, sobretudo para com a parte do povo de Deus que o Senhor lhe havia confiado. Em um momento como o nosso, continuou ele, em que interesses pessoais, sede de poder e domínio, antagonismos e divisões parecem caracterizar as relações entre as pessoas e entre os estados, o testemunho de amor concreto do Beato João Paulo I é um estímulo também para nós, para que sejamos sempre instrumentos de reconciliação, de comunhão e de amor. A delegação da Fundação Vaticana João Paulo I foi representada pela vice-presidente Stefania Falasca, postuladora da causa de canonização do Beato Luciani, por Lina Petri, membro da Fundação e neta do Papa, e por Glória Concórdia, colaboradora da Fundação Vaticana. Entre os presentes estavam também a embaixadora da Itália na Romênia, Laura Aguilari, a presidente da Ação Católica da Romênia, Codruta Fernea, representantes de diversas associações leigas da Arquidiocese de Bucareste e o embaixador da Soberana Ordem Militar de Malta em Bucareste, Roberto Musnesi. A Associação Romena Papa Luciani foi representada pela presidente Cristina Grigori e pelo secretário Daniel Marius Filip. O ícone do Beato João Paulo I, colocado sobre o altar e abençoado pelo nuncio apostólico Gloder, permanecerá exposto durante toda a semana na Igreja do Santíssimo Redentor e, em seguida, será colocado ao lado do ícone de São João Paulo II. Ao final da celebração eucarística, Stefania Falasca doou ao pároco da Igreja Italiana uma relíquia ex indumentis do Beato João Paulo I, juntamente com o decreto que atesta sua autenticidade. 1 milhão. Esse é o número de crianças afegãs que, segundo o novo relatório do Unicef, sofrem de desnutrição aguda grave, uma condição que pode colocar suas vidas em risco. Esse dado se insere em um quadro ainda mais amplo. São, no total, 3 milhões e 700 mil crianças afetadas pela desnutrição no país, marcado por décadas de guerra e que, há 5 anos, está novamente sob o controle do Talibã. Desde o início do ano, mais de 500 mil de crianças foram internadas por casos de desnutrição de moderados a graves. Tajuddin Oyevale, representante do Unicef no Afeganistão, descreve a pressão sobre as unidades de saúde. Em algumas regiões do sul do país, os hospitais estão atendendo 3 ou 4 crianças gravemente desnutridas para cada leito disponível. As crianças mais pequeninas são particularmente vulneráveis. 83% dos casos de desnutrição aguda grave dizem respeito a crianças com menos de 2 anos. Quase 40% dos pacientes internados por desnutrição grave e complicações médicas têm menos de 6 meses. Os casos de desnutrição aguda grave, acompanhados de complicações médicas, passaram de 6 mil registrados em julho de 2025 para 8 mil em julho passado, representando um aumento de 1/3 em 12 meses. Segundo o Unicef, metade das crianças afegãs vive, além disso, em condições de grave pobreza alimentar, consumindo diariamente alimentos pertencentes a, no máximo, 2 grupos alimentares. Para muitas famílias, até mesmo a introdução dos primeiros alimentos após os 6 meses de vida se resume a pão com chá ou iogurte diluído. Vários fatores que se sobrepõem alimentam a emergência. Anos consecutivos de seca, chuvas torrenciais e inundações, a instabilidade regional e a crise econômica. A isso se soma o retorno ao país, a partir de 2023, de cerca de 6 milhões de afegãos, mais da metade dos quais crianças, o que exerce uma pressão adicional sobre as famílias, empregos e serviços de saúde já em dificuldades. Mas, exatamente quando as necessidades aumentam, os recursos disponíveis diminuem. Este ano, mais de 100 centros de atendimento a crianças com desnutrição grave fecharam por falta de recursos e centenas de outras instituições que ofereciam apoio nutricional a crianças e mulheres grávidas ou lactantes perderam o financiamento. O programa do Unicef para nutrição no Afeganistão necessita de cerca de 180 milhões de dólares em 2026, mas, até o momento, apenas 22% desse montante foi financiado. Enquanto isso, a crise humanitária é acompanhada pela situação dos direitos humanos no país. De acordo com um relatório da Organização Afegã de Direitos Humanos e Democracia, o recurso à flagelação como forma de punição está aumentando significativamente. Voltamos amanhã neste mesmo horário, se Deus quiser.

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1: Amigas e amigos ouvintes, saudações sororais e fraternais. Sintonizam a Rádio Vaticano a transmitir o seu programa em língua portuguesa para os ouvintes que nos escutam no continente africano e pelo mundo fora. O Dia Mundial de Oração pelo Cuidado da Criação é celebrado anualmente no dia 1 de setembro como um momento para os cristãos rezarem e agirem pela proteção da nossa casa comum. A data foi criada originalmente pela Igreja Ortodoxa em 1989, com registros e celebrações desde a década de 1970, sendo oficializada no catolicismo em 2015 pelo Papa Francisco, inspirada na encíclica Laudato Si sobre o cuidado da casa comum. Apelo do Patriarca Ecumênico no Dia de Oração pelo Meio Ambiente. O centro deste sistema de valores é o princípio da solidariedade. Solidariedade como fonte de responsabilidade compartilhada, diálogo e reciprocidade sincera, juntamente com a responsabilidade coletiva pela proteção do ambiente natural. Estes e outros os principais temas para desenvolver já. Nesta nossa edição de hoje, eu sou Filomeno Lopes. Por ocasião do Dia Mundial de Oração pelo Cuidado da Criação, que se celebra hoje, dia 1 de setembro, às 18h30, hora local de Roma, o Dicastério para o Serviço de Desenvolvimento Humano Integral e o Centro de Alta Formação Laudato Si promovem conjuntamente a celebração da Santa Missa pela Custódia da Criação, que será presidida pelo Santo Padre Leão XIV no Jardim da Madonina do Borgo Laudato Si, nos Jardins Pontifícios de Castel Gandolfo. A celebração eucarística, Coração da Vida Cristã, convida a um olhar renovado sobre a criação, celebrar a Eucaristia em torno de um altar imerso num jardim. Ajuda-nos a recordar que toda a criação é um dom e que todo o dom gera uma responsabilidade. A fé nos ensina a reconhecer na nossa casa comum não principalmente um recurso do qual nos servir, mas um dom a ser acolhido com gratidão e cuidado com amor. Na missa, a nossa ação de graças a Deus torna-se também compromisso. Cuidar da criação significa cuidar da vida, das pessoas, sobretudo das mais vulneráveis, e das gerações futuras, afirma o cardeal Michael Chesney, prefeito do Dicastério para o Serviço de Desenvolvimento Humano Integral. Para a Igreja, custodiar a criação e promover a dignidade humana são duas faces de uma única missão, profundamente enraizada na fé cristã. Cremos em Deus, Criador do mundo e da família humana, por amor. E, precisamente, por amor, Ele nos confiou o cuidado dos irmãos e as irmãs e a custódia da criação. Cuidar da casa comum significa amar o próximo, de modo particular aqueles que mais sofrem as consequências da degradação ambiental, da pobreza, da crise climática e dos conflitos. A fé nos recorda que não podemos amar a Deus sem cuidar daquilo que Ele criou e daqueles que nos confiou, ressalta o cardeal Fábio Baggio, diretor-geral do Centro de Alta Formação Laudato Si. O dia 1 de setembro marca também todos os anos o início do tempo da criação, o caminho ecumênico de oração e compromisso pelo cuidado da casa comum, que se conclui em 4 de outubro, festa de São Francisco de Assis, de cuja morte celebramos os 800 anos. Trata-se de um período no qual a Igreja, juntamente com as outras comunidades cristãs, é convidada a renovar o seu compromisso com a criação, deixando-se guiar pela oração, pela conversão e por gestos concretos de cuidado. Neste ano, a mensagem do Santo Padre para o Dia Mundial de Oração pelo Cuidado da Criação recorda o profundo vínculo entre paz, cuidado da criação e dignidade humana, convidando a orientar os recursos para a vida, o desenvolvimento e a sustentabilidade, em vez de para a violência e a destruição. Para a celebração eucarística deste 1º de setembro será utilizado o formulário da Missa pela Custódia da Criação, fruto de um caminho compartilhado entre o Dicastério para o Serviço de Desenvolvimento Humano Integral, o Dicastério para o Culto Divino e a Disciplina dos Sacramentos, o Dicastério para a Doutrina da Fé e o Dicastério para a Promoção da Unidade dos Cristãos. Transformarão as suas espadas em relhas de arados e as suas lanças em foices. E a partir das palavras do profeta Isaías que o Papa Leão XIV desenvolve a sua mensagem para o 11º Dia Mundial de Oração pelo Cuidado da Criação, que será celebrado hoje, dia 1 de setembro. O Pontífice convida os cristãos a contemplarem o dom da vida e a valorizarem a terra que a sustenta num momento marcado por crise, sofrimento humano e pelo agravamento do desequilíbrio da criação. Realidades que, segundo o Papa, constituem um único apelo, à cura e à paz, proveniente do mundo ferido. Leão XIV chama a atenção para o contraste entre a paz oferecida por Cristo e uma realidade mundial na qual tantos esforços continuam direcionados à violência e à guerra. Os conflitos, recorda, não apenas ceifam vidas, separam famílias e obrigam milhões de pessoas a abandonar as suas casas, mas deixam também uma destruição social e ecológica que pode perdurar por gerações. A relação entre conflitos armados e a degradação ambiental, adverte o Papa, alimenta um ciclo que destrói ecossistemas, contamina recursos essenciais, como o ar e a água, compromete a segurança alimentar e aumenta a pobreza, a desigualdade e as tensões sociais. A guerra, afirma Leão XIV, não se trata apenas de um fracasso político, mas também moral e espiritual, e se apresenta como um contratestemunho do Evangelho da Paz. Diante dessas crises, o Pontífice pede então uma conversão capaz de alcançar não apenas as estruturas, mas o próprio coração humano. As feridas da guerra e da degradação da terra, explica, estão intimamente ligadas àquilo que acontece dentro de cada pessoa. Por isso, para construir uma sociedade pacífica, é necessário renovar os corações e superar a vontade de domínio, a busca do lucro imediato e a incapacidade de reconhecer a dignidade de cada ser humano. É nesse sentido que o apelo de Isaías para transformar as espadas em relhas de arados se torna também um chamamento pessoal e coletivo. Para Leão XIV, a verdadeira conversão ecológica nasce do encontro com Cristo e se manifesta na relação com o próximo e com o mundo. A paz, então, começa no coração e flui para as nossas relações, comunidades e para o mundo inteiro. O Papa convida ainda a imaginar um mundo no qual as energias atualmente investidas na guerra sejam destinadas ao desenvolvimento humano integral, à superação da pobreza, à proteção da dignidade humana e à reconciliação entre os povos. As verdadeiras ferramentas para construir a paz não são, portanto, as armas de destruição, mas sim a verdade, o diálogo, a paciência, a bondade, a justiça, a misericórdia, a compreensão, o cuidado e o amor. Ao concluir, Leão XIV encoraja os fiéis a se tornarem colaboradores da obra de renovação de Deus, permitindo que a transformação interior se traduza no cuidado com a criação e na construção da paz. Lenta, mas certamente, passaremos do deserto ao jardim, da divisão à comunhão e da violência à paz. Que o rico insensato pare de demolir sua casa, que o homem-deus, doente de consumismo, cego por necessidades insaciáveis, cesse o genocídio, trilhando finalmente o caminho de desenvolvimento sustentável, o único caminho ecológico. A mensagem do Patriarca Ecumênico de Constantinopla, Bartolomeu I, divulgado no início do ano eclesiástico e para o dia de oração pelo meio ambiente, neste dia 1 de setembro, é um apelo final e dramático à humanidade para que finalmente tome consciência da crise ecológica contemporânea, uma crise multidimensional, crise da liberdade humana, da nossa religião e filosofia, da nossa ética e cultura, que produz uma alteração prejudicial, uma conduta destruidora que nos separa e nos aliena da fonte da vida. Bartolomeu, um defensor de longa data da proteção ambiental, reitera que a humanidade deve parar de agir como se não soubesse abandonar definitivamente a ilusão de que o planeta Terra pode suportar eternamente os fardos e a destruição causados pela atividade humana ou que a natureza tem o poder de se renovar. A ética da responsabilidade pela proteção do meio ambiente natural deve se expressar nos níveis global, nacional, local e pessoal. Reiteramos mais uma vez que o cultivo da responsabilidade ecológica é um imperativo categórico para a humanidade que enfrenta a maior ameaça já encontrada na sua história. O patriarca fala de um genocídio pelo qual o homem-deus é responsável, ignorando toda a medida e limite em nome de projetos geopolíticos e interesses econômicos, do consumismo e da satisfação de necessidades essencialmente insaciáveis, mas também a um nível mais profundo devido a uma subversão da experiência e dos valores interiores. Os pecados da modernidade continuam criando novas divisões e fraturas entre a humanidade e a natureza. As consequências da predominância global do desejo de manipular, instrumentalizar e explorar a natureza serão trágicas para a vida no nosso planeta. Portanto, não há mais tempo. O modelo antropológico dominante não pode mais ser representado pelo rico e insensato do Evangelho, segundo São Lucas, capítulo 12, versículos 16 a 21. Devemos conter as tendências destruidoras, regressando ao respeito pelos pilares fundamentais da civilização ecológica. De maneira mais geral, escreve o patriarca ecumênico, a humanidade precisa chegar a um acordo sobre um conjunto de valores fundamentais comuns que, num mundo marcado por conflitos e polarização, possam servir de bússola para o caminho rumo ao futuro. O eixo central desse sistema de valores é o princípio da solidariedade. Solidariedade como fonte de responsabilidade compartilhada, diálogo e reciprocidade sincera, juntamente com a responsabilidade coletiva pela proteção do ambiente natural. O respeito prático pela sacralidade da pessoa humana e o cuidado da integridade da criação são, numa perspectiva cristã, manifestações vitais da realização eucarística da Igreja e do chamamento do ser humano a se tornar sacerdote da criação. Daí, escreve o primaz ortodoxo, a necessidade urgente de uma virada copernicana em nossa compreensão da ideia de progresso e na atitude da humanidade em relação à natureza, bem como nas ações daqueles envolvidos na vida política, econômica e social, das igrejas e religiões, da ciência e da tecnologia, e daqueles responsáveis pela educação das gerações mais jovens. Frei Aventino Alves Guzmão, de 41 anos de idade, faleceu de forma repentina neste sábado, dia 29 de agosto de 2026, em Timor-Leste, a sua terra natal, vítima de um acidente de aviação, sob a ordem dos frades capuchinhos em Cabo Verde, país onde vivia este franciscano. A ordem reagiu logo à triste notícia chegada ao arquipélago. O religioso tinha regressado recentemente ao seu país natal, depois de mais de 7 anos entre Portugal e Cabo Verde, e se encontrava de férias junto da família, avançou a Rádio Maria, o custódio dos irmãos capuchinhos Frei Gilson Frede.
2: Bom, nós lamentamos muito esta notícia que recebemos esta manhã, aqui em Cabo Verde, tarde em Timor-Leste, do falecimento inesperado, vítima de um acidente de aviação, do nosso saudoso Frei Aventino Guzmão, que, como sabemos, era natural de Timor-Leste, mas vivia aqui em Cabo Verde já desde 2023, como frade desta circunscrição religiosa. Ele estava em Timor-Leste, que é a sua terra natal, depois de quase 7 anos de ausência, era justamente um período de férias e reencontro com os seus familiares, sobretudo depois, porque ele foi ordenado aqui, os seus familiares, os seus pais e irmãos não puderam vir na altura, passado, 2025, Então, também era ocasião de celebrar a fé com eles, depois de ser ordenado sacerdote, que estava lá desde o final de julho e devia vir depois de algum tempo de férias, no final de outubro, devia voltar para Cabo Verde. Infelizmente, parece que teve um acidente de moto, ele andava de moto, e pelo que pude perceber até agora, terá sido, portanto, colhido por um caminhão e, portanto, não resistiu ao choque e morreu. Segundo me disseram os frades ali de Timor-Leste no local, quando foi ao hospital já estava sem vida. Não tive ainda oportunidade de falar com os seus parentes, com os seus pais, nomeadamente. E, aliás, não tenho sequer contacto ainda com Timor-Leste, falei com os frades, aliás, que confirmaram a notícia. Falei com uma irmã cabo-verdiana, a irmã Isabel, que vive em Timor-Leste, para podermos compreender um bocadinho o que é que podemos fazer. Timor-Leste fica longe, nós não conhecemos, e ainda falei só com essas pessoas.
1: A caminhada religiosa deste filho de São Francisco, que era natural de Ossu, no distrito de Viqueque, em Timor-Leste, foi marcada por desafios e superações. Iniciou a sua formação em Timor, passou pelo pré-aspirantado, aspirantado, postulantado e fez os seus votos temporários em 15 de agosto de 2011. Depois seguiu para a Indonésia, onde enfrentou dificuldades que o fizeram regressar a Timor e posteriormente enviado a Portugal, onde continuou os seus estudos no Porto e em Lisboa a partir de 2017. O frei timorense se apaixonou por Cabo Verde após conviver com irmãos capuchinhos cabo-verdianos e pediu para mudar para Cabo Verde, onde se sentia em família, conforme o superior dos capuchinhos de Cabo Verde, quer pela distância, pela família e também pela tradição capuchinha, o funeral do Frei Aventino deverá ter lugar em Timor-Leste.
2: Em Timor-Leste não havia presença capuchinha até 2003, à altura que os portugueses enviaram para lá os primeiros missionários e abriram a presença missionária em Timor-Leste. Ele está entre os primeiros que pediram para ser frade, e ele e alguns outros colegas foram admitidos da nossa família franciscana, fez os estudos, portanto, teológicos, filosóficos teológicos em Portugal, e em Portugal encontrou alguns dos nossos frades que também estudavam em Portugal, no Porto. Foram colegas de universidade e de fraternidade, e na altura também um mestre, tinha sido o Frei José Lopes Pires, o nosso Frei José, que foi ali prestar serviço à província portuguesa, e ele gostou muito do estilo dos cabo-verdianos, e a uma certa altura pediu ao nosso ministro-geral para ser agregado à nossa custódia dos irmãos capuchinhos de Cabo Verde e deixar a província portuguesa. E assim, este pedido, depois com o consentimento do provincial de Portugal, o consentimento aqui do custódio de Cabo Verde, na altura era Frei Matias, ele foi ministro-geral, então, nosso superior-geral, a partir de Roma, deu-lhe esta faculdade e passou a fazer parte, para todos os efeitos, da nossa circunscrição aqui em Cabo Verde, dos irmãos capuchinhos. E, portanto, ele várias vezes dizia-me que se sentia em casa, que a cultura é muito parecida com a cultura timorense, que o povo é muito gentil, muito aberto, muito hospitaleiro, como o povo do seu país, e que, portanto, sentia-se muito, muito em casa e também era muito, muito estimado, porque, como eu disse, era uma presença muito, muito serena, muito comprometida, muito paciente, e dava um toque especial à nossa presença, com um estilo oriental de muito silêncio, muito recolhimento, mas tem muita prontidão naquilo que é chamado, nas funções que foi recebendo para a missão. Portanto, efetivamente, ele se sentia em casa e nós o tínhamos como verdadeiramente um irmão que enriquecia muito a nossa presença aqui em Cabo Verde.
1: O bispo de Mindelo, Dom Hildo Fortes, já endereçou uma mensagem de condolências à família capuchinha e aos timorenses que vivem na ilha de São Vicente. Em toda a circunscrição religiosa em Cabo Verde, bastam Estados Unidos e São Tomé e Príncipe, o Frei Aventino será recordado nas celebrações eucarísticas. Frei Aventino Guzmão passou pelas ilhas de Santiago, Brava e Fogo, onde chegou em agosto de 2024. Este deixou o rastro de simplicidade, silêncio e profundo respeito pelo corpo, pelo outro e pela natureza. Foi ordenado presbítero na Ilha de Fogo no dia 25 de maio de 2025, na paróquia de São Lourenço, durante uma celebração presidida pelo cardeal Dom Arlindo Furtado.

O presidente da Comissão da União Africana, Mahmoud Ali Youssouf, destacou nesta segunda-feira as notáveis contribuições dos afrodescendentes para o desenvolvimento, a cultura e o progresso das comunidades espalhadas pelo mundo fora. Num comunicado divulgado nesta segunda-feira nas redes sociais por ocasião do Dia Internacional das Pessoas da Ascendência Africana, Mahmoud Ali Youssouf transmitiu os seus mais calorosos votos a centenas de milhões de pessoas de ascendência africana nas Américas, Caraíbas, Europa, Ásia e Pacífico. Para o diplomata, a data celebra os profundos laços que unem África às suas diásporas e permite recordar que, através dos continentes e das gerações, os africanos e as pessoas de ascendência africana pertencem a uma só família, unida por uma história comum e pela ambição de construir um futuro comum. À medida que decorre a segunda década internacional das pessoas de ascendência africana, 2025-2034, centrada no reconhecimento, justiça e desenvolvimento, o presidente reafirma o compromisso da União Africana com a promoção destes objetivos e com o combate ao racismo, à discriminação racial, à xenofobia e a todas as formas conexas de intolerância, refere o comunicado. Nesse sentido, a Organização Pan-Africana reconhece a sua diáspora como parte integrante da família africana e como um parceiro essencial na implementação da Agenda 2063. Ao considerar que a história da África e da sua diáspora são inseparáveis, Mahmoud Ali Youssouf transmitiu a todas as pessoas de ascendência africana, onde quer que se encontrem, os seus votos de paz, dignidade, justiça e prosperidade. O Dia Internacional das Pessoas de Ascendência Africana celebra-se anualmente a 31 de agosto e homenageia as contribuições da diáspora africana em todo o mundo, visando igualmente a eliminação de todas as formas de discriminação contra os afrodescendentes. Ora, a 17 de dezembro de 2024, a Assembleia Geral das Nações Unidas, a ONU, aprovou, de facto, a segunda década internacional das pessoas de ascendência africana, com o tema Pessoas de Ascendência Africana, Reconhecimento, Justiça e Desenvolvimento. A segunda década internacional teve início a 1 de janeiro de 2025 e termina a 31 de dezembro de 2034. Até lá, o que é que cada um de nós pretende fazer para o bem da comunidade afrodescendente pelo mundo fora? A todas e todos, queremos recordar que é tempo de agir e não mais das lamentações, não mais das jeremiadas, pois nada adianta ralhar contra a escuridão, quando a escuridão é escuridão. O importante é procurar acender uma vela na escuridão que continua a acompanhar a vida de milhões de negros e africanos espalhados pelo mundo fora. É tempo então, como dizia Cabral, de continuarmos a pensar juntos para melhor agir juntos e agir tanto juntos para melhor voltarmos a pensar juntos com todos os irmãos e as irmãs, homens e mulheres de boa vontade espalhados pelo mundo fora e que acreditam que a humanidade é una e votada ao mesmo destino humano. Laudetur Jesus Christus.

0: Louvado seja nosso Senhor Jesus Cristo. Rádio Vaticano, Vatican News, com imagens do Vatican Media, passa a transmitir diretamente da Praça São Pedro, no Vaticano, audiência geral com o Papa Leão XIV. Com vocês nessa transmissão, nessa quarta-feira, 2 de setembro de 2026, Gabriele Bonvecchio e Jackson Erpen. Bom dia, Gabriele.
1: Bom dia, Jackson. Bom dia para você que nos acompanha. Desejo a todos uma ótima audiência.
0: Temos na coordenação dos trabalhos hoje Silvanei José, na parte técnica Alberto Giovanetti. Enquanto o Santo Padre se prepara para descer do Papa Móvel, saudamos as emissoras de rádio e televisão que nos retransmitem, em particular WTN Rádio TV, Sistema Canção Nova de Comunicação, Web TV Tropicana, Rádio Amparo em Lisboa, Portugal, Rádio Jubilar São Tomé e Príncipe, Rádio Sem Fronteiras UTU em Pemba, Moçambique, Rádio Encontra Nampula, Moçambique, Rádio Fé e Luz de Campinas, Rádio Canção Nova Curitiba, Rádio Exclusiva FM em Pompéu, Minas Gerais, Rádio Amar e Servir da Companhia de Jesus, Rádio Rita em Goiás, Rádio Caiari, Porto Velho e Ariquemes, Rádio Santana FM 91.3, Coari, Amazonas, Rádio Imaculado, São Bernardo do Campo. Agora o Santo Padre dá início à audiência geral, introduzindo com o sinal da cruz e a saudação litúrgica. Nos preparemos então para o início da audiência geral dessa quarta-feira.
2: Em nome do Padre, do Filho e do Espírito Santo. Amém. La pace sia con voi.
0: A leitura desta quarta-feira do Evangelho segundo São João, capítulo 3, versículos 16 e 17, inicialmente em italiano.
3: Il mondo da dare il figlio unigenito, perché chiunque crede in lui non vada perduto, ma abbia la vita eterna. Dio infatti non ha mandato il figlio nel mondo per condannare il mondo, ma perché il mondo sia salvato per mezzo di lui.

0: Buongiorno e benvenuti.
1: Queridos irmãos e irmãs, bom dia e sejam bem-vindos.
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1: Com o encontro de hoje começamos a refletir sobre a Constituição Pastoral Gaudium et Spes, com a qual o Concílio Vaticano II pretendeu aprofundar um tema fundamental: a relação da Igreja com o mundo contemporâneo. São João 23, já no discurso inaugural de 11 de outubro de 1962, tinha pretendido discordar dos profetas da desventura que, ardorosos, sem dúvida, no zelo, vão repetindo que a nossa época, em comparação com as passadas, foi piorando. E portam-se como quem nada aprendeu da história. Daí a tarefa confiada aos padres conciliares. No presente momento histórico, a providência nos está levando para uma nova ordem de relações humanas que, por obra dos homens e, o mais das vezes, para além do que eles esperam, se dirigem para o cumprimento de desígnios superiores e inesperados. E tudo, mesmo as adversidades humanas, dispõe para o bem maior da Igreja. Três anos depois, a promulgação da Gaudium et Spes reconhecia nesse discernimento um elemento essencial da natureza da Igreja, descrevendo a sua vocação pastoral como constitutiva. Daí a definição de Constituição Pastoral. Não se trata de um otimismo ingênuo, mas de uma fidelidade renovada ao mistério de Cristo, que, ao encarnar-se, escolhe partilhar a nossa vida. Ele tornou-se em tudo semelhante aos irmãos e assumiu as consequências do pecado, morrendo em resgate por todos. Essa partilha com a humanidade é o caminho que Cristo pede à Igreja. Por isso, a Constituição Conciliar Gaudium et Spes começa por declarar que a Igreja sente como suas as alegrias e as esperanças, as tristezas e as angústias dos homens de hoje, sobretudo dos pobres e de todos aqueles que sofrem. É uma partilha que nos convida a sair de toda a passividade e indiferença perante os acontecimentos, a história e a vida das pessoas, sobretudo perante a mudança rápida e profunda que hoje vivemos. Não é possível permanecer como espectadores desinteressados, pelo contrário, é preciso escutar com o coração, deixar-se interpelar, envolver-se. Com Cristo e sustentados pela força do seu Espírito, os crentes são chamados a assumir as dificuldades dos irmãos, sobretudo daqueles que são oprimidos pela injustiça, pela discriminação e pela violência. Com efeito, só na partilha e no empenho é possível chegar a respostas adequadas, sempre sustentados pela certeza de que os sofrimentos do tempo presente não têm comparação com a glória que há de ser revelada em nós. Nesse sentido, a proximidade com a humanidade abre caminho a uma leitura mais profunda dos acontecimentos e da própria revelação, e nessa perspectiva, nessa mesma perspectiva, a Gaudium et Spes recorda o dever de a Igreja investigar a todo momento os sinais dos tempos e interpretá-los à luz do Evangelho. Essa Constituição Conciliar exortou, portanto, a Igreja a um compromisso permanente de conversão, para testemunhar que ela não é movida por nenhuma ambição terrena, mas unicamente esse objetivo: continuar sob a direção do Espírito Consolador, a obra de Cristo, que veio ao mundo para dar testemunho da verdade, para salvar e não para julgar, para servir e não para ser servido. Na verdade, não se trata de uma disposição meramente moral. O Papa Francisco nos recordou que, para a Igreja, a opção pelos pobres é mais uma categoria teológica que cultural, sociológica, política ou filosófica. Somos chamados a descobrir Cristo neles, não só a dar-lhes a nossa voz nas suas causas, mas também a ser seus amigos, a escutá-los, a compreendê-los e acolher a misteriosa sabedoria que Deus nos quer comunicar por meio deles. A partilha cristã nos compromete a assumir a realidade e também a desmascarar as contradições que caracterizam a vida pessoal e social do mundo contemporâneo. Por exemplo, um progresso científico e tecnológico que oferece sempre novas possibilidades, mas apenas alguns, e que nem sempre o ser humano consegue colocar a seu serviço. Ou um conhecimento mais claro das leis da vida social, acompanhado, porém, de incertezas quanto à direção que a essa deve imprimir. Ou ainda, uma maior disponibilidade de riquezas, possibilidades e poderio econômico, que, infelizmente, hoje, como na época do concílio, uma imensa parte dos habitantes da Terra é atormentada pela fome e pela miséria. Ou ainda, uma consciência partilhada de que está em jogo o futuro do planeta e, ao mesmo tempo, a incapacidade de renunciar ao consumo egoísta e à ilusão de que a guerra é um caminho eficaz para construir a paz. Numa época marcada por profundas mudanças, das quais decorrem desequilíbrios preocupantes, a Igreja é chamada a servir o ser humano, escutando e acolhendo as questões mais profundas do seu coração e os anseios que nele habitam, indicando em Cristo a chave, o centro e o fim de toda a história humana. Por isso, na Igreja, a todos os níveis e em todas as épocas, deve realizar-se a kenosis misericordiosa de Cristo, que não se valeu de sua igualdade com Deus, mas despojou-se a si próprio, assumindo a condição de servo, obedecendo até a morte e morte de cruz. Queridos irmãos e irmãs, que a alegria e a esperança, Gaudium et Spes, sejam as características distintivas de uma Igreja que anuncia e testemunha o Evangelho, aproximando-se das mulheres e dos homens do nosso tempo. Os 15 mil fiéis presentes na Praça São Pedro aplaudem, então, essa catequese do Santo Padre. Agora passamos ao resumo da catequese, inicialmente em francês, recordando, então, essa série de catequeses sobre os documentos do Concílio Vaticano II, que foi iniciada na quarta-feira, 7 de janeiro de 2026. Foi uma catequese introdutória. Hoje, então, o Santo Padre abrindo um novo capítulo, falando sobre a Constituição Pastoral Gaudium et Spes. A audiência geral, que passa a ser realizada na Praça São Pedro. Agora, o resumo em francês da catequese do Santo Padre. Queridos irmãos e irmãs, iniciamos hoje uma reflexão sobre a Constituição Pastoral Gaudium et Spes. Por meio desse texto, o Concílio Vaticano II renovou profundamente a relação entre a Igreja e a sociedade moderna. Gaudium et Spes é definida como uma Constituição Pastoral porque, nela, a Igreja vive a sua missão em total fidelidade ao mistério de Cristo. Ao se encarnar, Cristo escolheu partilhar a nossa condição humana. A vida em Cristo nos convida a sair de toda a passividade e indiferença diante dos acontecimentos que ocorrem e a interessar-nos pela história e pela vida das pessoas, sobretudo diante da rápida e profunda mudança que vivemos hoje. Gaudium et Spes chama a Igreja a um compromisso permanente de conversão. Compromisso cristão exige confrontar-se com a realidade e lançar luz sobre as contradições do mundo contemporâneo. Nesse tempo de profundas transformações que geram crise, a Igreja é chamada a servir o ser humano. Ela escuta as aspirações do seu coração para lhe revelar em Cristo o centro e o sentido último de toda a história. E agora a saudação do Santo Padre aos peregrinos de língua francesa.
0: Saluto cordialmente le persone di lingua francese. Fratelli e sorelle, possano la gioia e la speranza essere il volto di una chiesa che annuncia e vive il Vangelo, andando incontro alle donne e agli uomini del nostro tempo. Dio vi benedica.
1: Agora passemos à tradução de suas palavras.
2: Vous saluant en italien, le Saint-Père vient de dire: Je salue cordialement les personnes de langue française. Frères et sœurs,
3: saúdo cordialmente as pessoas de língua francesa, em particular os peregrinos vindo do Senegal por ocasião de sua peregrinação nacional. Irmãos e irmãs, que a nossa alegria e a esperança possam ser o rosto de uma Igreja que anuncia e vive o Evangelho, indo de encontro às mulheres e aos homens do nosso tempo. Deus os abençoe.
1: Depois do francês, o resumo da catequese em inglês será o próprio Santo Padre a fazê-lo. Inicialmente temos essa pequena saudação que é comum a todas as línguas. Recordamos que essa é a audiência de número 26 deste ano de 2026 e a de número 62 do pontificado do Papa Leão XIV. Os participantes, recordamos, são ao menos 15 mil na Praça São Pedro. A temperatura neste momento está por volta dos 26 graus.
4: Ele também intende abençoar qualquer artigos religiosos que você tenha trazido para esse propósito. E, em especial, sua bênção vai para seus filhos, the elderly and those who are sick.
0: Dear brothers and sisters,
1: queridos irmãos e irmãs, na nossa série contínua de catequese sobre os documentos do Concílio Vaticano II, iniciamos hoje a nossa reflexão sobre a Constituição Pastoral Gaudium et Spes. Esse documento centra-se na responsabilidade pastoral da Igreja de se relacionar com o mundo contemporâneo, partilhando as suas alegrias e tristezas, e apela a um compromisso de conversão, dando testemunho da obra de Cristo e defendendo os pobres e marginalizados. A Igreja deve também estar atenta aos sinais dos tempos, interpretando-os à luz do Evangelho e, deste modo, abordando questões prementes como o progresso tecnológico, que beneficia apenas alguns, e a persistência de uma pobreza generalizada. No nosso tempo, marcado por profundas mudanças e por muitas injustiças, cada um de nós é, portanto, chamado a desempenhar o seu papel, acolhendo e escutando as questões e os anseios mais profundos do coração humano, tornando presente para todos o amor misericordioso de Cristo nosso Salvador.
3: Dirijo uma calorosa saudação a todos os peregrinos e visitantes de língua inglesa que participam da audiência de hoje, especialmente aos provenientes de Inglaterra, Escócia, Malta, Canadá e Estados Unidos da América. De modo particular, saúdo a delegação da Plataforma Interreligiosa para o Diálogo e a Cooperação do Mundo Árabe. Ao expressar o meu profundo apreço pelo trabalho do Centro Internacional Rei Abdulaziz para o Diálogo Interreligioso e Intercultural, asseguro as minhas orações pelo êxito dos vossos trabalhos, juntamente com a garantia da minha proximidade espiritual nestes dias. Sobre cada um de vós e sobre as vossas famílias, invoco a alegria e a paz de nosso Senhor Jesus Cristo. Deus os abençoe a todos.
1: Depois do resumo da catequese em inglês, a saudação aos peregrinos de língua inglesa, com destaque em particular a delegação da Plataforma Interreligiosa para o Diálogo e a Cooperação no Mundo Árabe. O Santo Padre expressou seu profundo apreço pelo trabalho do Centro Internacional Rei Abdullah bin Abdulaziz para o Diálogo Interreligioso e Cultural, assegurando então as suas orações pelo bom êxito dos trabalhos. Agora o resumo da catequese em alemão. Recordando você que estava acompanhando a transmissão desde o início, das imagens, quem animou hoje o início da audiência foi o grupo Ensembles Bella Musica Mozarteum de Salzburgo.
5: Nun eine Zusammenfassung der Katechese des Heiligen Vaters in deutscher Sprache.
1: Agora o resumo da catequese em alemão. Queridos irmãos e irmãs, no âmbito da nossa série de catequeses sobre os documentos do Concílio Vaticano II, iniciamos hoje a reflexão sobre a Constituição Pastoral Gaudium et Spes. Seu tema é a relação da Igreja com o mundo de hoje. Nesse contexto, estão no centro a leitura dos sinais dos tempos à luz do Evangelho e, a partir daí, o testemunho encorajador no meio do mundo. Assim, as alegrias e as esperanças, as tristezas e as angústias dos homens de hoje, sobretudo dos pobres e de todos aqueles que sofrem, são também as alegrias e as esperanças, as tristezas e as angústias dos discípulos de Cristo. Por isso, a Igreja é chamada a continuar, sob a direção do Espírito, do Consolador, a obra do próprio Cristo, que veio ao mundo para dar testemunho da verdade, para salvar e não para julgar, para servir e não para ser servido. E agora a saudação do Santo Padre aos peregrinos de língua alemã.
0: Saluto cordialmente i pellegrini di lingua tedesca. Partecipiamo con gioia e speranza all'opera evangelizzatrice della Chiesa perché la luce di Cristo possa risplendere nei cuori di tutti gli uomini.
1: Agora traduzione di sue parole.
3: Saúdo cordialmente os peregrinos de língua alemã. Participemos com alegria e esperança da obra de evangelização da Igreja, para que a luz de Cristo possa resplandecer no coração de todas as pessoas.
1: Segue agora o resumo da catequese em espanhol. Será o próprio Papa Leão XIV a fazê-lo. Nosso colega Sebastian, que ele é do programa hispano-americano, que é uruguaio, faz essa introdução que é comum a todas as línguas.
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1: Hoy tenemos muchos grupos vindos de España, de México, Costa Rica, Colombia y Argentina.
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1: As audiências gerais, sempre uma presença muito marcante daqueles que falam o espanhol, especialmente da América Latina, e foi muito bonito hoje, enquanto o Santo Padre passava com o Papa Móvel entre os fiéis reunidos na Praça São Pedro, as pessoas não somente com suas bandeiras, mas também iam identificando de onde é que eram provenientes. Podia se ouvir, por exemplo, "Yo soy de Puerto Rico", ou da Argentina, ou do México, ou do Panamá, também alguém disse "eu sou do Brasil". Então, muito bonito esse gesto também dos peregrinos se dirigindo ao seu pastor, identificando, então, de onde são provenientes. Agora temos o resumo da catequese em chinês. Aproveitamos para recordar que a Constituição Pastoral sobre a Igreja no Mundo Contemporâneo, a Gaudium et Spes, foi aprovada pelo Concílio Vaticano II em 7 de dezembro de 1965. É um dos documentos mais importantes do concílio e representa uma profunda renovação na maneira como a Igreja compreende a sua presença e a sua missão no mundo. Em vez de se colocar diante da sociedade apenas em uma atitude de crítica ou de defesa, o documento justamente propõe diálogo, escuta e colaboração, reconhecendo que a Igreja compartilha as alegrias, as esperanças, as tristezas e as angústias da humanidade, especialmente dos pobres e sofredores. E, precisamente, um dos seus pontos centrais é a dignidade da pessoa humana, criada à imagem de Deus e chamada à vida em Cristo. Constituição, recordamos, aborda questões fundamentais de seu tempo, como a família, cultura, economia, política, justiça, paz, guerra e desenvolvimento, e afirma que a fé cristã não pode permanecer indiferente às realidades concretas da vida humana. Ao mesmo tempo, apresenta Cristo como a chave para compreender plenamente o ser humano. Somente no mistério do Verbo encarnado se esclarece verdadeiramente o mistério da pessoa humana. A Gaudium et Spes também convida a Igreja a discernir os sinais dos tempos à luz do Evangelho, reconhecendo as transformações e os desafios de cada época. Sua mensagem permanece atual, porque reafirma que evangelizar significa também servir a pessoa, promover a justiça, defender a dignidade humana e trabalhar pela paz. Assim, a Constituição expressa uma Igreja que não se fecha em si mesma, mas se coloca ao lado da humanidade, procurando anunciar Cristo e, ao mesmo tempo, contribuir para a construção de um mundo mais fraterno e solidário.
0: Rivolgo il mio cordiale saluto alle persone di lingua cinese. 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Vi benedico di cuore.
1: Agora a tradução de suas palavras.
3: Dirijo minha cordial saudação às pessoas de língua chinesa. Queridos irmãos e irmãs, buscai o caminho da verdadeira vida e sede sempre bons trabalhadores no Senhor. De coração, abençoo a todos vós.
1: Essa saudação do Santo Padre aos peregrinos de língua chinesa. Agora com Raimundo Lima, o resumo da catequese em português.
7: Santo Padre, os fiéis de língua portuguesa desejam testemunhar-lhe afeto filial e fidelidade sincera e rezam por todas as intenções do seu ministério apostólico universal. Ao final da audiência, cantaremos a oração do Pai Nosso em latim. Depois, o Santo Padre concederá a bênção apostólica, de modo especial às crianças, aos idosos e aos doentes. Abençoará também os rosários e demais objetos de devoção que cada um traz consigo. Leio agora um resumo da catequese que o Santo Padre acaba de pronunciar. Continuando o ciclo de catequeses sobre os documentos do Concílio Vaticano II, hoje iniciamos a reflexão sobre a Constituição Pastoral Gaudium et Spes, que trata da relação da Igreja com o mundo contemporâneo. O texto conciliar inicia declarando que a comunidade dos discípulos de Cristo sente como próprias as alegrias e as esperanças, as tristezas e as angústias dos homens de hoje, sobretudo dos pobres e de todos aqueles que sofrem. Esta proximidade com a humanidade possibilita uma leitura mais profunda dos acontecimentos e da própria revelação, recordando ao mesmo tempo que é dever da Igreja investigar a todo o momento os sinais dos tempos e interpretá-los à luz do Evangelho. Assim, ela busca responder de modo adaptado em cada geração às eternas perguntas dos homens acerca do sentido da vida. Agora, o Santo Padre saúda em italiano os fiéis de língua portuguesa.
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7: Eis a tradução das suas palavras. Dirijo as minhas boas-vindas a todos os peregrinos de língua portuguesa e, de modo especial, aos grupos vindos do Brasil e de Portugal. Sabei que nenhuma das vossas legítimas aspirações escapa à atenção e ao cuidado pastoral da Igreja que, como corpo de Cristo, possui um coração que vos acompanha com ternura e compaixão. Que Deus vos abençoe e Nossa Senhora vos guarde.
1: A saudação, então, do Santo Padre aos peregrinos de língua portuguesa. Recordamos que de Portugal temos a presença de um grupo de 30 jovens da paróquia de Mazarefes, do Brasil, 60 fiéis da paróquia matriz Santo Antônio, de Cambé, e também um grupo de 50 peregrinos vindos do Recife. Sabei que nenhuma das vossas legítimas aspirações escapa à atenção e ao cuidado pastoral da Igreja, que, como corpo de Cristo, possui um coração que vos acompanha com ternura e compaixão, disse o Santo Padre. Temos agora o resumo da catequese em árabe. Aproveitamos para recordar neste momento um pouco esse ciclo de catequeses do Santo Padre sobre os documentos do Concílio Vaticano II, 7 de janeiro de 2026, na audiência geral, a catequese introdutória. Depois da quarta-feira, 14 de janeiro de 2026, até a quarta-feira, 11 de fevereiro, foram 5 catequeses sobre a Constituição Dogmática Dei Verbo. A primeira catequese, Deus fala aos homens como amigos. E a última catequese, no dia 11 de fevereiro, a Palavra de Deus na vida da Igreja. Depois da quarta-feira, 18 de fevereiro, até a quarta-feira, 13 de maio de 2026, foram 9 catequeses sobre a Constituição Dogmática Lumen Gentium. A primeira delas, o Mistério da Igreja, Sacramento da União com Deus e da Unidade de todo o gênero humano. E a nona catequese, 13 de maio, a Virgem Maria, modelo da Igreja. Da quarta-feira, 20 de maio, até a última quarta-feira, 26 de agosto, o Santo Padre proferiu 8 catequeses sobre a Constituição Sacrosanctum Concilium. A primeira, a liturgia no mistério da Igreja. E a última, a oitava, na última quarta-feira, as razões da reforma litúrgica. Hoje, então, o Santo Padre abriu um novo capítulo nessa série de catequeses sobre os documentos do Concílio Vaticano II, falando, então, sobre a Constituição Pastoral Gaudium et Spes.
0: Avviciniamoci ai nostri fratelli, soprattutto ai poveri e ai sofferenti, diventando per loro testimoni del Vangelo, pieni di gioia e di speranza. Il Signore vi benedica tutti e vi protegga sempre da ogni male.
1: Agora, a tradução de suas palavras.
3: Saúdo os fiéis de língua árabe. Aproximemo-nos de nossos irmãos, especialmente dos pobres e dos que sofrem, para que sejamos para eles testemunho do Evangelho, repletos de alegria e esperança. Que o Senhor abençoe a todos vocês e os proteja sempre de todo o mal.
1: Depois do resumo da catequese e da saudação em árabe, agora O resumo da catequese em polonês. Aproveitamos, então, neste momento para falar com aquela que será a nossa colega por alguns meses aqui, a Gabriele Bonvecchio, ela que tem uma voz, talvez alguns tenham percebido essa voz doce, muito parecida com a voz da irmã Patrícia, da Secretaria de Estado, quando também fala pela língua portuguesa na audiência geral. Gabriele Bonvecchio, mais uma vez, bem-vinda, é uma alegria tê-la conosco aqui.
8: Obrigada, Jackson. Eu que agradeço. É uma alegria estar aqui e eu espero, durante esse tempo com vocês, poder contribuir, né, no que me for possível e também aprender muito com vocês.
1: De onde você vem no Brasil?
8: Eu sou do interior de São Paulo, Tremembé, Vale do Paraíba.
1: Muito bem. E o que você estava fazendo lá antes? O que te moveu para vir passar esse tempo aqui conosco?
8: Eu, atualmente, né, eu colaboro na minha paróquia, a Paróquia São José, na Pastoral da Comunicação, sou jornalista, e no Brasil eu trabalho com os padres deonianos, com o padre Zezinho, assessorando na comunicação, também no setor editorial.
1: Agora, a saudação do Santo Padre.
0: Segna un'ulteriore tappa nel percorso di acquisizione delle conoscenze e di educazione delle nuove generazioni, grazie alla collaborazione tra genitori, scuola e chiesa. 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A tutti la mia benedizione.
1: Agora a tradução de suas palavras.
8: Saúdo cordialmente os poloneses. O ano escolar, iniciado ontem, marca uma nova etapa do percurso de aquisição de conhecimentos e na educação das novas gerações, graças à colaboração entre pais, escola e igreja. Que a participação nas aulas de religião e na catequese possa ampliar os horizontes, aprofundar o conhecimento de Deus e do mundo, bem como preparar para receber os sacramentos e a participar da vida da comunidade. A todos a minha bênção.
1: Depois do polonês, agora teremos essa pequena introdução em língua italiana e após a saudação do Santo Padre aos peregrinos de língua italiana. Recordando então que a Gabriele Bonvecchio, ela que se formou também em jornalismo, passará um período conosco. Teremos a oportunidade de conhecê-la mais nas próximas transmissões, que estará conosco aqui participando também das transmissões e conhecendo um pouco também dos bastidores, né? Quem acompanha pelas imagens, pelas emissoras de rádio e televisão, às vezes não tem noção realmente do que acontece nos bastidores. Agora, a saudação do Santo Padre aos peregrinos. Dirijo minhas cordiais boas-vindas aos peregrinos de língua italiana, particularmente aos grupos paroquiais. Exorto a todos a moldar a vida segundo o Evangelho para serem, na sociedade, semeadores do amor de Cristo. Saúdo depois os voluntários da Associação Abio de Verona, manifestando meu apreço pelo trabalho realizado em favor dos pequenos pacientes e de suas famílias.
8: Por fim, meu pensamento se dirige aos jovens, aos doentes e aos recém-casados. Amanhã celebraremos a memória do Papa São Gregório Magno, cujo corpo repousa na Basílica de São Pedro. Ele é chamado de Magno por sua excepcional atividade como pastor em tempos muito difíceis para a sociedade e para a Igreja. Uma grande grandeza que adquiria força e vigor da fé viva em Cristo. Que seu exemplo suscite em cada um de vocês uma renovada e intensa confiança em Deus.
3: fonte de graça e de esperança para o mundo inteiro. A todos a minha bênção.
1: E agora cantemos juntos com o Santo Padre, o Pai Nosso em latim, nos preparemos para receber a sua bênção.

0: E assim nos encaminhamos para o final da transmissão da audiência geral desta quarta-feira, numa época marcada por profundas mudanças, das quais decorrem desequilíbrios preocupantes. A Igreja é chamada a servir o ser humano, escutando e acolhendo as questões mais profundas do seu coração e os anseios que nele habitam, indicando em Cristo a chave, o centro e o fim de toda história humana. Agradecemos a todas as emissoras de rádio e televisão que nos retransmitiram, em particular também a todos aqueles que nos acompanharam pelo nosso canal YouTube, pelo nosso site e pelas redes sociais. Dos estúdios da Rádio Vaticano, Vatican News
1: Gabriele Bonvecchio.
0: e Jackson Werb. Louvado seja nosso Senhor Jesus Cristo.
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0: Documento do Concílio Vaticano II, a Constituição Pastoral Gaudium et Spes. O texto aprofunda um tema fundamental, que é a relação da Igreja com o mundo contemporâneo, reconhecendo uma nova ordem de relações humanas, como definiu São João 23.
1: Perciò la Costituzione conciliare Gaudium et Spes si apre dichiarando che la Chiesa sente come proprie le gioie e le speranze, le tristezze e le angosce degli uomini d'oggi.
0: A Constituição Conciliar Gaudium et Spes começa por declarar que a Igreja sente como suas as alegrias e as esperanças, as tristezas e as angústias dos homens de hoje, sobretudo dos pobres e de todos aqueles que sofrem. Essa partilha com a humanidade é o caminho que Cristo pede à Igreja, afirmou Leão XIV.
1: È una condivisione che ci chiama a uscire da ogni passività e indifferenza dinanzi agli avvenimenti che accadono.
0: É uma partilha que nos convida a sair de toda a passividade e indiferença perante os acontecimentos, a história e a vida das pessoas, sobretudo perante a mudança rápida e profunda que hoje vivemos. Não é possível permanecer como espectadores desinteressados. Pelo contrário, é preciso escutar com o coração, deixar-se interpelar, envolver-se. Os fiéis são então chamados a assumir as dificuldades dos irmãos, sobretudo daqueles que são oprimidos pela injustiça, pela discriminação e pela violência. Nesse sentido, acrescentou o pontífice, a proximidade com a humanidade abre caminho a uma leitura mais profunda dos acontecimentos e da própria revelação. E, nessa mesma perspectiva, a Gaudium et Spes recorda o dever de a Igreja investigar a todo momento os sinais dos tempos e interpretá-los à luz do Evangelho. Esta constituição conciliar, portanto, exortou a Igreja a um compromisso permanente de conversão e a desmascarar as contradições que caracterizam o mundo contemporâneo. Como exemplo, o Papa citou o progresso científico e tecnológico, que oferece sempre novas possibilidades, mas apenas a alguns, ou ainda uma maior disponibilidade de riquezas desproporcionalmente distribuídas, ou ainda, diante de ações que ameaçam o futuro do planeta, a incapacidade de renunciar ao consumo egoísta e à ilusão de que a guerra é um caminho eficaz para construir a paz.
1: In un tempo segnato da profondi mutamenti, da cui derivano preoccupanti squilibri, la Chiesa chiamata a servire l'essere umano.
0: Assim concluiu Leão XIV, numa época de profundas mudanças, das quais decorrem desequilíbrios preocupantes, a Igreja é chamada a servir o ser humano, escutando e acolhendo as questões mais profundas do seu coração e os anseios que nele habitam, indicando em Cristo a chave, o centro e o fim de toda a história humana.
1: Cari fratelli e sorelle, la gioia e la speranza, Gaudium et Spes, siano i tratti distintivi di una Chiesa che annuncia e testimonia il Vangelo.
0: Queridos irmãos e irmãs, que a alegria e a esperança, Gaudium et Spes, sejam as características distintivas de uma Igreja que anuncia e testemunha o Evangelho, aproximando-se das mulheres e dos homens do nosso tempo. Em meio à natureza dos Jardins Pontifícios de Castel Gandolfo, Leão XIV presidiu na tarde desta terça-feira a Santa Missa por ocasião do Dia Mundial de Oração pelo Cuidado da Criação, que chega à sua 11ª edição. O dia 1º de setembro marca também, todos os anos, o início do tempo da criação, caminho ecumênico de oração e comprometimento com o cuidado da casa comum, que se encerra em 4 de outubro, festa de São

0: São Francisco de Assis, de quem celebramos os 800 anos de falecimento. Trata-se de um período em que a Igreja, juntamente com as outras comunidades cristãs, é convidada a renovar seu compromisso com a criação, deixando-se guiar pela oração, pela conversão e por gestos concretos de cuidado. Em sua homilia, o pontífice comentou as leituras escolhidas especialmente para este dia em que nos são dirigidos dois convites à contemplação das obras do Senhor. O livro da Sabedoria exorta a contemplar a beleza e o poder da criação, para que possamos apreciar o seu artífice. O Salmo 18 incentiva a erguer o olhar para contemplar os céus que proclamam a glória de Deus e o firmamento que anuncia a obra de suas mãos. Toda a criação fala-nos da grandeza do Criador, recorda o Santo Padre, desde que o olhar e o coração estejam abertos a tão grande mistério. Também o texto evangélico de Mateus convida à contemplação da criação, sublinhando o amor especial do Senhor pelo ser humano. Inspirado nesses textos sagrados, a exortação do Papa é para reservar alguns minutos de pausa na agitação das atividades cotidianas para saborear a grande harmonia da qual fazemos parte.
1: Mettiamo in modalità silenziosa tutti i rumori delle opere umane per ascoltare la voce melodiosa della creazione in cui Dio, autore di ogni cosa, ci parla.
0: Coloquemos em modo silencioso todos os ruídos das obras humanas para ouvir a voz melodiosa da criação, na qual Deus, autor de todas as coisas, nos fala. Para o Santo Padre, esse exercício contemplativo constitui um primeiro passo para uma autêntica conversão ecológica, onde os efeitos do nosso encontro com Jesus Cristo se tornam evidentes na nossa relação com o mundo que nos rodeia.
1: Dalla contemplazione del creato e dall'incontro con il creatore nasce la coscienza del nostro posto speciale all'interno del meraviglioso piano di Dio.
0: Da contemplação da criação e do encontro com o Criador nasce a consciência do nosso lugar especial no maravilhoso plano de Deus e da nossa responsabilidade pessoal e coletiva no cuidado da harmonia original. Assim, da tomada de consciência das nossas falhas e erros, nasce um esforço renovado para restaurar as relações entre as criaturas, segundo a vontade do seu autor, afirmou Leão XIV. Citando sua mensagem para este dia, o Papa retomou o apelo profético a transformar as espadas em relhas de arados, a transformar o mal em vida.
1: Non è ancora troppo tardi. Il tempo del creato ci chiama a una profonda conversione.
0: Ainda não é tarde demais. E o tempo da criação convida-nos a uma profunda conversão. O que tem sido utilizado para a destruição pode ser redirecionado para a vida, para o cuidado dos pobres, para a alimentação dos famintos e para a salvaguarda da criação. Leão XIV encerrou sua homilia recordando seu predecessor, Papa Francisco, que, por sua vez, se inspirou no pobrezinho de Assis para escrever a sua carta encíclica Laudato Si. Com São Francisco, queremos renovar o nosso compromisso de viver e promover aquela fraternidade universal que está inseparavelmente ligada ao dever de cuidar da criação. E recitou um trecho do Cântico de Louvor de São Francisco.
1: Laudato si, mi Signore, con tutte le tue creature, specialmente me sorlo frate sole.
0: Louvado sejas, meu Senhor, com todas as tuas criaturas, especialmente o meu Senhor e irmão Sol. Louvado sejas, meu Senhor, pela irmã Lua e pelas estrelas. Louvado sejas, meu Senhor, pelo irmão Vento. Louvado sejas, meu Senhor, pela irmã Água. Louvado sejas, meu Senhor, pelo irmão Fogo.
1: Laudato si, mi Signore, per sora nostra Madre Terra, la quale ne sustenta e governa.
0: Louvado sejas, meu Senhor, pela nossa irmã, a Mãe Terra, que nos sustenta e governa.
2: Um milhão. Esse é o número de crianças afegãs que, segundo o novo relatório do Unicef, sofrem de desnutrição aguda grave, uma condição que pode colocar suas vidas em risco. Esse dado se insere em um quadro ainda mais amplo. São, no total, 3 milhões e 700 mil crianças afetadas pela desnutrição no país, marcado por décadas de guerra e que, há 5 anos, está novamente sob o controle do Talibã. Desde o início do ano, mais de 500 mil de crianças foram internadas por casos de desnutrição de moderados a graves. Tajuddin Oyevale, representante do Unicef no Afeganistão, descreve a pressão sobre as unidades de saúde. Em algumas regiões do sul do país, os hospitais estão atendendo 3 ou 4 crianças gravemente desnutridas para cada leito disponível. As crianças mais pequeninas são particularmente vulneráveis. 83% dos casos de desnutrição aguda grave dizem respeito a crianças com menos de 2 anos. Quase 40% dos pacientes internados por desnutrição grave e complicações médicas têm menos de 6 meses. Os casos de desnutrição aguda grave, acompanhados de complicações médicas, passaram de 6 mil registrados em julho de 2025 para 8 mil em julho passado, representando um aumento de 1/3 em 12 meses. Segundo o Unicef, metade das crianças afegãs vive, além disso, em condições de grave pobreza alimentar, consumindo diariamente alimentos pertencentes a, no máximo, 2 grupos alimentares. Para muitas famílias, até mesmo a introdução dos primeiros alimentos após os 6 meses de vida se resume a pão com chá ou iogurte diluído. Vários fatores que se sobrepõem alimentam a emergência. Anos consecutivos de seca, chuvas torrenciais e inundações, a instabilidade regional e a crise econômica. A isso se soma o retorno ao país, a partir de 2023, de cerca de 6 milhões de afegãos, mais da metade dos quais crianças, o que exerce uma pressão adicional sobre as famílias, empregos e serviços de saúde já em dificuldades. Mas, exatamente quando as necessidades aumentam, os recursos disponíveis diminuem. Este ano, mais de 100 centros de atendimento a crianças com desnutrição grave fecharam por falta de recursos e centenas de outras instituições que ofereciam apoio nutricional a crianças e mulheres grávidas ou lactantes perderam o financiamento. O programa do Unicef para nutrição no Afeganistão necessita de cerca de 180 milhões de dólares em 2026, mas, até o momento, apenas 22% desse montante foi financiado. Enquanto isso, a crise humanitária é acompanhada pela situação dos direitos humanos no país. De acordo com um relatório da Organização Afegã de Direitos Humanos e Democracia, o recurso à flagelação como forma de punição está aumentando significativamente.

Louvado seja nosso Senhor Jesus Cristo. 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Alô, amigos de todo o Brasil e do continente africano, estamos juntos com o noticiário da Rádio Vaticano, Vatican News em língua portuguesa, nesta quarta-feira, 2 de setembro, trazendo as últimas notícias do Papa, da Igreja e do mundo. Nos estúdios Silvanei José, com a assessoria técnica de Gabriele Di Domenico.

0: Para o Gaudium et Spes, será aprofundada pelo Papa durante a catequese na audiência geral. Leão XIV renova convite a uma conversão ecológica. Ainda não é tarde demais. A missa por ocasião do Dia Mundial de Oração pelo Cuidado da Criação, ontem, no Jardim de Nossa Senhora do Borgo Laudato Si. A água é um direito, não uma mercadoria. Denunciar o desperdício. A intenção de oração do Papa para esse mês de setembro. O cuidado com a criação é uma questão teológica. A Comissão Teológica Internacional publica documento. Cuidar da nossa casa comum. Bom dia mais uma vez a você e o meu bom dia hoje para Gabi Bonvecchio, que está conosco aqui nos estúdios. Bom dia, Gabi.
1: Bom dia, Sivonei. Bom dia para você que nos acompanha.
0: A Gabi estará conosco. Nós nos despedimos ontem da Poliana e hoje chega a Gabi, que estará conosco pelos próximos dois meses, né?
1: Sim.
0: Será uma alegria tê-lo conosco, Gabi. Mais uma vez, seja bem-vinda. De Taubaté? Não.
1: Sou de Tremembé, interior de São Paulo, Vale do Paraíba.
0: E para quem não sabe, a Gabi é a quem escreveu o livro sobre, sim, o nosso querido padre Zezinho. Nós vamos falar sobre isso ainda,
1: sim,
0: viu, Gabi?
1: Sim. Muito obrigada, bem, viu?
0: Seja bem-vinda. Hoje a igreja recorda Santa Doroteia.
1: De família nobre e bem educada, Doroteia nasceu em Cesareia da Capadócia. Seus pais foram martirizados. Virgem e Marte era considerada pela devoção popular como a Santa das Flores. A jovem vivia em jejum e oração. O governador Fabrício recebeu ordens do imperador Diocleciano para exterminar todos os cristãos. Considerada verdadeira apóstola de Cristo, pelas atividades que desenvolvia junto aos cristãos, foi denunciada e martirizada no ano 304 d.C., vítima das perseguições imperiais. Os restos mortais de Santa Doroteia descansam em Roma, na igreja a ela dedicada.
0: A audiência geral desta quarta-feira voltou para a Praça São Pedro depois de quatro semanas sendo realizada na Basílica Vaticana. Diante de cerca de 15 mil fiéis, Leão XIV introduziu um novo documento do Concílio Vaticano II, a Constituição Pastoral Gaudium et Spes. O texto aprofunda um tema fundamental, que é a relação da Igreja com o mundo contemporâneo, reconhecendo uma nova ordem de relações humanas, como definiu São João 23.
2: Perciò, la Costituzione Conciliare Gaudium et Spes si apre dichiarando che la Chiesa sente come proprie le gioie e le speranze, le tristezze e le angosce degli uomini d'oggi.
0: A Constituição Conciliar Gaudium et Spes começa por declarar que a Igreja sente como suas as alegrias e as esperanças, as tristezas e as angústias dos homens de hoje, sobretudo dos pobres e de todos aqueles que sofrem. Essa partilha com a humanidade é o caminho que Cristo pede à Igreja, afirmou Leão XIV.
2: É uma condivisione que ci chiama a uscire da ogni passività e indifferenza dinanzi agli avvenimenti che accadono.
0: É uma partilha que nos convida a sair de toda a passividade e indiferença perante os acontecimentos, a história e a vida das pessoas, sobretudo perante a mudança rápida e profunda que hoje vivemos. Não é possível permanecer como espectadores desinteressados. Pelo contrário, é preciso escutar com o coração, deixar-se interpelar, envolver-se. Os fiéis são então chamados a assumir as dificuldades dos irmãos, sobretudo daqueles que são oprimidos pela injustiça, pela discriminação e pela violência. Nesse sentido, acrescentou o pontífice, a proximidade com a humanidade abre caminho a uma leitura mais profunda dos acontecimentos e da própria revelação. E, nessa mesma perspectiva, a Gaudium et Spes recorda o dever de a Igreja investigar a todo momento os sinais dos tempos e interpretá-los à luz do Evangelho. Esta Constituição Conciliar, portanto,

0: Exortou a igreja a um compromisso permanente de conversão e a desmascarar as contradições que caracterizam o mundo contemporâneo. Como exemplo, o Papa citou o progresso científico e tecnológico que oferece sempre novas possibilidades, mas apenas a alguns, ou ainda uma maior disponibilidade de riquezas desproporcionalmente distribuídas, ou ainda, diante de ações que ameaçam o futuro do planeta, a incapacidade de renunciar ao consumo egoísta e a ilusão de que a guerra é um caminho eficaz para construir a paz.
1: In un tempo segnato da profondi mutamenti, da cui derivano preoccupanti squilibri, la Chiesa è chiamata a servire l'essere umano.
0: Assim concluiu Leão XIV, numa época de profundas mudanças, das quais decorrem desequilíbrios preocupantes, a Igreja é chamada a servir o ser humano, escutando e acolhendo as questões mais profundas do seu coração e os anseios que nele habitam, indicando em Cristo a chave, o centro e o fim de toda a história humana.
1: Cari fratelli e sorelle, la gioia e la speranza, gaudium et spes, siano i tratti distintivi di una Chiesa che annuncia e testimonia il Vangelo.
0: Queridos irmãos e irmãs, que a alegria e a esperança, gaudium et spes, sejam as características distintivas de uma Igreja que anuncia e testemunha o Evangelho, aproximando-se das mulheres e dos homens do nosso tempo. E a presença também de brasileiros durante a audiência geral desta manhã e a saudação do Santo Padre. Andressa Colé.
2: Rivolgo il mio benvenuto a tutti i pellegrini di lingua portoghese, in modo speciale ai gruppi venuti dal Brasile e da Portugal.
3: Dirijo as minhas boas-vindas a todos os peregrinos de língua portuguesa e, de modo especial, aos grupos vindos do Brasil e de Portugal. Saibam que nenhuma das suas legítimas aspirações escapa à atenção e ao cuidado pastoral da Igreja, que, como corpo de Cristo, possui um coração que os acompanha com ternura e compaixão. Que Deus os abençoe e Nossa Senhora os guarde. Essa foi a saudação do Papa Leão XIV aos fiéis de língua portuguesa, presentes na audiência geral desta quarta-feira, que voltou a ser realizada na Praça São Pedro e acolheu, inclusive, grupos provenientes do Brasil, especialmente de Recife, em Pernambuco, e da paróquia matriz Santo Antônio, da cidade de Cambé, no Paraná, além dos jovens portugueses da paróquia de Mazarefes, antiga freguesia da cidade de Viana do Castelo, no norte do país. O pontífice retomou a catequese do dia sobre a Constituição Pastoral Gaudium et Spes do Concílio Vaticano II, que trata da relação da Igreja com o mundo contemporâneo, de proximidade e acolhimento, de uma Igreja que seja caracterizada pela alegria e esperança, Gaudium et Spes. Uma proximidade também manifestada pelo Papa aos peregrinos e visitantes de língua inglesa, que vieram especialmente da Inglaterra, Escócia, Malta, Canadá e Estados Unidos.
4: In a particular way, I welcome the delegation of the Interreligious Platform for Dialogue and Cooperation in the Arab World.
3: De maneira especial, dou as boas-vindas à delegação da Plataforma Interreligiosa para o Diálogo e a Cooperação no Mundo Árabe, ao expressar meu profundo apreço pelo trabalho do Centro Internacional Rei Abdullah bin Abdulaziz para o Diálogo Interreligioso e Intercultural. Ofereço minhas orações pelo sucesso de suas deliberações, juntamente com a garantia de minha proximidade espiritual nestes dias. A IPDC, citada pelo Papa, é uma das 5 plataformas do Centro Internacional de Diálogo Interreligioso e Intercultural Rei Abdullah bin Abdulaziz, uma organização intergovernamental que promove a paz e o entendimento por meio de uma estrutura formada por líderes religiosos, seguidores de diferentes tradições e formuladores de políticas. Através de comunidades articuladas ao redor do mundo, procura reforçar as capacidades em nível comunitário, regional e nacional pela educação sobre práticas de diálogo, aumentando a compreensão da diversidade religiosa e cultural e promovendo a coesão social por meio da prevenção de conflitos. Os Estados-membros são formados pela Áustria, Espanha, Reino da Arábia Saudita e a Santa Sé, como observadora fundadora, desde as suas origens em 2012.
4: God bless you all.
0: Em meio à natureza dos Jardins Pontifícios de Castel Gandolfo, Leão XIV presidiu na tarde desta terça-feira a Santa Missa por ocasião do Dia Mundial de Oração pelo Cuidado da Criação, que chega à sua 11ª edição. O dia 1º de setembro marca também, todos os anos, o início do tempo da criação, caminho ecumênico de oração e comprometimento com o cuidado da casa comum, que se encerra em 4 de outubro, festa de São Francisco de Assis, de quem celebramos os 800 anos de falecimento. Trata-se de um período em que a Igreja, juntamente com as outras comunidades cristãs, é convidada a renovar seu compromisso com a criação, deixando-se guiar pela oração, pela conversão e por gestos concretos de cuidado. Em sua homilia, o pontífice comentou as leituras escolhidas especialmente para este dia em que nos são dirigidos dois convites à contemplação das obras do Senhor. O livro da Sabedoria exorta a contemplar a beleza e o poder da criação, para que possamos apreciar o seu artífice. O Salmo 18 incentiva a erguer o olhar para contemplar os céus que proclamam a glória de Deus e o firmamento que anuncia a obra de suas mãos. Toda a criação fala-nos da grandeza do Criador, recorda o Santo Padre, desde que o olhar e o coração estejam abertos a tão grande mistério. Também o texto evangélico de Mateus convida à contemplação da criação, sublinhando o amor especial do Senhor pelo ser humano. Inspirado nesses textos sagrados, a exortação do Papa é para reservar alguns minutos de pausa na agitação das atividades cotidianas para saborear a grande harmonia da qual fazemos parte.
1: Mettiamo in modalità silenziosa tutti i rumori delle opere umane per ascoltare la voce melodiosa della creazione in cui Dio, autore di ogni cosa, ci parla.
0: Coloquemos em modo silencioso todos os ruídos das obras humanas para ouvir a voz melodiosa da criação, na qual Deus, autor de todas as coisas, nos fala. Para o Santo Padre, esse exercício contemplativo constitui um primeiro passo para uma autêntica conversão ecológica, onde os efeitos do nosso encontro com Jesus Cristo se tornam evidentes na nossa relação com o mundo que nos rodeia.
1: Dalla contemplazione del creato e dall'incontro con il creatore nasce la coscienza del nostro posto speciale all'interno del meraviglioso piano di Dio.
0: Da contemplação da criação e do encontro com o Criador, nasce a consciência do nosso lugar especial no maravilhoso plano de Deus e da nossa responsabilidade pessoal e coletiva no cuidado da harmonia original. Assim, da tomada de consciência das nossas falhas e erros, nasce um esforço renovado para restaurar as relações entre as criaturas, segundo a vontade do seu autor, afirmou Leão XIV. Citando sua mensagem para este dia, o Papa retomou o apelo profético a transformar as espadas em relhas de arados, a transformar o mal em vida.
1: Non è ancora troppo tardi. Il tempo del creato ci chiama a una profonda conversione.
0: Ainda não é tarde demais. E o tempo da criação convida-nos a uma profunda conversão. O que tem sido utilizado para a destruição pode ser redirecionado para a vida, para o cuidado dos pobres, para a alimentação dos famintos e para a salvaguarda da criação. Leão XIV encerrou sua homilia recordando seu predecessor, Papa Francisco, que, por sua vez, se inspirou no pobrezinho de Assis para escrever a sua carta encíclica Laudato Si. Com São Francisco, queremos renovar o nosso compromisso de viver e promover aquela fraternidade universal que está inseparavelmente ligada ao dever de cuidar da criação. E recitou um trecho do Cântico de Louvor de São Francisco.
1: Laudato si, mi Signore, con tutte le tue creature, specialmente me sorlo frate sole.
0: Louvado sejas, meu Senhor, com todas as tuas criaturas, especialmente o meu Senhor e irmão Sol. Louvado sejas, meu Senhor, pela irmã Lua e pelas estrelas. Louvado sejas, meu Senhor, pelo irmão Vento. Louvado sejas, meu Senhor, pela irmã Água. Louvado sejas, meu Senhor, pelo irmão Fogo.
1: Laudato si, mi Signore, per sora nostra Madre Terra, la quale ne sustenta e governa.
0: Louvado sejas, meu Senhor, pela nossa irmã, a Mãe Terra, que nos sustenta e governa. A água é um direito, não uma mercadoria. Denunciar o desperdício. A intenção de oração do Papa para esse mês de setembro. Maria Ângela Jaguraba.

0: O Papa Leão XIV dedica a sua intenção de oração do mês de setembro ao cuidado da água neste início do tempo da criação. O pontífice inicia sua mensagem de vídeo, divulgada nesta terça-feira, dando graças ao Senhor da vida pelo dom da água, fonte de fecundidade, frescor e esperança. Ela sacia a sede, fecunda a terra e cura as feridas. É símbolo da tua graça e do teu amor que nos renovam através do batismo, diz ainda o Papa, convidando fiéis e pessoas de boa vontade a rezar para que a humanidade aprenda a cuidar da água com gratidão, justiça e responsabilidade.
1: Perdona-te per averla trasformata in merce, dimenticando che è un dono universale, un diritto senza confini.
0: Pedimos-te perdão porque fizemos dela mercadoria, esquecendo que é um presente universal, um direito sem fronteiras, destinado a todos os teus filhos. Com dor, vemos tantos irmãos e irmãs sem acesso à água potável que caminham quilômetros para a encontrar e que adoecem por causa da sua escassez. Leão XIV pede ao Espírito Santo que nos transforme em peregrinos do essencial, capazes de viver com sobriedade, denunciando o desperdício e a contaminação e defendendo o direito de cada irmão e irmã a beber sem medo, sem desigualdade. O Papa conclui a mensagem de vídeo dizendo:
1: que a nossa cura pela água seja segno de amor pelo Criador e empenho pela vida dos mais pobres.
0: Que o nosso cuidado com a água seja sinal de amor ao Criador e compromisso com a vida dos mais pobres, educando novas gerações que valorizem e protejam os recursos da terra. A intenção do Papa surge perante uma realidade confirmada pelos dados internacionais. Segundo o relatório Progressos em relação à água potável, saneamento e higiene domiciliares 2000-2024, do Programa Conjunto de Monitoração da Organização Mundial da Saúde, OMS, e do Fundo das Nações Unidas para a Infância, UNICEF, apresentado em agosto de 2025, 2,1 bilhões de pessoas continuam sem acesso segura a água potável, por exemplo, com acesso intermitente, insuficiente, demasiado dispendioso ou a grande distância. E 106 milhões dependem diretamente de rios, lagos ou outras águas superficiais sem tratamento. Embora entre 2015 e 2024 a cobertura mundial de acesso seguro à água potável tenha aumentado de 68% para 74%, o mesmo relatório alerta que, para alcançar o acesso universal até 2030, os países de baixo rendimento terão de progredir a um ritmo 7 vezes superior ao atual. A falta de água potável está, além disso, intimamente ligada à ausência de saneamento e de higiene. 3,4 bilhões de pessoas não dispõem de saneamento gerido de forma segura. 1,7 bilhão de pessoas carecem de serviços básicos de higiene em casa e 611 milhões não têm nenhuma instalação para lavar as mãos, segundo os dados da OMS e Unicef de agosto de 2025. Além disso, estima-se que 1 milhão e 400 mil mortes por ano estejam associadas à água insegura e à falta de saneamento. Nesta terça-feira, 1º de setembro, o Papa Leão XIV inaugura o Dia Mundial de Oração pelo Cuidado da Criação, data que marca também o início do tempo ecumênico da criação, que se concluirá em 4 de outubro, festa de São Francisco de Assis, e tem como lema Água Viva.

Cardeal Chersney, uma igreja com rosto amazônico, não é apenas uma expressão institucional. Em uma mensagem dirigida aos participantes do 25º Encontro Interinstitucional da Equipe Itinerante Amazônica no Brasil, o prefeito do Dicastério para o Serviço do Desenvolvimento Humano Integral convida a discernir sobre o que foi realizado e o que ainda precisa ser feito na região panamazônica para que isso se torne memória, conversão, gratidão e exame de consciência. 3 dias de encontro, de 29 a 31 de agosto, para celebrar e analisar os 25 anos da criação da Equipe Itinerante Amazônica, uma rede interinstitucional e intercongregacional, inicialmente impulsionada pela Igreja Católica e pela Companhia de Jesus, dedicada à defesa dos direitos humanos, à justiça socioambiental e ao acompanhamento das comunidades indígenas mais vulneráveis e isoladas da Amazônia. Motivo de ação de graças, afirma o Cardeal Chersney, aos participantes do encontro realizado na Escola Agrícola Rainha dos Apóstolos, no Brasil. Em sua mensagem, o prefeito destaca o tema escolhido para esse encontro: Equipe Itinerante, Nossa Vida em Missão é Cuidado. E também o lema, tecendo carismas e recursos a serviço do reino. Ele recorda que, além de ser um encontro para celebrar, é também uma oportunidade para pararmos, refletirmos e olharmos juntos para trás, para o presente e para o futuro. Mas, sobretudo, como todo aniversário cristão, deve ser também um exame de consciência. O cardeal afirma que a Equipe Itinerante Amazônica é chamada hoje a ser uma rede de carismas, instituições, pessoas, povos e comunidades que aprendem continuamente a trabalhar de forma articulada, sem perder a riqueza da diversidade. Embora a Equipe Itinerante tenha seguido os passos daquela igreja amazônica que aprendeu que evangelizar não significa simplesmente levar algo, mas também escutar, aprender, acompanhar e deixar-se transformar, a sinodalidade convida hoje a uma conversão que implica uma revisão honesta. É preciso perguntar se houve autorreferencialidade ou divisão, se o ativismo foi confundido com a missão, ou se as instituições dificultaram a missão. E com essa última informação, chegamos à conclusão do espaço de hoje, agradecendo mais uma vez a sua presença. Nós voltamos amanhã, nesse mesmo horário, com mais informações direto do Vaticano para você. Uma boa quarta e até lá.

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2: Alô, você! Uma boa tarde nos estúdios da Rádio Vaticano, Silvonei José, e o nosso espaço dedicado à música popular brasileira. 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Começamos o espaço de hoje com Nara Leão e a Garota de Ipanema. Depois é a vez de MPB4. Bom dia, boa tarde.

0: Você ouviu aí a belíssima voz de Marina, Charme do Mundo. Antes foi a vez de Milton Nascimento, com Crescente e Cavaleiros do Céu. Chegamos ao fim do nosso espaço de hoje. Nós voltamos amanhã, nesse mesmo horário, com mais MPB para você. Um bom início de tarde e até amanhã.
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0: Laudetur Jesus Christus.
1: Amigas e amigos, muito boa tarde. Rádio Vaticano, emissão de 2 de setembro de 2026, com a apresentação de Dulce Araújo. A Igreja não pode permanecer passiva nem indiferente ao que acontece no mundo, disse o Papa na sua audiência geral desta quarta-feira, dedicada ao documento conciliar Gaudium et Spes. Ontem, Dia Mundial de Cuidado da Criação, Leão XIV presidiu a missa no Borgo Laudato Si, em Castel Gandolfo, e convidou a pôr-se à escuta da natureza e a protegê-la. E na intenção de oração para este mês de setembro, o Pontífice recorda que a água é um direito de todos e não deve ser desperdiçada nem reduzida a um mero bem comercial. Terminado o ciclo de catequeses sobre o Sacrosantum Concilium, Leão XIV deu hoje início a um novo documento do Concílio Vaticano II, a Gaudium et Spes, sobre a relação da Igreja com o mundo contemporâneo, procurando responder às interrogações sobre o sentido da vida. Silvonei José diz-nos mais sobre esta matéria.
2: A audiência geral desta quarta-feira voltou para a Praça São Pedro depois de 4 semanas sendo realizada na Basílica Vaticana. Diante de cerca de 15 mil fiéis, Leão XIV introduziu um novo documento do Concílio Vaticano II, a Constituição Pastoral Gaudium et Spes. O texto aprofunda um tema fundamental, que é a relação da Igreja com o mundo contemporâneo, reconhecendo uma nova ordem de relações humanas, como definiu São João 23.
3: Perciò, la Costituzione Conciliare Gaudium et Spes si apre dichiarando che la Chiesa sente come proprie le gioie e le speranze, le tristezze e le angosce degli uomini d'oggi.
2: A Constituição Conciliar Gaudium et Spes começa por declarar que a Igreja sente como suas as alegrias e as esperanças, as tristezas e as angústias dos homens de hoje, sobretudo dos pobres e de todos aqueles que sofrem. Essa partilha com a humanidade é o caminho que Cristo pede à Igreja, afirmou Leão XIV.
3: É uma condivisione que ci chiama a uscire da ogni passività e indiferenza dinanzi agli avvenimenti che accadono.
2: É uma partilha que nos convida a sair de toda a passividade e indiferença perante os acontecimentos, a história e a vida das pessoas, sobretudo perante a mudança rápida e profunda que hoje vivemos. Não é possível permanecer como espectadores desinteressados. Pelo contrário, é preciso escutar com o coração, deixar-se interpelar, envolver-se. Os fiéis são então chamados a assumir as dificuldades dos irmãos, sobretudo daqueles que são oprimidos pela injustiça, pela discriminação e pela violência. Nesse sentido, acrescentou o pontífice, a proximidade com a humanidade abre caminho a uma leitura mais profunda dos acontecimentos e da própria revelação. E, nessa mesma perspectiva, a Gaudium et Spes recorda o dever de a Igreja investigar a todo momento os sinais dos tempos e interpretá-los à luz do Evangelho. Esta Constituição Conciliar, portanto, exortou a Igreja a um compromisso permanente de conversão e a desmascarar as contradições que caracterizam o mundo contemporâneo. Como exemplo, o Papa citou o progresso científico e tecnológico que oferece sempre novas possibilidades, mas apenas a alguns, ou ainda uma maior disponibilidade de riquezas desproporcionalmente distribuídas, ou ainda, diante de ações que ameaçam o futuro do planeta, a incapacidade de renunciar ao consumo egoísta e a ilusão de que a guerra é um caminho eficaz para construir a paz.
3: In un tempo segnato da profondi mutamenti, da cui derivano preoccupanti squilibri, La Chiesa chiamata a servire l'essere umano.
2: Assim concluiu Leão XIV, numa época de profundas mudanças, das quais decorrem desequilíbrios preocupantes, a Igreja é chamada a servir o ser humano, escutando e acolhendo as questões mais profundas do seu coração e os anseios que nele habitam, indicando em Cristo a chave, o centro e o fim de toda a história humana.
3: Cari fratelli e sorelle, la gioia e la speranza, gaudium et spes, siano i tratti distintivi di una Chiesa che annuncia e testimonia il Vangelo.
2: Queridos irmãos e irmãs, que a alegria e a esperança, gaudium et spes, sejam as características distintivas de uma Igreja que anuncia e testemunha o Evangelho, aproximando-se das mulheres e dos homens do nosso tempo.
1: E agora a saudação do Papa em italiano para os fiéis de língua portuguesa e logo ali traduzido.
3: Rivolgo il mio benvenuto a tutti i pellegrini di lingua portoghese, in modo speciale ai gruppi venuti dal Brasile e da Portogallo.
4: Dirijo as minhas boas-vindas a todos os peregrinos de língua portuguesa e, de modo especial, aos grupos vindos do Brasil e de Portugal. Sabei que nenhuma das vossas legítimas aspirações escapa à atenção e ao cuidado pastoral da Igreja que, como corpo de Cristo, possui um coração que vos acompanha com ternura e compaixão. Que Deus vos abençoe e Nossa Senhora vos guarde.
3: E la Madonna vi custodisca.
1: Em inglês, o Papa dirigiu-se à delegação da Plataforma Interreligiosa para o Diálogo e a Cooperação no Mundo Árabe. Exprimiu o seu apreço pela proximidade da delegação com o trabalho do Centro Internacional Rei Abdullah bin Abdulaziz para o Diálogo Interreligioso e Intercultural. Na sua saudação aos peregrinos da Polónia, Leão XIV recordou o início do ano letivo no país, exprimindo a esperança de que a frequência às aulas de educação religiosa e à catequese possa ampliar horizontes, aprofundar o conhecimento de Deus e do mundo e

0: preparar a pessoa para receber de forma frutífera os sacramentos e participar na vida comunitária. E ao falar particularmente aos de língua italiana, Leão XIV recordou o Papa São Gregório Magno, cuja memória ocorre amanhã e cujo corpo repousa na Basílica de São Pedro. Prevost sublinhou que o Papa São Gregório Magno é chamado de o Grande, porque foi capaz de ser um pastor em tempos difíceis para a sociedade e para a Igreja. Uma grandeza que extraía força e vigor de uma fé viva em Cristo. Ontem, 1 de setembro, foi Dia Mundial da Oração pelo Cuidado da Criação e início do Tempo da Criação, que irá até ao dia 4 de outubro, festa de São Francisco de Assis. Leão XIV presidiu, ao fim da tarde, a Santa Missa pela Criação no Jardim da Madonina, no Borgo Laudato Si, em Castel Gandolfo. Participaram cerca de 300 pessoas, entre oficiais do Dicastério para o Serviço do Desenvolvimento Humano Integral e do Centro da Alta Formação Laudato Si, benfeitores e trabalhadores do Borgo Laudato Si. Na sua homilia, Leão XIV renovou o convite a colocarmos em modo silencioso todos os ruídos das obras humanas para ouvir a voz melodiosa da criação, na qual Deus, autor de todas as coisas, nos fala. Este exercício contemplativo constitui um primeiro passo para uma autêntica conversão ecológica, em que os efeitos do nosso encontro com Jesus Cristo se tornam evidentes na nossa relação com o mundo que nos rodeia. Da contemplação da criação e do encontro com o Criador nasce a consciência do nosso lugar especial no maravilhoso plano de Deus e da nossa responsabilidade pessoal e coletiva no cuidado da harmonia original. Assim, da tomada de consciência das nossas faltas e erros, nasce um esforço renovado para restaurar as relações entre as criaturas segundo a vontade do seu autor, afirmou Leão XIV. Citando a sua mensagem para este dia, o Dia do Cuidado da Criação, o Papa retomou o apelo feito a transformar as espadas em relhas de arados, a transformar o mal em vida.
1: Non è ancora troppo tardi. Il tempo del creato ci chiama a una profonda conversione. Ciò che è stato usato per la distribuzione, per la distruzione, può essere reindirizzato verso la vita, per la cura dei poveri, il nutrimento degli affamati e la salvaguardia del creato.
0: Leão XIV encerrou a sua homilia ricordando o seu predecessor, Papa Francisco, que, por sua vez, se inspirou no pobrezinho de Assis para escrever a sua carta Laudato Si.
1: A lui si è particolarmente ispirato Papa Francesco per scrivere la sua lettera enciclica Laudato Si e per dare vita a questo borgo che ci accoglie.
0: Com São Francisco, queremos renovar o nosso compromisso de viver e promover aquela fraternidade universal que está inseparavelmente ligada ao dever de cuidar da criação. E ainda em matéria de cuidado da criação, a Comissão Teológica Internacional publicou hoje um documento intitulado O Cuidado para com a Nossa Casa Comum, que convoca para uma resposta responsável e fraterna ao Deus Trino. A questão ecológica é teológica. A maneira como cuidamos da criação revela e molda a nossa relação com Deus. A degradação ambiental é alarmante. É necessária uma ação urgente para a sustentabilidade do planeta. Ninguém é uma ilha. Tudo está interligado. Escutai o clamor da terra e dos pobres, exorta o documento, de que podeis encontrar mais pormenores na nossa página web em vaticannews.va. E ainda em matéria de cuidado ambiental, do cuidado da criação, Leão XIV salienta na sua intenção de oração para este mês de setembro que a água é um direito, não uma mercadoria. Ele denuncia o desperdício da água e convida a reconhecer que ela é como um dom de Deus e um direito sem fronteiras. O Papa aceitou hoje a renúncia ao governo pastoral da diocese de Dresden-Meißen.

Essen, na Alemanha Federal, apresentada por Dom Henrik Timmerwers. No Haiti, o Santo Padre aceitou ontem a renúncia ao governo pastoral da diocese de Fort-Liberté, apresentada por Dom Quesnel Alphonse. Leão XIV nomeou para bispo de Fort-Liberté Dom Jean-Pierre Sander Louis-Jean, até agora bispo auxiliar de Port-au-Prince. Dom Jean-Pierre Sander Louis-Jean nasceu a 17 de outubro de 1967 em Jérémy, na diocese do mesmo nome. Ingressou no Seminário Maior Notre-Dame d'Haïti, cursando Filosofia e Teologia. Foi ordenado sacerdote em 17 de novembro de 1996 e incardinado na Arquidiocese de Port-au-Prince desde agosto de 2024. E é chegado assim o fim desta nossa emissão. A todas e todos, obrigada pela atenção e até amanhã, se Deus quiser. Laudetur Jesus Christus.

Seja bem-vindo a mais um Porta Aberta. Com você, Mariângela Jaguraba. O Porta Aberta desta semana traz o primeiro Congresso Internacional de Coros Litúrgicos, realizado de 28 a 30 de agosto em Campinas, São Paulo, que contou com a presença do Monsenhor Marco Frisina, de volta ao Brasil, à frente de um coro de 1000 vozes. A reportagem é de Andressa Collet.

Cristo, Nossa Esperança, já está disponível nas plataformas digitais. O álbum, em português, apresenta composições litúrgicas para diferentes celebrações do compositor e maestro italiano do coro da Diocese de Roma, Monsenhor Marco Frisina. Tem edição musical do maestro brasileiro Cleiton Dias e interpretação do coro da Arquidiocese de Campinas, São Paulo. A obra, um instrumento pastoral para coros, regentes e músicos, teve lançamento oficial no sábado, dia 29.

0: Em 2019, ele também participou de atividades de formação e de concertos em São Paulo e Campinas. Sacerdote da Diocese de Roma, biblista, compositor, maestro e responsável pelo coro da Diocese de Roma, grupo que participa inclusive de celebrações pontifícias, Frisina tornou-se uma referência internacional da música litúrgica. São centenas as composições traduzidas para diversos idiomas, além de ter produção de trilhas sonoras para cinema e TV. Uma escrita musical que dialoga com a tradição do canto gregoriano e da polifonia, mas apresenta linguagem acessível às assembleias e aos coros contemporâneos. Um dos grandes destaques da sua autoria, que também foi interpretado este ano em Campinas, é a célebre canção Jesus Christ, You Are My Life, hino do Jubileu dos Jovens do ano 2000. A relação com o Brasil se fortaleceu em 2018, quando a Paulinas lançou Eis-me Aqui, Senhor, primeiro álbum, inteiramente em português, dedicado à obra de Marco Frisina. Agora, Cristo Nossa Esperança representa um novo capítulo dessa história de colaboração entre o compositor italiano e a igreja no país. Cantar a esperança significa testemunhar ao mundo que Cristo ressuscitou e vive em nós, acredita Monsenhor Frisina. E Cleiton Dias, que respondeu pela direção musical do projeto, acrescenta: mais do que gravar um repertório, nosso objetivo foi construir uma ponte entre a tradição litúrgica da igreja e a realidade das comunidades brasileiras, respeitando integralmente o pensamento musical e pastoral do Monsenhor Marco Frisina. O lançamento do álbum aconteceu no Grande Concerto de Música Sacra do 1º Congresso Internacional de Coros Litúrgicos, de sábado, 29 de agosto, gratuito e aberto ao público. Mais de 1.000 vozes dos congressistas exaltaram a beleza do canto sob a regência de Frisina e Cleiton, com a atuação da Orquestra Sinfônica de Indaiatuba, do organista Felipe Bernardo, cantores solistas e os seguintes coros: Coro da Arquidiocese de Campinas, Coro Dom Bruno Gamberini, Escola Cantorum Nossa Senhora Auxiliadora e Coral Del Chiaro. No programa, 19 obras reunindo diferentes momentos da produção de Marco Frisina e composições relacionadas à trajetória da sua música no Brasil. Parte do repertório foi interpretado em língua portuguesa, enquanto outras obras foram apresentadas nos idiomas originais, estabelecendo um diálogo entre o repertório internacional do compositor e as versões preparadas para as comunidades brasileiras. A participação de Marco Frisina no Congresso não ficou restrita ao concerto. Além da noite de gala, o compositor ministrou quatro conferências sobre liturgia, tradição e música contemporânea, que fizeram parte da programação do Congresso em Campinas. Ao longo de 3 dias, cantores, regentes, músicos e agentes de pastoral litúrgica ganharam um espaço para aperfeiçoar os conhecimentos na área e a consciência litúrgica, integrando formação e intercâmbio, prática coral, celebrações e atividades dedicadas à música sacra e litúrgica. Para Cleiton Dias, diretor-geral artístico e musical do Congresso, não se trata apenas de cantar melhor, mas de compreender melhor aquilo que celebramos e de colocar a música verdadeiramente a serviço da liturgia. Espero, disse ele, que esse encontro deixe um legado de formação, comunhão e incentivo para os corais brasileiros, fortalecendo o trabalho que já existe nas dioceses e nas comunidades.
1: Olá, Misericórdia e Paz. Eu me chamo Irmã Elizabeth, sou das Irmãs Filhas da Misericórdia e venho de Fortaleza, Ceará, para participar deste Congresso Internacional de Coros Litúrgicos. Sou formada em música, pós-graduada em música sacra litúrgica. Então, para mim, assim, estar aqui nesse congresso com o Monsenhor Marco Frisina tem sido a realização de um sonho, de verdade. E também estou muito feliz de poder acrescentar, né, cada vez mais a minha, o meu instituto, a minha comunidade, ao coral também que eu rejo. Então, nesta manhã, Monsenhor Marco Frisina falou muito sobre a importância da música, como a música ela expressa o mais profundo do ser humano e que não há nada mais profundo que o amor. Então, por isso que, como diz Santo Agostinho,

0: cantar é próprio de quem ama. E para mim é uma alegria poder também expressar esse amor a Deus através do meu canto, através da minha vida.
1: Já a missa solene de encerramento no domingo, 30 de agosto, foi presidida por Dom Moacir Silva, presidente do Regional Sul 1 da CNBB, que comentou.
2: Eu creio que é um grande avanço para a Igreja no Brasil, as pessoas que participaram desse encontro. Porque o encontro não vai ficar aqui. Cada um veio fazer o encontro para levar para as suas dioceses, suas paróquias, a experiência de vida aqui, para ajudar lá onde eles estão, ajudar melhor o povo a celebrar bem os santos mistérios.
1: Já Danilo Del Chiaro, que participou da direção geral e executiva do primeiro Congresso Internacional de Coros Litúrgicos, comentou.
3: Nós temos que passar por várias barreiras, não é uma única barreira. Então a primeira barreira é, vamos supor, eu estou lá indo com meu violão para tocar na missa, mas eu posso fazer uma coisa digna, posso fazer bonita, mas eu tenho formação? Eu busquei saber quais são as músicas que eu devo tocar, ou eu toco a música que eu gosto? Ou eu toco a música que eu ouvi no YouTube? Ou eu toco a música que eu vi alguém tocar e eu achei legal e vou tocar? Será que esse é o critério correto para escolher um canto? Ou nós devemos conhecer que tipo de música deve estar sendo utilizada? Para um canto de comunhão na Páscoa, é o mesmo tipo de canto de comunhão no Advento? E o mesmo tipo de canto de comunhão, por exemplo, numa quaresma? Porque se a gente imagina que uma quaresma é um tempo penitencial, essa música ela tem de ter esse caráter mais penitencial. Ela tem que traduzir aquele tempo litúrgico em algo que a pessoa escute e fala, estou na quaresma. Se eu pego um canto de Páscoa e coloco na quaresma, um canto de alegria, feliz, grandioso, a pessoa fala, nossa, mas eu estou na quaresma, eu preciso desse momento de recolhimento. E o contrário, se eu toco uma música pesada numa Páscoa, quando eu deveria ter aquela alegria, eu destoo do momento litúrgico onde eu estou. Então, não é apenas escolher uma música porque eu gosto, porque eu acho bonita, porque eu vi no YouTube ou porque eu vi alguém tocar. Mas é saber, por que eu vou escolher essa música? Por que eu vou pôr esta nesse dia? Esse missal que o padre vai celebrar tem lá o que a gente chama de antífona de entrada. Então, aquela é a música que deveria ser tocada naquele dia, especificamente naquela celebração. Uma celebração de dia de semana é mais simples do que uma celebração de domingo. E uma celebração de uma solenidade diverge também. Então, tudo isso é uma formação que os músicos deveriam buscar para poder servir melhor a igreja. Então, muitos músicos, essa é a primeira dificuldade, podem dizer assim, eu já toco há 20 anos aqui na minha paróquia, sempre as mesmas músicas. Mas será que tocar 20 anos as mesmas músicas é o que se espera? É isso que está escrito na norma? Onde você viu que tem que fazer dessa forma? Agora, se a gente pega os livros e começa a estudar música sacra, Instrução Geral do Missal Romano, cursos, e você vai falar, não, essa música eu não posso tocar aqui. Eu aprendi uma coisa com um congresso feito no Vaticano, inclusive nós vamos novamente encontrar com o Monsenhor Fisina lá, em fevereiro, vai ter um curso lá que é parecido com esse. Nós tentamos aqui fazer uma versão reduzida desse encontro de corais Vaticano. E um dos palestrantes, um padre que eu me esqueci o nome agora, ele disse o seguinte, ele falou, você quer saber se uma música é litúrgica ou não? Sabe o que você faz?
4: Qual que é o segredo?
3: Sabe qual é o segredo? Uma coisa simples. Ele falou assim, você pega o nome da pessoa que, Jesus, Deus, e troca por um nome de uma mulher, Jennifer. Se essa música fizer sentido, a letra fizer sentido, essa música não é litúrgica. Então, um exemplo. Eu te amo, Jennifer. Faz sentido. Não, então isso aqui não é música para tocar na missa. Agora, o seu corpo e o seu sangue me salva, Jennifer. Não faz sentido isso. O sangue e o corpo da Jennifer me salva? Não. Essa música é litúrgica.
4: Interessante.
3: Então, uma primeira luz. Como eu sei se uma música é litúrgica ou não? Bom, faça essa primeira brincadeira. A gente já vai tirar uma porção de músicas que são músicas bonitas, mas talvez não são apropriadas para a liturgia. Existe uma diferença entre música sacra, música litúrgica, e essa é uma confusão geral que as pessoas têm. Né?
4: Ah, sim, a confusão entre música... Eu já vi festival de música sacra tocando rock.
3: Então? É sacro?
4: Isso aqui me pergunta. Não, mas é porque fala de Deus, é música sacra?
3: Essa é uma reflexão, entendeu? Então, às vezes, a pessoa pega uma música, sei lá, Então é Natal, da Simone, e toca na missa. A Simone não fez essa música. Daí uma outra, um outro requisito para dizer se a música é sacra, litúrgica. A Simone não fez assim, eu vou compor essa música porque as pessoas vão tocar na missa. Ela não idealizou isso. Então a gente já tem uma segunda termômetro para dizer. Essa música foi, o compositor estava pensando que deveria ser utilizada na liturgia para algum momento específico. Eu, inclusive, estou lançando um caderno de composições minhas. Estou me metendo a Marco Frisina, né, de compor músicas minhas. Estou lançando um caderno hoje que é justamente de músicas litúrgicas. Então, a gente tem um caderno onde a gente pega músicas simples, fáceis, com refrões adequados, já pensadas para a liturgia, que são fáceis da Assembleia cantar. Então, por exemplo, eu pego uma música, por exemplo, Queria ela e som... E peço para o pessoal cantar. E todo mundo é capaz de fazer. Queria ela e som. Pronto. Olha aí. Bonito. Fácil. E que as pessoas conseguem cantar. Pronto. Cresta ela e som.
4: Cresta ela e som.
3: Pronto. Já fez. Queria ela e som.
4: Queria ela e som.
3: Som. Pronto. Já cantamos aqui o meu Kiri 7, que está no coisa. Então, é exatamente esse tipo de composição que tem nesse caderno. Músicas litúrgicas fáceis, simples e que atendem aos requisitos. E que foram pensadas para isso. O professor Clayton já há muitos anos fala, Danilo, você tem que lançar o seu livro de partituras. E eu fiz isso pensando nisso, porque é o que o Monsenhor fala sempre. Uma música que é pensada, ela é idealizada para ser aquilo, ela é fácil de cantar, a assembleia pode cantar, qualquer coro pode cantar, tem a partitura ali para o órgão, para o coral, e todo mundo vai cantar aquilo com alegria. E não é algo complicado. Você não tem que fazer uma música, ai meu Deus, não. Mas bonita, bem feita. Então é super fácil de fazer. Então eu acho que tem um pouco essa confusão de música sacra com música litúrgica, música religiosa. Então a música ideal para a Santa Missa é a música litúrgica. Ela foi pensada para a liturgia.
4: E com relação a instrumentos, como, por exemplo, bateria, percussão na missa?
3: Uma pergunta muito interessante. Existe na própria instrução do Missal Romano, instrução geral, normas com relação a isso. Então, podem-se utilizar instrumentos desde que... E aí tem a norma. Então... Se a gente usa uma... Pode bateria? As pessoas querem respostas prontas, né? Pode bateria? Não está escrito em nenhum lugar que não pode bateria. Mas a questão é, essa bateria, ela vai ajudar a Assembleia a rezar mais ou não? Então aqui a gente já começa a ter uma resposta. Será que eu pego, por exemplo, essa música que eu cantei, Kyrie? Se eu fizer... Kyrie, será que ela vai ajudar as pessoas a rezarem melhor ou não? Ou se eu fizer... Queria ela e som... Naquele momento vai trazer mais introspecção. Daí a gente começa a ter... Opa, para que eu quero colocar bateria? Qual é o meu objetivo? Para que eu quero colocar guitarra? Qual é o meu objetivo? E aí essa guitarra, essa bateria, esse saxofone, esses outros instrumentos podem ser utilizados. Mas eles têm que saber como fazer. Senão, via de regra, eu falo, olha, eu estou falando porque eu acho que vai ficar bom. Tá, então isso daí é uma justificativa. Porque eu gosto, porque eu toco bateria e então eu quero tocar? Pera lá. Mas você estudou para saber se pode, como é, que jeito que você vai fazer, que músicas? Todas as músicas vai ter bateria? Ou só aquelas? De repente a música tal, tal, tal vai ter e essa outra não? Então precisamos entender isso. E isso é formação musical. E eu acho que aí é uma barreira, uma outra barreira. As pessoas, às vezes, já sabem tudo, já estão acostumadas com aquilo, já gostam, falam, mas para que eu vou estudar música sacra? Eu já sei essas coisas. Mas ele nunca leu um livro que fala quais são as normas. Ele não sabe o que é a música sacra. Ele não sabe o que é IGMR. Fala, você já leu IGMR? IGMR? Então ele não pode falar com propriedade. Então nós que estudamos música sacra, que nos dedicamos, podemos falar, isso não se deve fazer por causa disso. Porque está escrito aqui, ó, tal coisa. Existem muitos cursos e coisas que são acessíveis ou que são praticamente de graça. E eu mesmo já ofereci, olha, aqui na minha paróquia tem uma palestra para dar para falar sobre música sacra. Parece 10 pessoas, 20. Então não é... Se você fala assim, tá bom, você quer? Tá bom, vou te dar um curso online. São 10 aulas, tantas horas. Pergunta se vai fazer. Não faz. Ou ainda, custa, tá um curso maravilhoso com todas as informações e tal. O Clayton tem centenas de cursos. Aí fala assim, quais cursos você já fez? Ah, não fiz nenhum. Faz 3. Começa com 2. Começa com 1. Mas não fez, nunca fez. Está à disposição online.
4: Então vamos aproveitar aqui para divulgar para o pessoal que está assistindo, né, como que a pessoa faz para ter acesso a esses cursos online.
3: Por exemplo, o professor Clayton Dias, que é uma das maiores referências do Brasil, tem um site, clayton.dias.com, o site dele. Pode entrar lá, tem centenas de cursos. Eu já fiz, sou aluno dele há muitos anos. Aplico, né, além dos conhecimentos que eu aprendi com ele, outras coisas que eu aprendi por conta própria, mas ele é um professor que qualificadíssimo para essa parte. Tem um monte de cursos. Eu quero curso de canto gregoriano, curso de liturgia, curso de leitura, curso de salmo, curso de... É só fazer. Então, online. Então, a pessoa às vezes fala assim, ah, mas por que não vai? Olha, pague aqui um valor acessível.
4: É acessível o valor.
3: Acessível. Tem um curso da CNBB que fala sobre todos os cantos, custa R$25. Então, se você não tem R$25...
4: R$25 por mês, né?
3: Não! Custa R$25 o curso.
4: O curso inteiro, R$25.
3: Não. Entendeu? Aí a pessoa fala assim, ah, mas ninguém quer dar. Tá bom, a CNBB organizou um curso de R$25. Você já fez? Não. Ah, tá. Então, um curso, R$25. Entendeu? Aí você, ah, eu não tenho R$25. Você não tem R$25, você não tem vontade de fazer.
4: Não, mas eu duvido que você chegar no pároco, olha, eu quero fazer um curso, eu duvido se chegar no seu pároco. Eu queria fazer um curso, né, pra melhorar aqui o meu cantar na missa, um curso da CNBB por R$25, eu duvido que o padre não vai querer pagar.
3: Claro!
4: Duvido.
3: É facílimo. E outra, gente, às vezes, em vez de você dar esse trabalho pro seu pároco, poxa, investe um pouquinho para a sua própria formação. Você já vai conhecer um pouquinho quais são os momentos, que horas que é, o que é ordinário, o que quer dizer parte fixa, o que quer dizer introito. Isso daí está no curso do professor Clayton, um dos cursos, né? Então, aí, a parte disso, tem os cursos particulares. Você paga lá, não lembro agora quanto, e tem um módulo, 10 aulas sobre canto na missa, história de como o missal evoluiu. Então, tem um monte de cursos. Então, a pessoa vai começando, vai pegando gosto. Sem contar que ela precisa ter acesso ao material, partituras de qualidade. Então, essa iniciativa de eu lançar livros, o próprio canal da Helene Mark do YouTube, que também fornece partituras gratuitamente quando, às vezes, a pessoa precisa. Então, é um pouco assim, a pessoa quer às vezes, atacar, mas ela tá na defensiva. Né? Eu acho que assim, tem muita coisa que dá para cada um buscar fazer. Quando eu comecei esse trabalho há uns 10 anos atrás, eu não sabia nada de música litúrgica. Eu falei, preciso saber ir atrás disso. Comecei a procurar e hoje eu sei muita coisa, mas eu tive que estudar. E não paro de estudar. Então a gente está sempre aprendendo, né? Essa é a formação com o professor Clayton e hoje especialmente com o Marco Frisina. Ele nos ensina demais sobre a profundidade do canto teológico, qual é o sentido daquilo, para que a gente utiliza. Então é maravilhoso, está sendo uma experiência assim, incrível para todos os congressistas. Né? Já estamos tentando programar aí a volta, porque a agenda do Monsenhor Frisina é muito complicada, estamos tentando produzir aí o retorno dele para talvez para 2028, porque 2027 já está tudo lotado. Nossa, na agenda dele.
4: Aí
3: seria a terceira edição. A próxima edição a gente já quer fazer o lançamento até o final do congresso, para o ano que vem. E a terceira edição, quem sabe trazê-lo novamente.

0: ao Brasil em
1: E a ideia é que
0: 2028.
1: seja anual, então, esse congresso
0: É, esse congresso vai ser anual.
1: de. Mas não vai ser necessariamente em Campinas, ele
0: Não.
1: vai ser itinerante.
0: Itinerante. Então, pode ser que no ano seguinte seja em São Paulo, por exemplo, que talvez tenha uma
1: Mas sempre no Brasil.
0: facilidade. Sempre no Brasil. A gente ainda não. Porque, assim, a facilidade, nós somos brasileiros, né? A facilidade da gente se organizar e fazer aqui, e trazer as pessoas, é maior do que eu falar assim, gente, vamos lá para Espanha fazer um curso? Então, a pessoa já para fazer um
1: Não, eu falo assim,
0: deslocamento.
1: América Latina,
0: Mas nós já
1: Peru.
0: temos aqui. Hoje nós temos cerca de 7 ou 8 participantes de fora do Brasil. Tem participantes aqui do Canadá, Paraguai, Colômbia. Nós apresentamos aqui, eles vieram desses países para o congresso aqui.
1: E também eu soube que o Congresso foi transmitido, né? Ou está sendo transmitido o
0: Está
1: tempo
0: sendo
1: todo, né?
0: transmitido, nós temos uma opção online para as pessoas que não conseguiram vir e tal, num valor mais acessível. Então, são todas as palestras do Monsenhor Frisina vão ser transmitidas. Dá tempo ainda de fazer a inscrição, porque são 7 dias depois do congresso, ainda vão estar disponíveis. Então, as pessoas poderiam fazer essa inscrição até depois do congresso, porque ainda vão ter acesso a essas transmissões com conteúdo riquíssimo que o Monsenhor Frisina está passando aqui. Ele já fez a primeira. Vai fazer a segunda agora, quando nós estamos gravando essa entrevista. Mas tenho certeza que são formações assim belíssimas e que ajudam demais a todos os interessados em trabalhar uma música sacra com
1: E
0: qualidade.
1: online, quantas pessoas mais ou menos participaram de vários
0: Nós
1: países?
0: temos online, deve ter cerca de 4, 5 países também, maioria do Brasil, né? Temos quase 200 pessoas online participando.
1: Mas é interessante que tem mais presencial do que online,
0: Presencial, tem quase
1: porque
0: 1.000
1: geralmente a
0: pessoas.
1: pessoa de outro, porque vamos dizer que foi em Campinas, né? E a passagem aérea não está acessível. E ainda assim a pessoa veio, preferiu vir aqui. Tem 1.000 pessoas aqui, 200 e pouco online
0: 200 e pouco
1: apenas.
0: online. É.
1: Eu
0: Nós
1: acho, eu
0: também
1: quero.
0: abrimos, nós também abrimos a inscrição online há pouco tempo. Nós decidimos fazer online de última hora, abrimos e também está sendo um sucesso. Então, a cada dia está vindo 20, 25 pessoas novas. Quem sabe até o final do congresso temos mais ainda.
1: Ainda mais sabendo que vai ficar disponível. A
0: Claro,
1: pessoa
0: por
1: pode,
0: mais
1: portanto.
0: 7 dias ela pode acessar todas as gravações. Inclusive, nós estamos transmitindo agora de bônus os ensaios. Então, a pessoa também não estava programado isso. Nós estamos transmitindo o ensaio, então ela também consegue ver os bastidores do ensaio de como está sendo feito para o concerto e para a missa que vai ser ainda nos
1: Então, eu
0: próximos
1: posso colocar
0: dias.
1: aqui na tela o QR Code, a
0: Pode
1: pessoa.
0: colocar QR Code. Então, o acesso é congressosmusicais.com.br/online. Esse é o link para a pessoa já acessar direto. congressosmusicais.com.br/online. Faça sua inscrição e participe desse momento de formação incrível com o Monsenhor Marco Frisina, um dos maiores expoentes do mundo em questão de música litúrgica.
2: No texto de apresentação preparado para o álbum Cristo Nossa Esperança em português, o próprio Monsenhor Marco Frisina destaca a dimensão litúrgica e pastoral do projeto e manifesta o desejo de que o repertório contribua para a vida musical das comunidades brasileiras. Espero que nas comunidades brasileiras, disse Monsenhor Frisina, que a música possa expressar cada vez melhor o amor de Deus e que possa crescer a qualidade da música, não pelo desejo de exibição, mas por amor ao Senhor e à Igreja.

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1: Alô Brasil, alô países de língua portuguesa. Este é o programa da Rádio Vaticano, Vatican News, desta quarta-feira, 2 de setembro. Traremos para você que está sintonizado conosco as últimas informações sobre o Papa Leão XIV, a Santa Sé e a Igreja em todo o mundo. Nos estúdios hoje, Jackson Erpin, na assessoria técnica, Gabriele Di Domenico. E eis o pensamento bíblico que escolhemos hoje para você. Ao pôr do sol, todos os que tinham doentes atingidos por diversos males os levaram a Jesus. Jesus colocava as mãos em cada um deles e os curava. Do Evangelho segundo São Lucas, capítulo 4, versículo 40. E passemos aos destaques do nosso programa de hoje. A Igreja não pode permanecer passiva nem indiferente ao que acontece no mundo, disse o Papa Leão XIV em sua primeira catequese sobre a Constituição Pastoral Gaudium et Spes. A audiência geral desta quarta-feira voltou a ser realizada na Praça São Pedro. Publicado nesta quarta-feira, o documento da Comissão Teológica Internacional Cuidar da Nossa Casa Comum, que convida a uma resposta responsável e fraterna ao Deus Trinitário. Na tarde de ontem, Dia Mundial de Oração pelo Cuidado da Criação, Leão XIV rezou a Santa Missa no Borgo Laudato Si, nas Vilas Pontifícias, em Castel Gandolfo. Ainda não é tarde demais, afirmou em sua homilia, ao renovar seu convite a uma conversão ecológica. Nosso programa está começando agora. A audiência geral desta quarta-feira voltou a ser realizada na Praça São Pedro. Dentro do ciclo de catequeses sobre os documentos do Concílio Vaticano II, Leão XIV abriu um novo capítulo falando sobre a Constituição Gaudium et Spes. Os detalhes com Silvonei José.
0: A audiência geral desta quarta-feira voltou para a Praça São Pedro depois de 4 semanas sendo realizada na Basílica Vaticana. Diante de cerca de 15 mil fiéis, Leão XIV introduziu um novo documento do Concílio Vaticano II, a Constituição Pastoral Gaudium et Spes. O texto aprofunda um tema fundamental, que é a relação da Igreja com o mundo contemporâneo, reconhecendo uma nova ordem de relações humanas, como definiu São João 23.
2: Perciò, la Costituzione Conciliare Gaudium et Spes si apre dichiarando che la Chiesa sente come proprie le gioie e le speranze, le tristezze e le angosce degli uomini d'oggi.
0: A Constituição Conciliar Gaudium et Spes começa por declarar que a Igreja sente como

0: vivemos. Não é possível permanecer como espectadores desinteressados. Pelo contrário, é preciso escutar com o coração, deixar-se interpelar, envolver-se. Os fiéis são então chamados a assumir as dificuldades dos irmãos, sobretudo daqueles que são oprimidos pela injustiça, pela discriminação e pela violência. Nesse sentido, acrescentou o pontífice, a proximidade com a humanidade abre caminho a uma leitura mais profunda dos acontecimentos e da própria revelação. E, nessa mesma perspectiva, a Gaudium et Spes recorda o dever de a Igreja investigar a todo momento os sinais dos tempos e interpretá-los à luz do Evangelho. Esta constituição conciliar, portanto, exortou a Igreja a um compromisso permanente de conversão e a desmascarar as contradições que caracterizam o mundo contemporâneo. Como exemplo, o Papa citou o progresso científico e tecnológico que oferece sempre novas possibilidades, mas apenas a alguns, ou ainda uma maior disponibilidade de riquezas desproporcionalmente distribuídas, ou ainda, diante de ações que ameaçam o futuro do planeta, a incapacidade de renunciar ao consumo egoísta e a ilusão de que a guerra é um caminho eficaz para construir a paz.
1: In un tempo segnato da profondi mutamenti, da cui derivano preoccupanti squilibri, la Chiesa è chiamata a servire l'essere umano.
0: Assim concluiu Leão XIV, numa época de profundas mudanças, das quais decorrem desequilíbrios preocupantes, a Igreja é chamada a servir o ser humano, escutando e acolhendo as questões mais profundas do seu coração e os anseios que nele habitam, indicando em Cristo a chave, o centro e o fim de toda a história humana.
1: Cari fratelli e sorelle, la gioia e la speranza, Gaudium et Spes, siano i tratti distintivi di una Chiesa che annuncia e testimonia il Vangelo.
0: Queridos irmãos e irmãs, que a alegria e a esperança, Gaudium et Spes, sejam as características distintivas de uma Igreja que anuncia e testemunha o Evangelho, aproximando-se das mulheres e dos homens do nosso tempo. Dominus.

0: E vamos saber com Andressa Colé como foi a saudação do Santo Padre aos peregrinos de língua portuguesa.
1: Rivolgo il mio benvenuto a tutti i pellegrini di lingua portoghese, in modo speciale ai gruppi venuti dal Brasile e da Portugal.
2: Dirijo as minhas boas-vindas a todos os peregrinos de língua portuguesa e, de modo especial, aos grupos vindos do Brasil e de Portugal. Saibam que nenhuma das suas legítimas aspirações escapa à atenção e ao cuidado pastoral da Igreja, que, como corpo de Cristo, possui um coração que os acompanha com ternura e compaixão. Que Deus os abençoe. E Nossa Senhora os guarde. Essa foi a saudação do Papa Leão XIV aos fiéis de língua portuguesa, presentes na audiência geral desta quarta-feira, que voltou a ser realizada na Praça São Pedro e acolheu, inclusive, grupos provenientes do Brasil, especialmente de Recife, em Pernambuco, e da paróquia matriz Santo Antônio, da cidade de Cambé, no Paraná, além dos jovens portugueses da paróquia de Mazarefes, antiga freguesia da cidade de Viana do Castelo, no norte do país. O pontífice retomou a

0: catequese do dia sobre a Constituição Pastoral Gaudium et Spes do Concílio Vaticano II, que trata da relação da Igreja com o mundo contemporâneo, de proximidade e acolhimento, de uma Igreja que seja caracterizada pela alegria e esperança, Gaudium et Spes. Uma proximidade também manifestada pelo Papa aos peregrinos e visitantes de língua inglesa, que vieram especialmente da Inglaterra, Escócia, Malta, Canadá e Estados Unidos.
1: In a particular way, I welcome the delegation of the Interreligious Platform for Dialogue and Cooperation in the Arab World.
0: De maneira especial, dou as boas-vindas à delegação da Plataforma Interreligiosa para o Diálogo e a Cooperação no Mundo Árabe, ao expressar meu profundo apreço pelo trabalho do Centro Internacional Rei Abdullah bin Abdulaziz para o Diálogo Interreligioso e Intercultural. Ofereço minhas orações pelo sucesso de suas deliberações, juntamente com a garantia de minha proximidade espiritual nestes dias. A IPDC, citada pelo Papa, é uma das 5 plataformas do Centro Internacional de Diálogo Interreligioso e Intercultural Rei Abdullah bin Abdulaziz, uma organização intergovernamental que promove a paz e o entendimento por meio de uma estrutura formada por líderes religiosos, seguidores de diferentes tradições e formuladores de políticas. Através de comunidades articuladas ao redor do mundo, procura reforçar as capacidades em nível comunitário, regional e nacional pela educação sobre práticas de diálogo, aumentando a compreensão da diversidade religiosa e cultural e promovendo a coesão social por meio da prevenção de conflitos. Os Estados-membros são formados pela Áustria, Espanha, Reino da Arábia Saudita e a Santa Sé, como observadora fundadora, desde as suas origens em 2012.
1: God bless you all.
2: Publicado nesta quarta-feira, o documento Cuidar da Nossa Casa Comum, elaborado pela Comissão Teológica Internacional. Raimundo Lima.
3: Como responder, de uma perspectiva cristã, à crise ecológica e social, míope e suicida, na qual a humanidade se encontra? Essa é a questão que está na base do novo documento da Comissão Teológica Internacional, intitulado Cuidar de Nossa Casa Comum, Resposta Responsável e Fraterna ao Deus Trinitário. Publicado esta quarta-feira, 2 de setembro, com a autorização de Leão 14, o texto é fruto de reflexões realizadas entre 2022 e 2025. O ponto de partida é a tripla mutação que levou, ao longo dos anos, à perda da percepção espontânea da natureza como criação de Deus, ao surgimento de uma visão cada vez mais antropocêntrica e predatória na relação entre o homem e a criação, e à propagação de uma crise planetária. O documento está dividido em 3 capítulos. No primeiro, A Casa Comum, Obra do Deus Trinitário, destaca-se a marca não apenas divina, mas também trinitária presente na criação. Essa marca apresenta os traços da sacramentalidade, ou seja, é sinal de uma realidade sagrada e oculta que encontra sua máxima elevação na Eucaristia e da inter-relação, pois o ser humano responde à sua vocação desenvolvendo corretamente as relações com Deus, com os outros e com a criação. Nada nem ninguém é uma mônada, lê-se no documento. Tudo está interrelacionado para formar uma única comunidade de vida. O primeiro capítulo desenvolve-se, ademais, o diálogo com algumas visões científicas e filosóficas do cosmos, ilustrando como a fé no Deus Criador oferece algo que a ciência não consegue proporcionar, embora indague legitimamente as primeiras fases do universo. De fato, se a cosmologia reflete sobre como o mundo surgiu, a fé explica o porquê. Deus dá ao universo uma origem metafísica, não simplesmente física, e chama livremente à existência aquilo que, por si só, não existiria. O segundo capítulo, O Ser Humano na Casa Comum, começa com uma reflexão sobre o homem criado à imagem e semelhança de Deus, o que serve de ponto de partida para reafirmar que as diferenças de etnia, gênero, cultura, status social ou econômico não implicam, de forma alguma, em uma hierarquia. Utilizá-las para discriminar ou subjugar o outro afasta-se do desígnio de Deus. A Comissão Teológica Internacional resume, portanto, alguns dados muito alarmantes sobre a deterioração ecológica. O desaparecimento da diversidade biológica, a poluição atmosférica, a piora da qualidade da água, a guerra que acelera brutalmente a destruição do meio ambiente, as repercussões extremamente graves de tudo isso sobre os mais pobres, explorados em seus recursos naturais e forçados à migração. Daí o forte apelo lançado pela Comissão. Diante de uma crise ecológica sem precedentes, são necessárias não apenas soluções científicas e técnicas, mas também e sobretudo uma mudança nos valores culturais, uma verdadeira conversão ecológica no modo de vida. O documento propõe ainda falar de pecado contra a criação e contra o Criador, uma formulação teológica que une o dano ambiental à rejeição do desígnio divino da criação, evitando tanto a linguagem puramente científica, como ecocídio, quanto a dispersão da responsabilidade. O momento histórico atual, de fato, exige de todos, a começar por aqueles que são responsáveis pela vida pública, uma ação urgente em favor da sustentabilidade do planeta e da habitabilidade da casa comum. Não se trata apenas de uma exigência ética, mas também teológica. O olhar da fé leva a rejeitar também dois extremos inaceitáveis: o antropocentrismo predatório, que considera a humanidade como dona absoluta de toda a criação, e o biocentrismo ou ecocentrismo, que absolutiza a natureza. A proposta cristã, por outro lado, é a de um antropocentrismo situado, expressão do Papa Francisco retomada por Leão XIV, que coloca o ser humano como administrador e servidor da criação. Essa dupla vocação encontra seu ápice na Eucaristia, escola ecológica, graças à qual se promove uma atitude positiva e proativa em relação à natureza. O terceiro capítulo, o cuidado da casa comum, oferece algumas diretrizes operacionais, articuladas em torno de cinco relações fundamentais da pessoa. Da relação com Deus deriva a lógica jubilar, baseada na fraternidade, na solidariedade, na gratuidade e na humildade. Ela conduz à justiça social. Da relação consigo mesmo brota uma espiritualidade ecológica, que convida a um estilo de vida saudável, atento ao consumo. Cada ato de compra é um ato moral e responsável. Da relação com a criação decorrem princípios como a reverência, a sustentabilidade, a escuta do clamor comovente da terra, tragicamente ligado ao clamor dos pobres, o respeito pela vida, que permite ao homem utilizar os recursos naturais, mas com moderação e de acordo com as necessidades, a ascese e o jejum, resposta moral à superexploração dos recursos, especialmente nos países ricos, e um compromisso diferenciado de acordo com as responsabilidades das diversas nações. Além disso, da relação com o próximo emergem a sacralidade da vida humana, direito incondicional e inalienável que os Estados devem proteger e promover, inclusive por meio da rejeição da guerra. A destinação universal dos bens, a casa comum deve ser cuidada também para as gerações futuras. A fraternidade, antídoto contra um individualismo falso, egoísta, atroz e ávido. A misericórdia e a opção preferencial pelos pobres. Como quinta e última relação, a Comissão Teológica Internacional reflete sobre a oferecida contribuição das diversas religiões para o cuidado da criação. Destacam-se, em particular, os elementos mais comuns, a interconexão entre tudo o que existe, o dever de respeitar todos os seres vivos, a responsabilidade do homem. Portanto, do ponto de vista da fé cristã, as portas estão abertas para uma colaboração interreligiosa na tarefa comum de cuidar respeitosamente de toda a criação. Na conclusão do documento, a comissão reafirma que a questão ecológica é uma questão teológica. A maneira como cuidamos da criação molda a relação com o próprio Deus. O texto convida a uma virada ecológica, seguindo o exemplo de São Francisco de Assis, e encerra-se com uma nota de esperança. A crise ambiental, por mais grave que seja, não abala a confiança em Deus, que faz novas todas as coisas.

0: E na tarde de ontem, dia mundial de oração pelo cuidado da criação, Santo Padre celebrou a Santa Missa no Borgo Laudato Si, em Castel Gandolfo. Silvonei.
1: Em meio à natureza dos Jardins Pontifícios de Castel Gandolfo, Leão XIV presidiu na tarde desta terça-feira a Santa Missa por ocasião do Dia Mundial de Oração pelo Cuidado da Criação, que chega à sua 11ª edição. O dia 1º de setembro marca também, todos os anos, o início do tempo da criação, caminho ecumênico de oração e comprometimento com o cuidado da casa comum, que se encerra em 4 de outubro, festa de São Francisco de Assis, de quem celebramos os 800 anos de falecimento. Trata-se de um período em que a Igreja, juntamente com as outras comunidades cristãs, é convidada a renovar seu compromisso com a criação, deixando-se guiar pela oração, pela conversão e por gestos concretos de cuidado. Em sua homilia, o pontífice comentou as leituras escolhidas especialmente para este dia em que nos são dirigidos dois convites à contemplação das obras do Senhor. O livro da Sabedoria exorta a contemplar a beleza e o poder da criação, para que possamos apreciar o seu artífice. O Salmo 18 incentiva a erguer o olhar para contemplar os céus que proclamam a glória de Deus e o firmamento que anuncia a obra de suas mãos. Toda a criação fala-nos da grandeza do Criador, recorda o Santo Padre, desde que o olhar e o coração estejam abertos a tão grande mistério. Também o texto evangélico de Mateus convida à contemplação da criação, sublinhando o amor especial do Senhor pelo ser humano. Inspirado nesses textos sagrados, a exortação do Papa é para reservar alguns minutos de pausa na agitação das atividades cotidianas para saborear a grande harmonia da qual fazemos parte.
2: Mettiamo in modalità silenziosa tutti i rumori delle opere umane per ascoltare la voce melodiosa della creazione, in cui Dio, autore di ogni cosa, ci parla.
1: Coloquemos em modo silencioso todos os ruídos das obras humanas para ouvir a voz melodiosa da criação, na qual Deus, autor de todas as coisas, nos fala. Para o Santo Padre, esse exercício contemplativo constitui um primeiro passo para uma autêntica conversão ecológica, onde os efeitos do nosso encontro com Jesus Cristo se tornam evidentes na nossa relação com o mundo que nos rodeia.
2: Dalla contemplazione del creato e dall'incontro con il creatore nasce la coscienza del nostro posto speciale all'interno del meraviglioso piano di Dio.
1: Da contemplação da criação e do encontro com o Criador, nasce a consciência do nosso lugar especial no maravilhoso plano de Deus e da nossa responsabilidade pessoal e coletiva no cuidado da harmonia original. Assim, da tomada de consciência das nossas falhas e erros, nasce um esforço renovado para restaurar as relações entre as criaturas, segundo a vontade do seu autor, afirmou Leão XIV. Citando sua mensagem para este dia, o Papa retomou o apelo profético a transformar as espadas em relhas de arados, a transformar o mal em vida.
2: Non è ancora troppo tardi. Il tempo del creato ci chiama a una profonda conversione.
1: Ainda não é tarde demais. E o tempo da criação convida-nos a uma profunda conversão. O que tem sido utilizado para a destruição pode ser redirecionado para a vida, para o cuidado dos pobres, para a alimentação dos famintos e para a salvaguarda da criação. Leão XIV encerrou sua homilia recordando seu predecessor, Papa Francisco, que, por sua vez, se inspirou no pobrezinho de Assis para escrever a sua carta encíclica Laudato Si. Com São Francisco, queremos renovar o nosso compromisso de viver e promover aquela fraternidade universal que está inseparavelmente ligada.

0: dedicada ao dever de cuidar da criação. E recitou um trecho do Cântico de Louvor de São Francisco.
1: Laudato si, mi Signore, com tutte le tue creature, specialmente me sorlo frate sole.
0: Louvado sejas, meu Senhor, com todas as tuas criaturas, especialmente o meu Senhor Irmão Sol. Louvado sejas, meu Senhor, pela Irmã Lua e pelas estrelas. Louvado sejas, meu Senhor, pelo Irmão Vento. Louvado sejas, meu Senhor, pela Irmã Água. Louvado sejas, meu Senhor, pelo Irmão Fogo.
1: Laudato si, mi Signore, per sora nostra Madre Terra, la quale ne sustenta e governa.
0: Louvado sejas, meu Senhor, pela nossa Irmã, a Mãe Terra, que nos sustenta e governa. Em uma mensagem dirigida aos participantes do 25º Encontro Interinstitucional da Equipe Itinerante Amazônica no Brasil, o prefeito do Dicastério para o Serviço do Desenvolvimento Humano Integral convida a discernir sobre o que foi realizado e o que ainda precisa ser feito na região panamazônica para que isso se torne memória, conversão, gratidão e exame de consciência. 3 dias de encontro, de 29 a 31 de agosto, para celebrar e analisar os 25 anos da criação da Equipe Itinerante Amazônica, uma rede interinstitucional e intercongregacional, inicialmente impulsionada pela Igreja Católica e pela Companhia de Jesus, dedicada à defesa dos direitos humanos, à justiça socioambiental e ao acompanhamento das comunidades indígenas mais vulneráveis e isoladas da Amazônia. Motivo de ação de graças, afirma o Carnel Czerny, aos participantes do encontro realizado na Escola Agrícola Rainha dos Apóstolos, no Brasil.
2: E assim, queridos amigos, chegamos ao final do nosso programa desta quarta-feira, agradecendo a todos pela audiência. Até nosso próximo encontro.

0: Laudetur Jesus Christus.
1: Amigas e amigos ouvintes, saudações sororais e fraternais. Sintonizam a Rádio Vaticano a transmitir o seu programa em língua portuguesa para os ouvintes que nos escutam no continente africano e pelo mundo fora. Convosco já microfone, Dulce Araújo e Filomena.

0: Lopes.
1: A Igreja não pode permanecer passiva nem indiferente ao que acontece no mundo, disse o Papa na sua audiência geral desta quarta-feira, dedicada ao documento conciliar Gaudium et Spes. Ontem, Dia Mundial de Cuidado da Criação, Leão XIV presidiu a missa no Borgo Laudato Si, em Castel Gandolfo, e convidou a pôr-se à escuta da natureza e a protegê-la. E na intenção de oração para este mês de setembro, o Pontífice recorda que a água é um direito de todos e não deve ser desperdiçada nem reduzida a um mero bem comercial.
0: Estes e outros os principais temas para desenvolver já, nesta nossa edição de hoje. Fica então conosco, boa e serena audição.
1: Terminado o ciclo de catequeses sobre o Sacrosanctum Concilium, Leão XIV deu hoje início a um novo documento do Concílio Vaticano II, a Gaudium et Spes, sobre a relação da Igreja com o mundo contemporâneo, procurando responder às interrogações sobre o sentido da vida. Silvanei José diz-nos mais sobre esta matéria.
2: A audiência geral desta quarta-feira voltou para a Praça São Pedro depois de 4 semanas sendo realizada na Basílica Vaticana. Diante de cerca de 15 mil fiéis, Leão XIV introduziu um novo documento do Concílio Vaticano II, a Constituição Pastoral Gaudium et Spes. O texto aprofunda um tema fundamental, que é a relação da Igreja com o mundo contemporâneo, reconhecendo uma nova ordem de relações humanas, como definiu São João 23.
3: Perciò la Costituzione conciliare Gaudium et Spes si apre dichiarando che la Chiesa sente come proprie le gioie e le speranze, le tristezze e le angosce degli uomini d'oggi.
2: A Constituição conciliar Gaudium et Spes começa por declarar que a Igreja sente como suas as alegrias e as esperanças, as tristezas e as angústias dos homens de hoje, sobretudo dos pobres e de todos aqueles que sofrem. Essa partilha com a humanidade é o caminho que Cristo pede à Igreja, afirmou Leão XIV.
3: É uma condivisione que ci chiama a uscire da ogni passività e indiferenza dinanzi agli avvenimenti che accadono.
2: É uma partilha que nos convida a sair de toda a passividade e indiferença perante os acontecimentos, a história e a vida das pessoas, sobretudo perante a mudança rápida e profunda que hoje vivemos. Não é possível permanecer como espectadores desinteressados. Pelo contrário, é preciso escutar com o coração, deixar-se interpelar, envolver-se. Os fiéis são então chamados a assumir as dificuldades dos irmãos, sobretudo daqueles que são oprimidos pela injustiça, pela discriminação e pela violência. Nesse sentido, acrescentou o pontífice, a proximidade com a humanidade abre caminho a uma leitura mais profunda dos acontecimentos e da própria revelação. E, nessa mesma perspectiva, a Gaudium et Spes recorda o dever de a Igreja investigar a todo momento os sinais dos tempos e interpretá-los à luz do Evangelho. Esta Constituição conciliar, portanto, exortou a Igreja a um compromisso permanente de conversão e a desmascarar as contradições que caracterizam o mundo contemporâneo. Como exemplo, o Papa citou o progresso científico e tecnológico que oferece sempre novas possibilidades, mas apenas a alguns, ou ainda uma maior disponibilidade de riquezas desproporcionalmente distribuídas, ou ainda, diante de ações que ameaçam o futuro do planeta, a incapacidade de renunciar ao consumo egoísta e a ilusão de que a guerra é um caminho eficaz para construir a paz.
3: In un tempo segnato da profondi mutamenti, da cui derivano preoccupanti squilibri, la Chiesa è chiamata a servire l'essere umano.
2: Assim concluiu Leão XIV, numa época de profundas mudanças, das quais decorrem desequilíbrios preocupantes, a Igreja é chamada a servir o ser humano.

0: das mulheres e dos homens do nosso tempo.
1: E agora a saudação do Papa em italiano para os fiéis de língua portuguesa e logo ali traduzido.
2: Rivolgo il mio benvenuto a tutti i pellegrini di lingua portoghese, in modo speciale ai gruppi venuti dal Brasile e da Portogallo. Sappiate che nessuna delle vostre legittime aspirazioni sfugge all'attenzione e alla cura pastorale della Chiesa, che come corpo di Cristo ha un cuore che vi accompagna con tenerezza e compassione. Dio vi benedica e la Madonna vi custodisca.
3: Dirijo as minhas boas-vindas a todos os peregrinos de língua portuguesa e, de modo especial, aos grupos vindos do Brasil e de Portugal. Sabei que nenhuma das vossas legítimas aspirações escapa à atenção e ao cuidado pastoral da Igreja, que, como corpo de Cristo, possui um coração que vos acompanha com ternura e compaixão. Que Deus vos abençoe e Nossa Senhora vos guarde.
1: Em inglês, o Papa dirigiu-se à delegação da Plataforma Interreligiosa para o Diálogo e a Cooperação no Mundo Árabe. Exprimiu o seu apreço pela proximidade da delegação com o trabalho do Centro Internacional Rei Abdullah bin Abdulaziz para o Diálogo Interreligioso e Intercultural. Na sua saudação aos peregrinos da Polónia, Leão XIV recordou o início do ano letivo no país, exprimindo a esperança de que a frequência às aulas de educação religiosa e à catequese possa ampliar horizontes, aprofundar o conhecimento de Deus e do mundo e preparar a pessoa para receber de forma frutífera os sacramentos e participar na vida comunitária. E ao falar particularmente aos de língua italiana, Leão XIV recordou o Papa São Gregório Magno, cuja memória ocorre amanhã e cujo corpo repousa na Basílica de São Pedro. Prevost sublinhou que o Papa São Gregório Magno é chamado de o Grande, porque foi capaz de ser um pastor em tempos difíceis para a sociedade e para a Igreja. Uma grandeza que extraía força e vigor de uma fé viva em Cristo. Ontem, 1 de setembro, foi Dia Mundial da Oração pelo Cuidado da Criação e início do Tempo da Criação, que irá até ao dia 4 de outubro, festa de São Francisco de Assis. Leão XIV presidiu, ao fim da tarde, a Santa Missa pela Criação no Jardim da Madonina, no Borgo Laudato Si, em Castelo Gandolfo. Participaram cerca de 300 pessoas, entre oficiais do Dicastério para o Serviço do Desenvolvimento Humano Integral e do Centro da Alta Formação Laudato Si, benfeitores e trabalhadores do Borgo Laudato Si. Na sua homilia, Leão XIV renovou o convite a colocarmos em modo silencioso todos os ruídos das obras humanas para ouvir a voz melodiosa da criação, na qual Deus, autor de todas as coisas, nos fala. Este exercício contemplativo constitui um primeiro passo para uma autêntica conversão ecológica, em que os efeitos do nosso encontro com Jesus Cristo se tornam evidentes na nossa relação com o mundo que nos rodeia. Da contemplação da criação e do encontro com o Criador nasce a consciência do nosso lugar especial no maravilhoso plano de Deus e da nossa responsabilidade pessoal e coletiva no cuidado da harmonia original. Assim, da tomada de consciência das nossas faltas e erros, nasce um esforço renovado para restaurar as relações entre as criaturas segundo a vontade do seu autor, afirmou Leão XIV. Citando a sua mensagem para este dia, o Dia do Cuidado da Criação, o Papa retomou o apelo feito a transformar as espadas em relhas de arados, a transformar o mal em vida. Ainda não é tarde demais e o tempo da criação convida-nos a uma profunda conversão. O que tem sido utilizado para a destruição pode ser agora direcionado

destinado para a vida, para o cuidado dos pobres, para a alimentação dos famintos e para a salvaguarda da criação. Leão XIV encerrou a sua homilia recordando o seu predecessor, Papa Francisco, que, por sua vez, se inspirou no pobrezinho de Assis para escrever a sua carta Laudato Si. Com São Francisco, queremos renovar o nosso compromisso de viver e promover aquela fraternidade universal que está inseparavelmente ligada ao dever de cuidar da criação. E ainda em matéria de cuidado da criação, a Comissão Teológica Internacional publicou hoje um documento intitulado O Cuidado para com a Nossa Casa Comum, que convoca para uma resposta responsável e fraterna ao Deus Trino. A questão ecológica é teológica. A maneira como cuidamos da criação revela e molda a nossa relação com Deus. A degradação ambiental é alarmante. É necessária uma ação urgente para a sustentabilidade do planeta. Ninguém é uma ilha. Tudo está interligado. Escutai o clamor da terra e dos pobres, exorta o documento, de que podeis encontrar mais pormenores na nossa página web em vaticannews.va. E ainda em matéria de cuidado ambiental, do cuidado da criação, Leão XIV salienta na sua intenção de oração para este mês de setembro que a água é um direito, não uma mercadoria. Ele denuncia o desperdício da água e convida a reconhecer que ela é como um dom de Deus e um direito sem fronteiras. O Papa aceitou hoje a renúncia ao governo pastoral da diocese de Dresden-Meißen, na Alemanha Federal, apresentada por Dom Henrik Timmerwers. No Haiti, o Santo Padre aceitou ontem a renúncia ao governo pastoral da diocese de Fort-Liberté, apresentada por Dom Quesnel Alphonse. Leão XIV nomeou para bispo de Fort-Liberté Dom Jean-Pierre Sander Louis-Jean, até agora bispo auxiliar de Port-au-Prince. Dom Jean-Pierre Sander Louis-Jean nasceu a 17 de outubro de 1967 em Jérémie, na diocese do mesmo nome. Ingressou no Seminário Maior Notre-Dame d'Haïti, cursando Filosofia e Teologia. Foi ordenado sacerdote em 17 de novembro de 1996 e incardinado na Arquidiocese de Port-au-Prince desde agosto de 2024.

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Na rubrica África Global de hoje, vamos transmitir a quarta parte da nossa conversa com a professora Gislaine Marins sobre o Dia da Consciência Negra no Brasil e suas implicações pelo mundo fora.

0: Outra realidade que me impressionou e depois vi que agora é a questão recorrente dos alunos dos PALOPs, que quando saem da África, nós quando pensamos o racismo, a gente pensa em Portugal, raramente a gente pensa no Brasil. E é uma triste realidade que depois eles se defrontam ali e vi situações mesmo de tristeza realmente. Eu pergunto, mas era assim uma coisa tão fechada ao mundo lusófono em geral que de traumatizar quem nunca pensou que.
1: É o efeito do lusitropicalismo.
0: Ah, sim.
1: É o efeito. É o efeito sobre nós e o efeito sobre os PALOPs. Quer dizer, a gente realmente leva um choque de realidade. Mas o brasileiro também leva choque de realidade.
0: Sim, isso
1: O
0: que eu
1: brasileiro
0: quero.
1: chega aqui na Europa e ele acha que é branco. Daí ele descobre que ele não é branco, ele é latino-americano. Ou ele é negro, né? Porque a gente vive nessa ilusão das narrativas. Ontem nós estávamos falando das narrativas. Hoje, o uso das narrativas é perverso. Nós somos frutos de narrativas, nós somos completamente iludidos. Nós vivemos 360 dias por ano num
0: Um
1: carnaval de
0: carnaval
1: ilusão. E, na verdade, o carnaval, ele vira realmente um momento de reflexão no momento da inversão, em que eu saio da minha ilusão e começo
0: Começa a
1: a
0: ver a
1: criticar.
0: realidade por aí.
1: Quer dizer, é paradoxal, mas é muito triste, eu te confirmo isso, mas eu confirmo que nós estamos no mesmo barco, porque os brasileiros são frequentemente alvo de
0: Não, não,
1: discriminação.
0: disse eu
1: É
0: sei aqui.
1: inacreditável. É inacreditável. Quer dizer, é inacreditável que um país como o Brasil, eu digo isso assim, com estupor mesmo, eu digo com estupor. Eu digo isso, inclusive, porque dentro da minha família acontece a mesma coisa. Eu fico chocada, porque eu sou de origem africana, né? Meus ancestrais, e as pessoas não percebem a minha cor. Às vezes as pessoas não percebem a minha cor sendo negras, e às vezes as pessoas não percebem a minha cor sendo branca, né? Porque eu tô lá no meio do caminho. Então, a gente precisa aprender muito, a gente
0: Muito bom.
1: precisa conviver muito, a gente precisa ler muito, precisa viajar muito, precisa se dar conta da realidade. Eu costumo contar uma coisa interessante, que os meus pais, eles no Natal, eles faziam a gente fazer visitas para as pessoas, porque visitar as pessoas já era um
0: Já era um
1: gesto
0: gesto,
1: de, assim, de cordialidade. Mas não era visitar, assim, os parentes. Era visitar as pessoas mais pobres, pobres, pobres, naquelas casas que não tinham pavimento. As pessoas cozinhavam no meio do fogo, assim, com as pedras. E daí a minha mãe dizia: "Tá vendo? Tá vendo que é dificuldade? Você reclama que você ganhou só uma boneca durante o ano, eles não ganharam nenhuma." Ok? Então, se a gente tivesse oportunidade de fazer isso, eu acredito muito na força da experiência. Se a gente tivesse a oportunidade de encontrar o outro, de vivenciar, de tomar um café com o outro, de partilhar uma refeição com o outro e de ver, a gente sairia um pouquinho do nosso
0: Do nosso
1: conforto e a
0: conforto.
1: gente conseguiria, de uma certa forma, compreender. Então, às vezes, quando os brasileiros levam um choque de realidade em Portugal, agora eles são alvo, né, de xenofobia,
0: Infelizmente,
1: mas é uma forma, infelizmente, chocante para perceber que você é uma pessoa. É uma pessoa. E você não é nem melhor e nem
0: Nem
1: pior.
0: pior, sim, certo.
1: Mas o choque a pessoa leva quando ela achava que ela tinha poder e,
0: Sim,
1: na
0: é poder
1: verdade, ela não
0: mesmo.
1: tinha o poder do privilégio. Ela era uma pessoa. Então vale a pena a gente ser pessoa com pessoas, porque é muito triste quando a gente é discriminado.
0: Agora, a Unesco, pela primeira vez, foi em 2015, foram introduzidas estas décadas dos afrodescendentes. E depois passou agora o ano e foram renovadas. O que são, porquê e quais são os novos horizontes?
1: Pois é. Então, 10 anos para dedicar a programas, iniciativas, sensibilização em relação aos afrodescendentes. Não bastaram. Imagina quanto trabalho a gente tem pela frente. Foi renovado por mais 10 anos. Eu costumo dizer que esses projetos, esses programas são muito importantes, porque, obviamente, são instituições que possuem fundos, que podem ter um impacto importante, né? E que são a linha de frente para iniciar um grande trabalho. Agora, é de uma certa forma chocante que tenha sido renovado, né? Chocante no sentido que, nossa, mas precisava de mais 10 anos. Vamos esperar que sejam suficiente mais 10 anos. E que não seja mais necessário renovar. Agora, uma coisa importante é, obviamente, os projetos são complexos e, obviamente, eles são formados por uma série de iniciativas, objetivos e objetivos a serem alcançados, né? E até aí tudo bem. E a gente sabe que isso existe quando existe um problema grande a ser enfrentado. E agora a gente está enfrentando esse problema em 20 anos. Provavelmente os técnicos da Unesco perceberam que esses 350 anos de escravidão, que é o mais longo período de escravidão de massa na história do mundo, porque a escravidão das Américas, do Brasil foi a última a acabar, né? Mas das Américas em geral, ela se transformou no grande sistema econômico do mercantilismo. A Europa não percebia isso porque as pessoas não viam, mas o motor da economia era o sangue escravo. E isso sustentou o regime capitalista, todo o Ocidente. Então, 350 anos, certamente eles perceberam que não foram suficientes 10 anos para que se começasse a estudar e compreender exatamente os efeitos desses 350 anos de escravidão, que são efeitos econômicos, sociais, são efeitos culturais, são efeitos políticos. Bom, renovaram por mais 10 anos. Agora, esperemos que dê tudo certo e que a implementação desses programas consigam aplacar, né, de uma forma substancial esses problemas que nós levantamos antes, discriminação, racismo, xenofobia, que estão disseminados na nossa sociedade. Infelizmente, estão disseminados. Um outro aspecto que não pode acabar é a celebração da memória. Então, o 20 de novembro, o Dia da Consciência Negra, não pode acabar nunca. Porque é como se a gente dissesse que a gente não precisa mais celebrar a democracia. Se a gente não tutelar a democracia, se a gente achar que não é importante porque está consolidada, a gente vê a crise brutal que nós estamos enfrentando. Porque a gente durante muito... O mundo inteiro. Porque durante muito tempo a gente ficou... Bom, acabou a Segunda Guerra Mundial, agora acabou, né? Tá tudo tranquilo. As pessoas não olhavam para a África, o que estava acontecendo, o apartheid. Não, estão tranquilas. Acabou a Segunda Guerra Mundial. Tá. Não precisa mais me preocupar. Está consolidado. Temos as instituições. E daí as pessoas percebem que não é exatamente assim. E as democracias estão... A democracia, né, que nós conhecemos, institucionalizada por meio do voto, não é suficiente. As pessoas têm que ter consciência da cidadania. Têm que participar. Um dos grandes fatos da crise da democracia na Europa não é o fato de ser o governo de direita, de esquerda, desse lado, daquele lado. Não. É o problema que as pessoas acham que não precisam mais votar. Não precisam mais participar. O sistema vai funcionar automaticamente sem voto, sem direita, sem esquerda, sem centro, sem nada. Então, esse é o problema. Por isso que o Dia da Consciência Negra não pode acabar. Porque quando as pessoas acharem que o racismo acabou, é naquele dia que começa o risco de tudo voltar para a estaca zero.
0: E a gravidade também de tudo isso é que o racismo voltou à tona desses dias. Todo mundo fala do líder da Casa Branca que deixa lá essa cena contra alguém que foi presidente e primeira-dama. Do ponto de vista simbólico, né? Para além da grosseria, etc. O que é que isso significa, né?
1: Significa que nós estamos permitindo que a grosseria tome o espaço da razão, tome o espaço do bom senso. Qualquer coisa só é publicada com o consenso das massas. Sim. E quando um líder político publica algo desse tipo, achando que não vai ter nenhum tipo de
0: consequência,
1: significa que ele tem certeza que ele conseguiu tornar ignorante as pessoas que o seguem. Quer dizer, o esforço para tornar alguém ignorante é o mesmo esforço para tornar alguém uma pessoa razoavelmente formada, educada e de bom senso. O esforço é o mesmo. O que nós estamos decidindo fazer no mundo? educar ou deseducar. Eu lembro que uma vez um jornalista brasileiro, não me lembro o nome dele, ele escreveu um artigo que me marcou muito, porque o título era assim: se você não educar, a Globo vai educar. Era o título do artigo.
0: Sim, sim.
1: Ele dizia: presta atenção, eduque bem as suas crianças, porque elas saem da escola e elas têm a televisão.
0: Sim.
1: E hoje as nossas crianças têm as redes sociais. E a gente vê como é que os líderes, os piores líderes, eles estão crescendo. Por quê? Porque eles dizem que uma mensagem é simples, fácil e com 30 segundos você pode entender tudo. E, na verdade, eles não disseram uma coisa preciosa, que é difícil da gente fazer com que os estudantes entendam. Mas o esforço é uma oportunidade única que a gente tem. E é a nossa única oportunidade contra a máquina. Eu costumo dizer para os meus alunos, enquanto o Google Translator estiver errando, eu estou vibrando. Mas não basta que o Google Translator não seja bom ao traduzir as palavras. É preciso que, mesmo quando o Google Translator consiga traduzir, ele está traduzindo automaticamente sem pensar. Eu, que sou um ser humano, tenho que saber pensar e tenho que saber dizer por que que o Google fez aquela escolha e não outra.
0: Sim.
1: É, enquanto isso for necessário, o ser humano será necessário.
0: Sim.
1: Quando nós acharmos que não é mais necessário dizer por que que você escolheu essa palavra, por que que você escolheu esse termo, quando isso for supérfluo, o ser humano vai se transformar em algo supérfluo e o Google vai trabalhar no seu lugar.
0: Sim.
1: E você vai ser supérfluo.

Seja bem-vindo a mais um Porta Aberta. Com você, Mariângela Jaguraba. O Porta Aberta desta semana traz o primeiro Congresso Internacional de Coros Litúrgicos, realizado de 28 a 30 de agosto em Campinas, São Paulo, que contou com a presença do Monsenhor Marco Frisina, de volta ao Brasil, à frente de um coro de 1000 vozes. A reportagem é de Andressa Collet.

Cristo, Nossa Esperança, já está disponível nas plataformas digitais. O álbum, em português, apresenta composições litúrgicas para diferentes celebrações do compositor e maestro italiano do coro da Diocese de Roma, Monsenhor Marco Frisina. Tem edição musical do maestro brasileiro Cleiton Dias e interpretação do coro da Arquidiocese de Campinas, São Paulo. A obra, um instrumento pastoral para coros, regentes e músicos, teve lançamento oficial no sábado, dia 29 de agosto, durante o primeiro Congresso Internacional de Coros Litúrgicos, evento de 3 dias, que terminou no domingo, dia 30, na Igreja Nossa Senhora Auxiliadora, em Campinas. Após a passagem do Monsenhor Marcos Pavan na cidade do interior de São Paulo, em julho, quando liderou uma turnê inédita de 15 dias do coro da Capela Musical Pontifícia Sistina, que também se apresentou em outras 4 cidades do Brasil, agora foi a vez de Monsenhor Frisina ser acolhido e como convidado especial de um congresso internacional. Foi a segunda vez do maestro italiano no país, já que em 2019 ele também participou de atividades de formação e de concertos em São Paulo e Campinas. Sacerdote da Diocese de Roma, biblista, compositor, maestro e responsável pelo coro da Diocese de Roma, grupo que participa inclusive de celebrações pontifícias, Frisina tornou-se uma referência internacional da música litúrgica. São centenas as composições traduzidas para diversos idiomas, além de ter produção de trilhas sonoras para cinema e TV. Uma escrita musical que dialoga com a tradição do canto gregoriano e da polifonia, mas apresenta linguagem acessível às assembleias e aos coros contemporâneos. Um dos grandes destaques da sua autoria, que também foi interpretado este ano em Campinas, é a célebre canção Jesus Christ, You Are My Life, hino do Jubileu dos Jovens do ano 2000. A relação com o Brasil se fortaleceu em 2018, quando a Paulinas lançou Eis-me Aqui, Senhor, primeiro álbum, inteiramente em português, dedicado à obra de Marco Frisina. Agora, Cristo, Nossa Esperança, representa um novo capítulo dessa história de colaboração entre o compositor italiano e a Igreja no país. Cantar a esperança significa testemunhar ao mundo que Cristo ressuscitou e vive em nós, acredita Monsenhor Frisina. E Cleiton Dias, que respondeu pela direção musical do projeto, acrescenta: mais do que gravar um repertório, nosso objetivo foi construir uma ponte entre a tradição litúrgica da Igreja e a realidade das comunidades brasileiras, respeitando integralmente o pensamento musical e pastoral do Monsenhor Marco Frisina. O lançamento do álbum aconteceu no grande concerto de música sacra do 1º Congresso Internacional de Coros Litúrgicos, de sábado, 29 de agosto, gratuito e aberto ao público. Mais de 1000 vozes dos congressistas exaltaram a beleza do canto sob a regência de Frisina e Cleiton, com a atuação da Orquestra Sinfônica de Indaiatuba, do organista Felipe Bernardo, cantores solistas e os seguintes coros: Coro da Arquidiocese de Campinas, Coro Dom Bruno Gamberini, Escola Cantorum Nossa Senhora Auxiliadora e Coral Del Chiaro. No programa, 19 obras reunindo diferentes momentos da produção de Marco Frisina e composições relacionadas à trajetória da sua

0: Campinas. Ao longo de 3 dias, cantores, regentes, músicos e agentes de pastoral litúrgica ganharam um espaço para aperfeiçoar os conhecimentos na área e a consciência litúrgica, integrando formação e intercâmbio, prática coral, celebrações e atividades dedicadas à música sacra e litúrgica. Para Cleiton Dias, diretor-geral artístico e musical do Congresso, não se trata apenas de cantar melhor, mas de compreender melhor aquilo que celebramos e de colocar a música verdadeiramente a serviço da liturgia. Espero, disse ele, que esse encontro deixe um legado de formação, comunhão e incentivo para os corais brasileiros, fortalecendo o trabalho que já existe nas dioceses e nas comunidades.
1: Olá, Misericórdia e Paz. Eu me chamo Irmã Elizabeth, sou das Irmãs Filhas da Misericórdia e venho de Fortaleza, Ceará, para participar deste Congresso Internacional de Coros Litúrgicos. Sou formada em música, pós-graduada em música sacra litúrgica. Então, para mim, assim, estar aqui nesse congresso com o Monsenhor Marco Frisina tem sido a realização de um sonho, de verdade. E também estou muito feliz de poder acrescentar, né, cada vez mais o meu instituto, a minha comunidade, ao coral também que eu rejo. Então, nesta manhã, Monsenhor Marco Frisina falou muito sobre a importância da música, como a música ela expressa o mais profundo do ser humano e que não há nada mais profundo que o amor. Então, por isso que, como diz Santo Agostinho, cantar é próprio de quem ama, e para mim é uma alegria poder também expressar esse amor a Deus através do meu canto, através da minha vida.
0: Já a missa solene de encerramento no domingo, 30 de agosto, foi presidida por Dom Moacir Silva, presidente do Regional Sul 1 da CNBB, que comentou.
2: Eu creio que é um grande avanço para a igreja no Brasil, as pessoas que participaram desse encontro. Não vai ficar aqui, cada um veio fazer o encontro para levar para as suas dioceses, suas paróquias, a experiência de vida aqui para ajudar lá onde eles estão, ajudar melhor o povo a celebrar bem os Santos Mistérios.
0: Já Danilo Del Chiaro, que participou da direção geral e executiva do primeiro Congresso Internacional de Coros Litúrgicos, comentou.
3: Nós temos que passar por várias barreiras, não é uma única barreira. Então, a primeira barreira é: vamos supor, eu estou lá indo com meu violão para tocar na missa, mas eu posso fazer uma coisa digna, posso fazer bonita. Mas eu tenho formação? Eu busquei saber quais são as músicas que eu devo tocar, ou eu toco a música que eu gosto, ou eu toco a música que eu ouvi no YouTube, ou eu toco a música que eu vi alguém tocar e eu achei legal e vou tocar. Será que esse é o critério correto para escolher um canto? Ou nós devemos conhecer que tipo de música deve estar sendo utilizada? Para um canto de comunhão na Páscoa, é o mesmo tipo de canto de comunhão no Advento? E o mesmo tipo de canto de comunhão, por exemplo, numa quaresma? Porque se a gente imagina que uma quaresma é um tempo penitencial, essa música ela tem de ter esse caráter mais penitencial. Ela tem que traduzir aquele tempo litúrgico em algo que a pessoa escute e fala: estou na quaresma. Se eu pego um canto de Páscoa e coloco na quaresma, um canto de alegria, feliz, grandioso, a pessoa fala: nossa, mas eu estou na quaresma, eu preciso desse momento de recolhimento. E o contrário, se eu toco uma música pesada numa Páscoa, quando eu deveria ter aquela alegria, eu destoo do momento litúrgico onde eu estou. Então, não é apenas escolher uma música porque eu gosto, porque eu acho bonita, porque eu vi no YouTube ou porque eu vi alguém tocar. Mas é saber: por que eu vou escolher essa música? Por que eu vou pôr esta nesse dia? Esse missal que o padre vai celebrar tem lá o que a gente chama de antífona de entrada. Então, aquela é a música que deveria ser tocada naquele dia, especificamente naquela celebração. Uma celebração de dia de semana é mais simples do que uma celebração de domingo. E uma celebração de uma solenidade diverge também. Então, tudo isso é uma formação que os músicos deveriam buscar para poder servir melhor à igreja. Então, muitos músicos, essa é a primeira dificuldade, podem dizer assim: eu já toco há 20 anos aqui na minha paróquia, sempre as mesmas músicas. Mas será que tocar 20 anos as mesmas músicas é o que se espera? É isso que está escrito na nota?

0: forma? Onde você viu que tem que fazer dessa forma? Agora, se a gente pega os livros e começa a estudar música sacra, Instrução Geral do Missal Romano, cursos, e você vai falar, não, essa música eu não posso tocar aqui. Eu aprendi uma coisa com um congresso feito no Vaticano, inclusive nós vamos novamente encontrar com o Monsenhor Fisina lá, em fevereiro, vai ter um curso lá que é parecido com esse. Nós tentamos aqui fazer uma versão reduzida desse encontro de corais Vaticano. E um dos palestrantes, um padre que eu esqueci o nome agora, ele disse o seguinte, ele falou, você quer saber se uma música é litúrgica ou não? Sabe o que você
1: Qual que é o
0: faz?
1: segredo?
0: Sabe qual é o segredo? Uma coisa simples. Ele falou assim, você pega o nome da pessoa que, Jesus, Deus, e troca por um nome de uma mulher, Jennifer. Se essa música fizer sentido, a letra fizer sentido, essa música não é litúrgica. Então, um exemplo. Eu te amo, Jennifer. Faz sentido. Não, então isso aqui não é música para tocar na missa. Agora, o seu corpo e o seu sangue me salva, Jennifer. Não faz sentido isso. Sangue e o corpo da Jennifer me salva? Não. Essa música é litúrgica.
1: Interessante.
0: Então,
1: Para composições, né?
0: uma primeira luz. Como eu sei se uma música é litúrgica ou não? Bom, faça essa primeira brincadeira. A gente já vai tirar uma porção de músicas que são músicas bonitas, mas talvez não são apropriadas para a liturgia. Existe uma diferença entre música sacra, música litúrgica, e essa é uma confusão geral que as pessoas têm, né?
1: Ah, sim, a confusão entre música. Eu já vi festival de música sacra tocando rock.
0: Então, é sacro?
1: Isso aqui me pergunta. Não, mas é porque fala de Deus é música sacra?
0: Essa é uma reflexão, entendeu? Então, às vezes a pessoa pega uma música, sei lá, Então é Natal, da Simone, toca na missa. A Simone não fez essa música. Daí um outro requisito para dizer se a música é sacra, litúrgica. A Simone não fez assim, eu vou compor essa música porque as pessoas vão tocar na missa. Ela não idealizou isso. Então a gente já tem uma segunda termômetro para dizer, essa música foi, o compositor estava pensando que deveria ser utilizada na liturgia, para algum momento específico. Eu, inclusive, estou lançando um caderno de composições minhas, estou me metendo a Marco Frisina, né, de compor músicas minhas. Estou lançando um caderno hoje que é justamente de músicas litúrgicas. Então, a gente tem um caderno onde a gente pega músicas simples, fáceis, com refrões adequados, já pensadas para a liturgia, que são fáceis da Assembleia cantar. Então, por exemplo, eu pego uma música, por exemplo. Queria ela e som. E peço para o pessoal cantar. E todo mundo é capaz de fazer. Queria ela e som. Olha aí. Bonito. Fácil. E que as pessoas conseguem cantar? Pronto. Cresta ela e som.
1: Cristelação.
0: Pronto. Já fez. Queria ela e som. Som. Pronto, já cantamos aqui o meu Kyrie 7 que está no coisa. Então, é exatamente esse tipo de composição que tem nesse caderno. Músicas litúrgicas fáceis, simples e que atendem aos requisitos e que foram pensadas para isso. O professor Clayton já há muitos anos fala: Danilo, você tem que lançar o seu livro de partituras. E eu fiz isso pensando nisso, porque é o que o Monsenhor fala sempre. Uma música que é pensada. Ela é idealizada para ser aquilo, ela é fácil de cantar, a assembleia pode cantar, qualquer coro pode cantar, tem a partitura ali para o órgão, para o coral, e todo mundo vai cantar aquilo com alegria. E não é algo complicado, você não tem que fazer uma música, ai meu Deus, não. Mas bonita, bem feita. Então é
1: Exatamente.
0: super fácil de fazer. Então eu acho que tem um pouco essa confusão de música sacra com música litúrgica, música religiosa. Então, a música ideal para a Santa Missa é a música litúrgica. Ela foi pensada para a liturgia.
1: E com relação a instrumentos, como, por exemplo, bateria, percussão na missa?
0: Uma pergunta muito interessante. Existe no, no, na própria instrução do Missal Romano, instrução geral, normas com relação a isso. Então, podem-se utilizar instrumentos desde que... E aí tem a norma. Então, se a gente usa uma... Pode bateria? As pessoas querem respostas prontas, né? Pode bateria? Não está escrito em nenhum lugar que não pode bateria. Mas a questão é, essa bateria, ela vai ajudar a Assembleia a rezar mais ou não? Então aqui a gente já começa a ter uma resposta. Será que eu pego, por exemplo, essa música que eu tenho, Kyrie? Se eu fizer Kyrie, será que ela vai ajudar as pessoas a rezarem melhor ou não? Ou se eu fizer Kyrie, eleison, naquele momento vai trazer mais introspecção. Daí a gente começa a ter, opa, para que eu quero colocar bateria? Qual é o meu objetivo? Para que eu quero colocar guitarra? Qual é o meu objetivo? E aí essa guitarra, essa bateria, esse saxofone, esses outros instrumentos podem ser utilizados. Mas eles têm que saber como fazer. Senão, via de regra, eu falo, olha, eu estou falando porque eu acho que vai ficar bom. Tá, então isso daí é uma justificativa. Porque eu gosto, porque eu toco bateria e então eu quero tocar, pera lá. Mas você estudou para saber se pode, como é, que jeito que você vai fazer, que músicas, todas as músicas vai ter bateria? Ou só aquelas? De repente a música tal, tal, tal vai ter e essa outra não? Então precisamos entender isso. E isso é formação musical. E eu acho que aí é uma barreira, uma outra barreira. As pessoas às vezes já sabem tudo, já estão acostumadas com aquilo, já gostam, falam, mas que eu vou estudar música sacra. Eu já sei essas coisas. Mas ele nunca leu um livro que fala quais são as normas. Ele não sabe o que é a música sacra. Ele não sabe o que é IGMR. Fala, ah, você já leu IGMR? IGMR? Então ele não pode falar com propriedade. Então nós que estudamos música sacra, que nos dedicamos, podemos falar. Isso não se deve fazer por causa disso. Porque está escrito aqui, ó, tal coisa. Existem muitos cursos e coisas que são acessíveis ou que são praticamente de graça. E eu mesmo já ofereci. Olha, aqui na minha paróquia tem uma palestra para dar para falar sobre música sacra. Parece 10 pessoas, 20. Então não é... Se você fala assim, tá bom, você quer? Tá bom, vou te dar um curso online. São 10 aulas, tantas horas. Pergunta se você vai fazer. Não faz. Ou ainda, custa um curso maravilhoso com todas as informações e tal. O Clayton tem... centenas de cursos. Aí fala assim, quais cursos você já fez? Ah, não fiz nenhum. Faz 3. Começa com 2. Começa com 1. Mas não fez, nunca fez.
1: É,
0: então, e tá à disposição online.
1: Então vamos aproveitar aqui para divulgar para o pessoal que está assistindo, né? Como que a pessoa faz para ter acesso a esses cursos online?
0: Por exemplo, o professor Clayton Dias, que é uma das maiores referências do Brasil, tem um site, Clayton. Com Y, né? Dias.com, o site dele. Pode entrar lá, tem centenas de cursos. Eu já fiz, sou aluno dele há muitos anos. Aplico, né? Além dos conhecimentos que eu aprendi com ele, outras coisas que eu aprendi por conta própria. Mas ele é um professor que qualificadíssimo para essa parte. Tem um monte de cursos. Eu quero curso de canto gregoriano, curso de liturgia, curso de leitura, curso de salmo, curso de... É só fazer. Então, online. Então, a pessoa às vezes fala assim, ah, mas... Porque não vai. Olha, pague aqui um valor acessível.
1: É acessível o valor.
0: Acessível. Também. Tem um curso da CNBB que fala sobre todos os cantos, custa R$25. Então, se você não tem R$25.
1: R$25 por mês, né?
0: Não! Custa R$25 o curso.
1: O curso inteiro, R$25.
0: Não, entendeu? Aí a pessoa fala assim: ah, mas ninguém quer dar. Tá bom, a CNBB organizou um curso de R$25. Você já fez? Não. Ah, tá. Então. Um curso, R$25. Entendeu? Aí você, ah, eu não tenho R$25. Você não tem R$25, você não tem vontade de fazer.
1: Não, mas eu duvido que você chegar no pároco, olha, eu quero fazer um curso, eu duvido se chegar no seu pároco. Eu queria fazer um curso, né, pra melhorar aqui o meu cantar na missa, um curso da CNBB por R$25. Eu duvido que o padre não vai querer pagar.
0: Claro!
1: Duvido.
0: É facílimo. E outra, gente, às vezes, em vez de você dar esse trabalho pro seu pároco, poxa, investe um pouquinho... Para a sua própria formação, você já vai conhecer um pouquinho quais são os momentos, que horas que é, o que é ordinário, o que quer dizer parte fixa, o que quer dizer introito. Isso daí está no curso do professor Clayton, um dos cursos, né? Então, aí a parte disso tem os cursos particulares, você paga lá, não lembro agora quanto, e tem um módulo, 10 aulas sobre canto na missa. História de como o missal evoluiu. Então, tem um monte de cursos. Então, a pessoa vai começando, vai pegando gosto. Sem contar que ela precisa ter acesso ao material, partituras de qualidade. Então, essa iniciativa de eu lançar livros, o próprio canal da Helene Mark do YouTube, que também fornece partituras gratuitamente quando, às vezes, a pessoa precisa. Então, é um pouco assim, a pessoa quer às vezes, atacar, mas ela tá na defensiva. Né? Eu acho que assim, tem muita coisa que dá para cada um buscar fazer. Quando eu comecei esse trabalho há uns 10 anos atrás, eu não sabia nada de música litúrgica. Eu falei, preciso saber ir atrás disso. Comecei a procurar e hoje eu sei muita coisa, mas eu tive que estudar. E não paro de estudar. Então a gente está sempre aprendendo. Né? Essa é a formação com o professor Clayton e hoje especialmente com o Marco Frisina. Ele nos ensina demais sobre a profundidade do canto teológico, qual é o sentido daquilo, para que a gente utiliza. Então é maravilhoso, está sendo uma experiência assim, incrível para todos os congressistas. Né? Já estamos tentando programar aí a volta, porque a agenda do Monsenhor Frisina é muito complicada. Estamos tentando produzir aí o retorno dele para 2028, porque 2027 já está tudo lotado. Nossa, a agenda dele.
1: Aí
0: seria a terceira edição, né? A próxima edição a gente já quer fazer o lançamento até o final do congresso para o ano que vem, e a terceira edição, quem sabe, trazê-lo novamente ao Brasil em 2028.
1: E a ideia é que seja anual, então, esse congresso
0: esse congresso vai ser anual,
1: mas não vai ser necessariamente em Campinas. Não. Ele vai ser itinerante.
0: Então pode ser que no ano seguinte seja em São Paulo, por exemplo, que talvez tenha
1: sempre no Brasil.
0: A gente ainda não. Porque assim, a facilidade, nós somos brasileiros, né? A facilidade da gente se organizar e fazer aqui, e trazer as pessoas, é maior do que eu falar assim, gente, vamos lá para Espanha fazer um curso? Então a pessoa já para fazer um deslocamento.
1: Não, eu falo assim, América Latina, Peru.
0: Mas nós já temos aqui. Hoje nós temos cerca de 7 ou 8 participantes de fora do Brasil. Então, tem participantes aqui do Canadá, Paraguai, Colômbia. Nós apresentamos aqui, eles vieram desses países para o congresso aqui.
1: E também eu soube que o congresso foi transmitido, né? Ou está sendo transmitido.
0: Está sendo transmitido, né? Nós temos uma opção online para as pessoas que não conseguiram vir e tal, num valor mais acessível. Então, são todas as palestras do Monsenhor Frisina vão ser transmitidas. Dá tempo ainda de fazer a inscrição, porque são 7 dias depois do congresso, ainda vão estar disponíveis. Então, as pessoas poderiam fazer essa inscrição até depois do congresso, porque ainda vão ter acesso a essas transmissões com conteúdo riquíssimo que o Monsenhor Frisina está passando aqui. Ele já fez a primeira, vai fazer a segunda agora, quando nós estamos gravando essa entrevista. Mas tenho certeza que são formações assim belíssimas e que ajudam demais a todos os interessados em trabalhar uma música sacra.
1: E online, quantas pessoas mais ou menos participaram de vários países?
0: Nós temos, online deve ter cerca de 4, 5 países também, maioria do Brasil. Né? Temos quase 200 pessoas online participando.
1: Mas é interessante que tem mais presencial do
0: presencial,
1: que online.
0: Tem quase 1000 pessoas.
1: A pessoa de outro, porque vamos dizer que foi em Campinas, né? E a passagem aérea não está acessível. E ainda assim a pessoa veio, preferiu vir aqui. Tem 1000 pessoas aqui, 200 e pouco online.
0: 200 e pouco online. Nós também abrimos a inscrição online há pouco tempo. Nós decidimos fazer online de última hora, abrimos. E também está sendo um sucesso. Então, a cada dia está vindo 20, 25 pessoas novas. Quem sabe até o final do congresso temos mais ainda.
1: Ainda mais sabendo que vai ficar disponível.
0: Claro.
1: A pessoa pode.
0: Por mais 7 dias ela pode acessar todas as gravações. Inclusive, nós estamos transmitindo agora de bônus os ensaios. Então, a pessoa também não estava programado isso. Nós estamos transmitindo o ensaio. Então, ela também consegue ver os bastidores do ensaio de como está sendo feito para o concerto e para a missa que vai ser ainda nos próximos dias.
1: Então, posso
0: dias.
1: Colocar aqui na tela o QR Code?
0: Pode colocar o QR Code. Então, o acesso é congressosmusicais.com.br/online. Esse é o link para a pessoa já acessar direto. congressosmusicais.com.br/online. Faça sua inscrição e participe desse momento de formação incrível com o Monsenhor Marco Frisina, um dos maiores expoentes do mundo em questão de música litúrgica.
2: No texto de apresentação preparado para o álbum Cristo, Nossa Esperança em Português, o próprio Monsenhor Marco Frisina destaca a dimensão litúrgica e pastoral do projeto e manifesta o desejo de que o repertório contribua para a vida musical das comunidades brasileiras. Espero que nas comunidades brasileiras, disse Monsenhor Frisina, que a música possa expressar cada vez melhor o amor de Deus e que possa crescer a qualidade da música, não pelo desejo de exibição, mas por amor ao Senhor e à Igreja.

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1: Alô Brasil, alô países de língua portuguesa. Este é o programa da Rádio Vaticano, Vatican News, desta quarta-feira, 2 de setembro. Traremos para você que está sintonizado conosco as últimas informações sobre o Papa Leão XIV, a Santa Sé e a Igreja em todo o mundo. Nos estúdios hoje, Jackson Erpin, na assessoria técnica, Gabriele Di Domenico. E eis o pensamento bíblico que escolhemos hoje para você. Ao pôr do sol, todos os que tinham doentes atingidos por diversos males os levaram a Jesus. Jesus colocava as mãos em cada um deles e os curava. Do Evangelho segundo São Lucas, capítulo 4, versículo 40. E passemos aos destaques do nosso programa de hoje. A Igreja não pode permanecer passiva nem indiferente ao que acontece no mundo, disse o Papa Leão XIV em sua primeira catequese sobre a Constituição Pastoral Gaudium et Spes. A audiência geral desta quarta-feira voltou a ser realizada na Praça São Pedro. Publicado nesta quarta-feira, o documento da Comissão Teológica Internacional Cuidar da Nossa Casa Comum, que convida a uma resposta responsável e fraterna ao Deus Trinitário. Na tarde de ontem, Dia Mundial de Oração pelo Cuidado da Criação, Leão XIV rezou a Santa Missa no Borgo Laudato Si, nas Vilas Pontifícias, em Castel Gandolfo. Ainda não é tarde demais, afirmou em sua homilia, ao renovar seu convite a uma conversão ecológica. Nosso programa está começando agora. A audiência geral desta quarta-feira voltou a ser realizada na Praça São Pedro. Dentro do ciclo de catequeses sobre os documentos do Concílio Vaticano II, Leão XIV abriu um novo capítulo falando sobre a Constituição Gaudium et Spes. Os detalhes com Silvonei José.
0: A audiência geral desta quarta-feira voltou para a Praça São Pedro depois de 4 semanas sendo realizada na Basílica Vaticana. Diante de cerca de 15 mil fiéis, Leão XIV introduziu um novo documento do Concílio Vaticano II, a Constituição Pastoral Gaudium et Spes. O texto aprofunda um tema fundamental, que é a relação da Igreja com o mundo contemporâneo, reconhecendo uma nova ordem de relações humanas, como definiu São João 23.
2: Perciò, la Costituzione Conciliare Gaudium et Spes si apre dichiarando che la Chiesa sente come proprie le gioie e le speranze, le tristezze e le angosce degli uomini d'oggi.
0: A Constituição Conciliar Gaudium et Spes começa por declarar que a Igreja sente como suas as alegrias e as esperanças, as tristezas e as angústias dos homens de hoje, sobretudo dos pobres e de todos aqueles que sofrem. Essa partilha com a humanidade é o caminho que Cristo pede à Igreja, afirmou Leão XIV.
2: É uma condivisione que ci chiama a uscire da ogni passività e indifferenza dinanzi agli avvenimenti che accadono.
0: É uma partilha que nos convida a sair de toda a passividade e indiferença perante os acontecimentos, a história e a vida das pessoas, sobretudo perante a mudança rápida e profunda que hoje vivemos. Não é possível permanecer como espectadores desinteressados. Pelo contrário, é preciso escutar com o coração, deixar-se interpelar, envolver-se. Os fiéis são então chamados a assumir as dificuldades dos irmãos, sobretudo daqueles que são oprimidos pela injustiça, pela discriminação e pela violência. Nesse sentido, acrescentou o pontífice, a proximidade com a humanidade abre caminho a uma leitura mais profunda dos acontecimentos e da própria revelação. E, nessa mesma perspectiva, a Gaudium et Spes recorda o dever de a Igreja investigar a todo momento os sinais dos tempos e interpretá-los à luz do Evangelho. Esta constituição conciliar, portanto, exortou a Igreja a um compromisso permanente de conversão e a desmascarar as contradições que caracterizam o mundo contemporâneo. Como exemplo, o Papa citou o progresso científico e tecnológico que oferece sempre novas possibilidades, mas apenas a alguns, ou ainda uma maior disponibilidade de riquezas desproporcionalmente distribuídas, ou ainda, diante de ações que ameaçam o futuro do planeta, a incapacidade de renunciar ao consumo egoísta e a ilusão de que a guerra é um caminho eficaz para construir a paz.
2: In un tempo segnato da profondi mutamenti, da cui derivano preoccupanti squilibri, la Chiesa è chiamata a servire l'essere umano.
0: Assim concluiu Leão XIV, numa época de profundas mudanças, das quais decorrem desequilíbrios preocupantes, a Igreja é chamada a servir o ser humano, escutando e acolhendo as questões mais profundas do seu coração e os anseios que nele habitam, indicando em Cristo a chave, o centro e o fim de toda a história humana.
2: Cari fratelli e sorelle, la gioia e la speranza, gaudium et spes, siano i tratti distintivi di una Chiesa che annuncia e testimonia il Vangelo.
0: Queridos irmãos e irmãs, que a alegria e a esperança, gaudium et spes, sejam as características distintivas de uma Igreja que anuncia e testemunha o Evangelho, aproximando-se das mulheres e dos homens do nosso tempo. Dominus.

0: E vamos saber com Andressa Colê como foi a saudação do Santo Padre aos peregrinos de língua portuguesa.
1: Rivolgo il mio benvenuto a tutti i pellegrini di lingua portoghese, in modo speciale ai gruppi venuti dal Brasile e da Portugal.
2: Dirijo as minhas boas-vindas a todos os peregrinos de língua portuguesa e, de modo especial, aos grupos vindos do Brasil e de Portugal. Saibam que nenhuma das suas legítimas aspirações escapa à atenção e ao cuidado pastoral da Igreja, que, como corpo de Cristo, possui um coração que os acompanha com ternura e compaixão. Que Deus os abençoe e Nossa Senhora os guarde. Essa foi a saudação do Papa Leão XIV aos fiéis de língua portuguesa, presentes na audiência geral desta quarta-feira, que voltou a ser realizada na Praça São Pedro e acolheu, inclusive, grupos provenientes do Brasil, especialmente de Recife, em Pernambuco, e da paróquia matriz Santo Antônio, da cidade de Cambé, no Paraná, além dos jovens portugueses da paróquia de Mazarefes, antiga freguesia da cidade de Viana do Castelo, no norte do país. O pontífice retomou a catequese do dia sobre a Constituição Pastoral Gaudium et Spes do Concílio Vaticano II, que trata da relação da Igreja com o mundo contemporâneo, de proximidade e acolhimento, de uma Igreja que seja caracterizada pela alegria e esperança, Gaudium et Spes. Uma proximidade também manifestada pelo Papa aos peregrinos e visitantes de língua inglesa, que vieram especialmente da Inglaterra, Escócia, Malta, Canadá e Estados Unidos.
1: In a particular way, I welcome the delegation of the Interreligious Platform for Dialogue and Cooperation in the Arab World.
2: De maneira especial, dou as boas-vindas à delegação da Plataforma Interreligiosa para o Diálogo e a Cooperação no Mundo Árabe. Ao expressar meu profundo apreço pelo trabalho do Centro Internacional Rei Abdullah bin Abdulaziz para o diálogo interreligioso e intercultural, ofereço minhas orações pelo sucesso de suas deliberações, juntamente com a garantia de minha proximidade espiritual nestes dias. A IPDC, citada pelo Papa, é uma das cinco plataformas do Centro Internacional de Diálogo Interreligioso e Intercultural Rei Abdullah bin Abdulaziz, uma organização intergovernamental que promove a paz e o entendimento por meio de uma estrutura formada por líderes religiosos, seguidores de diferentes tradições e formuladores de políticas. Através de comunidades articuladas ao redor do mundo, procura reforçar as capacidades em nível comunitário, regional e nacional pela educação sobre práticas de diálogo, aumentando a compreensão da diversidade religiosa e cultural e promovendo a coesão social por meio da prevenção de conflitos. Os Estados-membros são formados pela Áustria, Espanha, Reino da Arábia Saudita e a Santa Sé, como observadora fundadora, desde as suas origens em 2012.
1: God bless you all.
0: Publicado nesta quarta-feira, o documento Cuidar da Nossa Casa Comum, elaborado pela Comissão Teológica Internacional. Raimundo Lima.
3: Como responder, de uma perspectiva cristã, à crise ecológica e social, míope e suicida, na qual a humanidade se encontra? Essa é a questão que está na base do novo documento da Comissão Teológica Internacional, intitulado Cuidar de Nossa Casa Comum, Resposta Responsável e Fraterna ao Deus Trinitário. Publicado esta quarta-feira, 2 de setembro, com a autorização de Leão XIV, o texto é fruto de reflexões realizadas entre 2022 e 2025. O ponto de partida é a tripla mutação que levou, ao longo dos anos, à perda da percepção espontânea da natureza como criação de Deus, ao surgimento de uma visão cada vez mais antropocêntrica e predatória na relação entre o homem e a criação, e à propagação de uma crise planetária. O documento está dividido em três capítulos. No primeiro, a Casa Comum, obra do Deus Trinitário, destaca-se a marca não apenas divina, mas também trinitária presente na criação. Essa marca apresenta os traços da sacramentalidade, ou seja, é sinal de uma realidade sagrada e oculta que encontra sua máxima elevação na Eucaristia e da inter-relação, pois o ser humano responde à sua vocação desenvolvendo corretamente as relações com Deus, com os outros e com a criação. Nada nem ninguém é uma mônada, lê-se no documento. Tudo está interrelacionado para formar uma única comunidade de vida. O primeiro capítulo desenvolve-se, ademais, o diálogo com algumas visões científicas e filosóficas do cosmos, ilustrando como a fé no Deus Criador oferece algo que a ciência não consegue proporcionar, embora indague legitimamente as primeiras fases do universo. De fato, se a cosmologia reflete sobre como o mundo surgiu, a fé explica o porquê. Deus dá ao universo uma origem metafísica, não simplesmente física, e chama livremente à existência aquilo que, por si só, não existiria. O segundo capítulo, O Ser Humano na Casa Comum, começa com uma reflexão sobre o homem criado à imagem e semelhança de Deus, o que serve de ponto de partida para reafirmar que as diferenças de etnia, gênero, cultura, status social ou econômico não implicam, de forma alguma, em uma hierarquia. Utilizá-las para discriminar ou subjugar o outro afasta-se do desígnio de Deus. A Comissão Teológica Internacional resume, portanto, alguns dados muito alarmantes sobre a deterioração ecológica. O desaparecimento da diversidade biológica, a poluição atmosférica, a piora da qualidade da água, a guerra que acelera brutalmente a destruição do meio ambiente, as repercussões extremamente graves de tudo isso sobre os mais pobres, explorados em seus recursos naturais e forçados à migração. Daí o forte apelo lançado pela Comissão. Diante de uma crise ecológica sem precedentes, são necessárias não apenas soluções científicas e técnicas, mas também e sobretudo uma mudança nos valores culturais, uma verdadeira conversão ecológica no modo de vida. O documento propõe ainda falar de pecado contra a criação e contra o Criador, uma formulação teológica que une o dano ambiental à rejeição do desígnio divino da criação, evitando tanto a linguagem puramente científica, como ecocídio, quanto a dispersão da responsabilidade. O momento histórico atual, de fato, exige de todos, a começar por aqueles que são responsáveis pela vida pública, uma ação urgente em favor da sustentabilidade do planeta e da habitabilidade da casa comum. Não se trata apenas de uma exigência ética, mas também teológica. O olhar da fé leva a rejeitar também dois extremos inaceitáveis: o antropocentrismo predatório, que considera a humanidade como dona absoluta de toda a criação, e o biocentrismo ou ecocentrismo, que absolutiza a natureza. A proposta cristã, por outro lado, é a de um antropocentrismo situado, expressão do Papa Francisco retomada por Leão XIV, que coloca o ser humano como administrador e servidor da criação. Essa dupla vocação encontra seu ápice na Eucaristia, escola ecológica, graças à qual se promove uma atitude positiva e proativa em relação à natureza. O terceiro capítulo, O Cuidado da Casa Comum, oferece algumas diretrizes operacionais, articuladas em torno de cinco relações fundamentais da pessoa. Da relação com Deus, deriva a lógica jubilar, baseada na fraternidade, na solidariedade, na gratuidade e na humildade. Ela conduz à justiça social. Da relação consigo mesmo, brota uma espiritualidade ecológica, que convida a um estilo de vida saudável, atento ao consumo. Cada ato de compra é um ato moral e responsável. Da relação com a criação decorrem princípios como a reverência, a sustentabilidade, a escuta do clamor comovente da terra, tragicamente ligado ao clamor dos pobres, o respeito pela vida, que permite ao homem utilizar os recursos naturais, mas com moderação e de acordo com as necessidades, a ascese e o jejum, resposta moral à superexploração dos recursos, especialmente nos países ricos, e um compromisso diferenciado de acordo com as responsabilidades das diversas nações. Além disso, da relação com o próximo emergem a sacralidade da vida humana, direito incondicional e inalienável que os Estados devem proteger e promover, inclusive por meio da rejeição da guerra. A destinação universal dos bens, a casa comum, deve ser cuidada também para as gerações futuras. A fraternidade, antídoto contra um individualismo falso, egoísta, atroz e ávido. A misericórdia e a opção preferencial pelos pobres. Como quinta e última relação, a Comissão Teológica Internacional reflete sobre a oferecida contribuição das diversas religiões para o cuidado da criação. Destacam-se, em particular, os elementos mais comuns, a interconexão entre tudo o que existe, o dever de respeitar todos os seres vivos, a responsabilidade do homem. Portanto, do ponto de vista da fé cristã, as portas estão abertas para uma colaboração interreligiosa na tarefa comum de cuidar respeitosamente de toda a criação. Na conclusão do documento, a comissão reafirma que a questão ecológica é uma questão teológica. A maneira como cuidamos da criação molda a relação com o próprio Deus. O texto convida a uma virada ecológica, seguindo o exemplo de São Francisco de Assis, e encerra-se com uma nota de esperança. A crise ambiental, por mais grave que seja, não abala a confiança em Deus, que faz novas todas as coisas.

0: E na tarde de ontem, dia mundial de oração pelo cuidado da criação, Santo Padre celebrou a Santa Missa no Borgo Laudato Si, em Castel Gandolfo. Silvonei.
1: Em meio à natureza dos Jardins Pontifícios de Castel Gandolfo, Leão XIV presidiu na tarde desta terça-feira a Santa Missa por ocasião do Dia Mundial de Oração pelo Cuidado da Criação, que chega à sua 11ª edição. O dia 1º de setembro marca também todos os anos o início do tempo da criação, caminho ecumênico de oração e comprometimento com o cuidado da casa comum, que se encerra em 4 de outubro, festa de São Francisco de Assis, de quem celebramos os 800 anos de falecimento. Trata-se de um período em que a Igreja, juntamente com as outras comunidades cristãs, é convidada a renovar seu compromisso com a criação, deixando-se guiar pela oração, pela conversão e por gestos concretos de cuidado. Em sua homilia, o pontífice comentou as leituras escolhidas especialmente para este dia em que nos são dirigidos dois convites à contemplação das obras do Senhor. O livro da Sabedoria exorta a contemplar a beleza e o poder da criação, para que possamos apreciar o seu artífice. O Salmo 18 incentiva a erguer o olhar para contemplar os céus que proclamam a glória de Deus e o firmamento que anuncia a obra de suas mãos. Toda a criação fala-nos da grandeza do Criador, recorda o Santo Padre, desde que o olhar e o coração estejam abertos a tão grande mistério. Também o texto evangélico de Mateus convida à contemplação da criação, sublinhando o amor especial do Senhor pelo ser humano. Inspirado nesses textos sagrados, a exortação do Papa é para reservar alguns minutos de pausa na agitação das atividades cotidianas para saborear a grande harmonia da qual fazemos parte.
2: Mettiamo in modalità silenziosa tutti i rumori delle opere umane per ascoltare la voce melodiosa della creazione in cui Dio, autore di ogni cosa, ci parla.
1: Coloquemos em modo silencioso todos os ruídos das obras humanas para ouvir a voz melodiosa da criação, na qual Deus, autor de todas as coisas, nos fala. Para o Santo Padre, esse exercício contemplativo constitui um primeiro passo para uma autêntica conversão ecológica, onde os efeitos do nosso encontro com Jesus Cristo se tornam evidentes na nossa relação com o mundo que nos rodeia.
2: Dalla contemplazione del creato e dall'incontro con il creatore nasce la coscienza del nostro posto speciale all'interno del meraviglioso piano di Dio.
1: Da contemplação da criação e do encontro com o Criador, nasce a consciência do nosso lugar especial no maravilhoso plano de Deus e da nossa responsabilidade pessoal e coletiva no cuidado da harmonia original. Assim, da tomada de consciência das nossas falhas e erros, nasce um esforço renovado para restaurar as relações entre as criaturas, segundo a vontade do seu autor, afirmou Leão XIV. Citando sua mensagem para este dia, o Papa retomou o apelo profético a transformar as espadas em relhas de arados, a transformar o mal em vida.
2: Non è ancora troppo tardi. Il tempo del creato ci chiama a una profonda conversione.
1: Ainda não é tarde demais. E o tempo da criação convida-nos a uma profunda conversão. O que tem sido utilizado para a destruição pode ser redirecionado para a vida, para o cuidado dos pobres, para a alimentação dos famintos e para a salvaguarda da criação. Leão XIV encerrou sua homilia recordando seu predecessor, Papa Francisco, que, por sua vez, se inspirou no pobrezinho de Assis para escrever a sua carta encíclica Laudato Si. Com São Francisco, queremos renovar o nosso compromisso de viver e promover aquela fraternidade universal que está inseparavelmente ligada ao dever de cuidar da criação. E recitou um trecho do Cântico de Louvor de São Francisco.
2: Laudato si, mi Signore, com tutte le tue creature, specialmente me sorlo frate sole.
1: Louvado sejas, meu Senhor, com todas as tuas criaturas, especialmente o meu Senhor Irmão Sol. Louvado sejas, meu Senhor, pela Irmã Lua e pelas estrelas. Louvado sejas, meu Senhor, pelo Irmão Vento. Louvado sejas, meu Senhor, pela Irmã Água. Louvado sejas, meu Senhor, pelo Irmão Fogo.
2: Laudato si, mi Signore, per sora nostra Madre Terra, la quale ne sustenta e governa.
1: Louvado sejas, meu Senhor, pela nossa Irmã, a Mãe Terra, que nos sustenta e governa. Em uma mensagem dirigida aos participantes do 25º Encontro Interinstitucional da Equipe Itinerante Amazônica no Brasil, o prefeito do Dicastério para o Serviço do Desenvolvimento Humano Integral convida a discernir sobre o que foi realizado e o que ainda precisa ser feito na região panamazônica para que isso se torne memória, conversão, gratidão e exame de consciência. 3 dias de encontro, de 29 a 31 de agosto, para celebrar e analisar os 25 anos da criação da Equipe Itinerante Amazônica, uma rede interinstitucional e intercongregacional, inicialmente impulsionada pela Igreja Católica e pela Companhia de Jesus, dedicada à defesa dos direitos humanos, à justiça socioambiental e ao acompanhamento das comunidades indígenas mais vulneráveis e isoladas da Amazônia. Motivo de ação de graças, afirma o Carnel Chesney, aos participantes do encontro realizado na Escola Agrícola Rainha dos Apóstolos, no Brasil.
0: E assim, queridos amigos, chegamos ao final do nosso programa desta quarta-feira, agradecendo a todos pela audiência. Até nosso próximo encontro.

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1: Amigas e amigos ouvintes, saudações sororais e fraternais. Sintonizam a Rádio Vaticano a transmitir o seu programa em língua portuguesa para os ouvintes que nos escutam no continente africano e pelo mundo fora. Convosco já microfone, Dulce Araújo e Filomeno Lopes.
2: A Igreja não pode permanecer passiva nem indiferente ao que acontece no mundo, disse o Papa na sua audiência geral desta quarta-feira, dedicada ao documento conciliar Gaudium et Spes. Ontem, Dia Mundial de Cuidado da Criação, Leão XIV presidiu a missa no Borgo Laudato Si, em Castel Gandolfo, e convidou a pôr-se à escuta da natureza e a protegê-la. E na intenção de oração para este mês de setembro, o pontífice recorda que a água é um direito de todos e não deve ser desperdiçada nem reduzida a um mero bem comercial.
1: Estes e outros os principais temas para desenvolver já nesta nossa edição de hoje. Fica então conosco, boa e serena audição.
2: Terminado o ciclo de catequeses sobre o Sacrosanctum Concilium, Leão XIV deu hoje início a um novo documento do Concílio Vaticano II, a Gaudium et Spes, sobre a relação da Igreja com o mundo contemporâneo, procurando responder às interrogações sobre o sentido da vida. Silvanei José diz-nos mais sobre esta matéria.
3: A audiência geral desta quarta-feira

0: Voltou para a Praça São Pedro depois de 4 semanas sendo realizada na Basílica Vaticana. Diante de cerca de 15 mil fiéis, Leão XIV introduziu um novo documento do Concílio Vaticano II, a Constituição Pastoral Gaudium et Spes. O texto aprofunda um tema fundamental, que é a relação da Igreja com o mundo contemporâneo, reconhecendo uma nova ordem de relações humanas, como definiu São João 23.
1: Perciò, la Costituzione Conciliare Gaudium et Spes si apre dichiarando che la Chiesa sente come proprie le gioie e le speranze, le tristezze e le angosce degli uomini d'oggi.
0: A Constituição Conciliar Gaudium et Spes começa por declarar que a Igreja sente como suas as alegrias e as esperanças, as tristezas e as angústias dos homens de hoje, sobretudo dos pobres e de todos aqueles que sofrem. Essa partilha com a humanidade é o caminho que Cristo pede à Igreja, afirmou Leão XIV.
1: É uma condivisione que ci chiama a uscire da ogni passività e indiferença dinanzi agli avvenimenti che accadono.
0: É uma partilha que nos convida a sair de toda a passividade e indiferença perante os acontecimentos, a história e a vida das pessoas, sobretudo perante a mudança rápida e profunda que hoje vivemos. Não é possível permanecer como espectadores desinteressados. Pelo contrário, é preciso escutar com o coração, deixar-se interpelar, envolver-se. Os fiéis são então chamados a assumir as dificuldades dos irmãos, sobretudo daqueles que são oprimidos pela injustiça, pela discriminação e pela violência. Nesse sentido, acrescentou o pontífice, a proximidade com a humanidade abre caminho a uma leitura mais profunda dos acontecimentos e da própria revelação. E, nessa mesma perspectiva, a Gaudium et Spes recorda o dever de a Igreja investigar a todo momento os sinais dos tempos e interpretá-los à luz do Evangelho. Esta Constituição Conciliar, portanto, exortou a Igreja a um compromisso permanente de conversão e a desmascarar as contradições que caracterizam o mundo contemporâneo. Como exemplo, o Papa citou o progresso científico e tecnológico que oferece sempre novas possibilidades, mas apenas a alguns, ou ainda uma maior disponibilidade de riquezas desproporcionalmente distribuídas, ou ainda, diante de ações que ameaçam o futuro do planeta, a incapacidade de renunciar ao consumo egoísta e a ilusão de que a guerra é um caminho eficaz para construir a paz.
1: In un tempo segnato da profondi mutamenti, da cui derivano preoccupanti squilibri, la Chiesa è chiamata a servire l'essere umano.
0: Assim concluiu Leão XIV, numa época de profundas mudanças, das quais decorrem desequilíbrios preocupantes, a Igreja é chamada a servir o ser humano, escutando e acolhendo as questões mais profundas do seu coração e os anseios que nele habitam, indicando em Cristo a chave, o centro e o fim de toda a história humana.
1: Cari fratelli e sorelle, la gioia e la speranza, Gaudium et Spes, siano i tratti distintivi di una Chiesa che annuncia e testimonia il Vangelo.
0: Queridos irmãos e irmãs, que a alegria e a esperança, Gaudium et Spes, sejam as características distintivas de uma Igreja que anuncia e testemunha o Evangelho, aproximando-se das mulheres e dos homens do nosso tempo.
2: E agora a saudação do Papa em italiano para os fiéis de língua portuguesa e logo ali traduzido.
1: Rivolgo il mio benvenuto a tutti i pellegrini di lingua portoghese, in modo speciale ai gruppi venuti dal Brasile e da Portogallo. Sappiate che nessuna delle vostre legittime aspirazioni sfugge all'attenzione e alla cura pastorale della Chiesa, che come corpo di Cristo

0: um coração que vos acompanha com ternura e compaixão. Que Deus vos abençoe e Nossa Senhora vos guarde.
1: Em inglês, o Papa dirigiu-se à delegação da Plataforma Interreligiosa para o Diálogo e a Cooperação no Mundo Árabe. Exprimiu o seu apreço pela proximidade da delegação com o trabalho do Centro Internacional Rei Abdullah bin Abdulaziz para o Diálogo Interreligioso e Intercultural. Na sua saudação aos peregrinos da Polónia, Leão XIV recordou o início do ano letivo no país, exprimindo a esperança de que a frequência às aulas de educação religiosa e à catequese possa ampliar horizontes, aprofundar o conhecimento de Deus e do mundo e preparar a pessoa para receber de forma frutífera os sacramentos e participar na vida comunitária. E ao falar particularmente aos de língua italiana, Leão XIV recordou o Papa São Gregório Magno, cuja memória ocorre amanhã e cujo corpo repousa na Basílica de São Pedro. Prevost sublinhou que o Papa São Gregório Magno é chamado de o Grande, porque foi capaz de ser um pastor em tempos difíceis para a sociedade e para a Igreja. Uma grandeza que extraía força e vigor de uma fé viva em Cristo. Ontem, 1 de setembro, foi Dia Mundial da Oração pelo Cuidado da Criação e início do Tempo da Criação, que irá até ao dia 4 de outubro, festa de São Francisco de Assis. Leão XIV presidiu, ao fim da tarde, a Santa Missa pela Criação no Jardim da Madonina, no Borgo Laudato Si, em Castel Gandolfo. Participaram cerca de 300 pessoas, entre oficiais do Dicastério para o Serviço do Desenvolvimento Humano Integral e do Centro da Alta Formação Laudato Si, benfeitores e trabalhadores do Borgo Laudato Si. Na sua homilia, Leão XIV renovou o convite a colocarmos em modo silencioso todos os ruídos das obras humanas para ouvir a voz melodiosa da criação, na qual Deus, autor de todas as coisas, nos fala. Este exercício contemplativo constitui um primeiro passo para uma autêntica conversão ecológica, em que os efeitos do nosso encontro com Jesus Cristo se tornam evidentes na nossa relação com o mundo que nos rodeia. Da contemplação da criação e do encontro com o Criador nasce a consciência do nosso lugar especial no maravilhoso plano de Deus e da nossa responsabilidade pessoal e coletiva no cuidado da harmonia original. Assim, da tomada de consciência das nossas faltas e erros, nasce um esforço renovado para restaurar as relações entre as criaturas segundo a vontade do seu autor, afirmou Leão XIV. Citando a sua mensagem para este dia, o Dia do Cuidado da Criação, o Papa retomou o apelo feito a transformar as espadas em relhas de arados, a transformar o mal em vida. Ainda não é tarde demais e o tempo da criação convida-nos a uma profunda conversão. O que tem sido utilizado para a destruição pode ser agora direcionado para a vida, para o cuidado dos pobres, para a alimentação dos famintos e para a salvaguarda da criação. Leão XIV encerrou a sua homilia recordando o seu predecessor, Papa Francisco, que, por sua vez, se inspirou no pobrezinho de Assis para escrever a sua carta Laudato Si. Com São Francisco, queremos renovar o nosso compromisso de viver e promover aquela fraternidade universal que está inseparavelmente ligada ao dever de cuidar da criação. E ainda em matéria de cuidado da criação, a Comissão Teológica Internacional publicou hoje um documento intitulado O Cuidado para com a Nossa Casa Comum, que convoca para uma resposta responsável e fraterna ao Deus Trino. A questão ecológica é teológica. A maneira como cuidamos da criação revela e molda a nossa relação com Deus. A degradação ambiental é alarmante. É necessária uma ação urgente para a sustentabilidade do planeta. Ninguém é uma ilha. Tudo está interligado.

Escutai o clamor da terra e dos pobres, exorta o documento, de que podeis encontrar mais pormenores na nossa página web em vaticannews.va. E ainda em matéria de cuidado ambiental, do cuidado da criação, Leão XIV salienta na sua intenção de oração para este mês de setembro que a água é um direito, não uma mercadoria. Ele denuncia o desperdício da água e convida a reconhecer que ela é como um dom de Deus e um direito sem fronteiras. O Papa aceitou hoje a renúncia ao governo pastoral da diocese de Dresden-Meißen, na Alemanha Federal, apresentada por Dom Henrik Timmerwers. No Haiti, o Santo Padre aceitou ontem a renúncia ao governo pastoral da diocese de Fort-Liberté, apresentada por Dom Quesnel Alphonse. Leão XIV nomeou para bispo de Fort-Liberté Dom Jean-Pierre Sander Louis-Jean, até agora bispo auxiliar de Port-au-Prince. Dom Jean-Pierre Sander Louis-Jean nasceu a 17 de outubro de 1967 em Jérémie, na diocese do mesmo nome. Ingressou no Seminário Maior Notre-Dame d'Haïti, cursando Filosofia e Teologia. Foi ordenado sacerdote em 17 de novembro de 1996 e incardinado na Arquidiocese de Port-au-Prince desde agosto de 2024.

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Na rubrica África Global de hoje, vamos transmitir a quarta parte da nossa conversa com a professora Gislaine Marins sobre o Dia da Consciência Negra no Brasil e suas implicações pelo mundo fora.

0: Outra realidade que me impressionou e depois vi que agora é a questão recorrente dos alunos dos PALOPs, que quando saem da África, nós quando pensamos o racismo, a gente pensa em Portugal, raramente a gente pensa no Brasil. E é uma triste realidade que depois eles se defrontam ali e vi situações mesmo de tristeza realmente. Eu pergunto, mas era assim uma coisa tão fechada ao mundo lusófono em geral que de traumatizar quem nunca pensou que.
1: É o efeito do lusitropicalismo.
0: Ah, sim.
1: É o efeito. É o efeito sobre nós e o efeito sobre os PALOPs. Quer dizer, a gente realmente leva um choque de realidade. Mas o brasileiro também leva choque de realidade.
0: Sim, isso
1: O
0: que eu
1: brasileiro
0: quero.
1: chega aqui na Europa e ele acha que é branco. Daí ele descobre que ele não é branco, ele é latino-americano. Ou ele é negro. Né? Porque a gente vive nessa ilusão das narrativas. Ontem nós estávamos falando das narrativas. Hoje, o uso das narrativas é perverso.
0: Perversos.
1: Nós somos frutos de narrativas, nós somos completamente iludidos. Nós vivemos 360 dias por ano num
0: Um
1: carnaval de
0: carnaval.
1: ilusão. E, na verdade, o carnaval, ele vira realmente um momento de reflexão no momento da inversão, em que eu saio da minha ilusão e começo
0: Começa a
1: a
0: ver a
1: criticar.
0: realidade por aí.
1: Quer dizer, é paradoxal, mas é muito triste, eu te confirmo isso, mas eu confirmo que nós estamos no mesmo barco, porque os brasileiros são frequentemente alvo de
0: Não,
1: discriminação.
0: disse eu sei, disse eu
1: É
0: sei que.
1: inacreditável. É inacreditável. Quer dizer, é inacreditável que um país como o Brasil, eu digo isso assim, com estupor mesmo, eu digo com estupor. Eu digo isso, inclusive, porque dentro da minha família acontece a mesma coisa. Eu fico chocada, porque eu sou de origem africana, né? Meus ancestrais, e as pessoas não percebem a minha cor. Às vezes as pessoas não percebem a minha cor sendo negras, e às vezes as pessoas não percebem a minha cor sendo branca, né? Porque eu tô lá no meio do caminho. Então, a gente precisa aprender muito, a gente precisa conviver muito, a gente precisa ler muito, precisa viajar muito, precisa se dar conta da realidade. Eu costumo contar uma coisa interessante, que os meus pais, eles no Natal, eles faziam a gente fazer visitas para as pessoas, porque visitar as pessoas já era um
0: Já era um
1: gesto
0: gesto,
1: de, assim, de cordialidade. Mas não era visitar, assim, os parentes. Era visitar as pessoas mais pobres, pobres, pobres, naquelas casas que não tinham pavimento. As pessoas cozinhavam no meio do fogo, assim, com as pedras. E daí a minha mãe dizia: "Tá vendo? Tá vendo que é dificuldade? Você reclama que você ganhou só uma boneca durante o ano, eles não ganharam nenhuma." Ok? Então, se a gente tivesse oportunidade de fazer isso, eu acredito muito na força da experiência. Se a gente tivesse a oportunidade de encontrar o outro, de vivenciar, de tomar um café com o outro, de partilhar uma refeição com o outro e de ver, a gente sairia um pouquinho do nosso
0: Do nosso
1: conforto e a
0: conforto.
1: gente conseguiria, de uma certa forma, compreender. Então, às vezes, quando os brasileiros levam um choque de realidade em Portugal, agora eles são alvo, né, de xenofobia,
0: Infelizmente,
1: mas é uma forma, infelizmente, chocante para perceber que você é uma pessoa. É uma pessoa. E você não é nem melhor e nem
0: nem
1: pior.
0: pior,
1: Mas o choque a pessoa leva quando ela achava que ela tinha poder, e
0: Tinha
1: na verdade ela não
0: poder,
1: tinha o poder do privilégio. Ela era uma pessoa. Então vale a pena a gente ser pessoa com pessoas. Porque é muito triste quando a gente é discriminado.
0: Agora, a UNESCO, pela primeira vez, foi em 2015, foram introduzidas estas décadas dos afrodescendentes. E depois passou agora o ano e foram renovadas. O que são, porquê e quais são os novos horizontes?
1: Pois é. Então, 10 anos para dedicar a programas, iniciativas, sensibilização em relação aos afrodescendentes. Não bastaram. Imagina quanto trabalho a gente tem pela frente. Foi renovado por mais 10 anos. Eu costumo dizer que esses projetos, esses programas são muito importantes, porque, obviamente, são instituições que possuem fundos, que podem ter um impacto importante. né? E que são a linha de frente para iniciar um grande trabalho. Agora, é de uma certa forma chocante que tenha sido renovado, né? Chocante no sentido que, nossa, mas precisava de mais 10 anos. Vamos esperar que sejam suficiente mais 10 anos. E que não seja mais necessário renovar. Agora, uma coisa importante é, obviamente, os projetos são complexos e, obviamente, eles são formados por uma série de iniciativas, objetivos e objetivos a serem alcançados, né? E até aí tudo bem. E a gente sabe que isso existe quando existe um problema grande a ser enfrentado. E agora a gente está enfrentando esse problema em 20 anos. Provavelmente os técnicos da Unesco perceberam que esses 350 anos de escravidão, que é o mais longo período de escravidão de massa na história do mundo, porque a escravidão das Américas, do Brasil foi a última a acabar, né? Mas das Américas em geral, ela se transformou no grande sistema econômico do mercantilismo. A Europa não percebia isso porque as pessoas não viam. Mas o motor da economia era o sangue escravo. E isso sustentou o regime capitalista, todo o Ocidente. Então, 350 anos, certamente eles perceberam que não foram suficientes 10 anos para que se começasse a estudar e compreender exatamente os efeitos desses 350 anos de escravidão, que são efeitos econômicos,

0: sociais, são efeitos culturais, são efeitos políticos. Bom, renovaram por mais 10 anos. Agora, esperemos que dê tudo certo e que a implementação desses programas consigam aplacar, né, de uma forma substancial esses problemas que nós levantamos antes, discriminação, racismo, xenofobia, que estão disseminados na nossa sociedade. Infelizmente, estão disseminados. Um outro aspecto que não pode acabar é a celebração da memória. Então, o 20 de novembro, o Dia da Consciência Negra, não pode acabar nunca. Porque é como se a gente dissesse que a gente não precisa mais celebrar a democracia. Se a gente não tutelar a democracia, se a gente achar que não é importante porque está consolidada, a gente vê a crise brutal que nós estamos enfrentando. Porque durante muito tempo, acabou a Segunda Guerra Mundial, agora acabou, né? Tá tudo tranquilo. As pessoas não olhavam para a África, o que estava acontecendo, apartheid, não, estamos tranquilos, acabou a Segunda Guerra Mundial, tá, não preciso mais me preocupar. Está consolidado, temos as instituições. E daí as pessoas percebem que não é exatamente assim. E as democracias estão, a democracia, né, que nós conhecemos, institucionalizada por meio do voto, não é suficiente. As pessoas têm que ter consciência da cidadania, têm que participar. Um dos grandes fatos da crise da democracia na Europa não é o fato de ser o governo de direita, de esquerda, desse lado, daquele lado, não. É o problema que as pessoas acham que não precisam mais votar. Não precisam mais participar. O sistema vai funcionar automaticamente, sem voto, sem direita, sem esquerda, sem centro, sem nada. Então, esse é o problema. Por isso que o Dia da Consciência Negra não pode acabar. Porque quando as pessoas acharem que o racismo acabou, é naquele dia que começa o risco de tudo voltar para a estaca zero.
1: E a gravidade também de tudo isso é que o racismo voltou à tona desses dias. Todo mundo fala do líder da Casa Branca que deixa lá essa cena contra alguém que foi presidente e primeira-dama. Do ponto de vista simbólico, né? Para além da grosseria, etc. O que é que isso significa, né?
0: Significa que nós estamos permitindo que a grosseria tome o espaço da razão, tome o espaço do bom senso. Qualquer coisa só é publicada com o consenso das massas. E quando um líder político publica algo desse tipo, achando que não vai ter nenhum tipo de
1: consequência,
0: significa que ele tem certeza que ele conseguiu tornar ignorante as pessoas que o seguem. Quer dizer, o esforço para tornar alguém ignorante é o mesmo esforço para tornar alguém uma pessoa razoavelmente formada, educada e de bom senso. O esforço é o mesmo. O que, que nós estamos decidindo fazer no mundo? Educar ou deseducar? Eu lembro que uma vez um jornalista brasileiro, não me lembro o nome dele, ele escreveu um artigo que me marcou muito, porque o título era assim: se você não educar, a Globo vai educar. Era o título do artigo. Ele dizia: presta atenção, eduque bem as suas crianças, porque elas saem da escola e elas têm a televisão. E hoje as nossas crianças têm as redes sociais. E a gente vê como é que os líderes, os piores líderes, eles estão crescendo. Por quê? Porque eles dizem que uma mensagem é simples, fácil e com 30 segundos você pode entender tudo. E, na verdade, eles não disseram uma coisa preciosa, que é difícil da gente fazer com que os estudantes entendam. Mas o esforço é uma oportunidade única que a gente tem. E é a nossa única oportunidade contra a máquina. Eu costumo dizer para os meus alunos, enquanto o Google Translator estiver errando, eu estou vibrando. Mas não basta que o Google Translator não seja bom ao traduzir as palavras. É preciso que, mesmo quando o Google Translator consiga traduzir, ele está traduzindo automaticamente sem pensar. Eu, que sou um ser humano, tenho que saber pensar e tenho que saber dizer por que que o Google fez aquela escolha e não outra. É, enquanto isso for necessário, o ser humano será necessário. Quando nós acharmos que não é mais necessário dizer por que que você escolheu essa palavra, por que que você escolheu esse termo, quando